decorrer dos dias e você pode ir com tranquilidade, levar sua família para visitar o Parque Residência. Parabéns, governador Clécio Luiz. Valeu, gente. Obrigado, Joila de Lima. Coordenação de esportes do Garotinho do Marabaixo, Tarciso Franco. Direção-geral da emissora de Luiz Melo. Vem aí, DJ Pirão, para comandar a audiência no Overdose. É Copa do Mundo aqui na Diário. Brasil.

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0: 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E a hora certa.
1: 9:02.
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4: Salve, salve, galera, muito boa noite. A partir de agora, aqui pelas ondas da 90.9, tá começando mais uma edição do Overdose pros rádios mais dançantes da capital. A partir de agora, DJ Pirão vai comandar para você as 3 horas mais dançantes do seu final de semana, diretamente aqui dos suntuosos estúdios da Diário FM, no oferecimento todo especial da Fast Car, a melhor loja de novos e seminovos de Macapá, Norte Home Center, Web Flash Conexão para chegar lá e Clínica Unividas. Até meia-noite, muita coisa boa vai rolar aqui dentro dos ares da Diário FM. Então pode aumentar o volume e diga pra todo mundo que o Overdose já tá no ar.

0: finalizando o primeiro set aqui dentro do Overdose na Diária FM, nas mixagens e apresentação do seu DJ Pirão. Música da melhor qualidade toda sexta-feira. Você só escuta aqui na Diária FM de 9 à meia-noite, às 3 horas mais dançantes do seu final de semana. Esse foi só o primeiro set, só pra você entrar no clima dessa noite de sexta-feira. É, cara, todo mundo já tá se preparando pra sair pra balada, pra curtir nas streets and avenues da cidade e curtindo o som da Diária FM, claro, dentro do Overdose com seu DJ Pirão. Daqui a pouquinho a gente está de volta com mais um Super Set aqui na Diário FM.
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0: 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E a hora certa.
1: 9:38.
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3: Vamos lá, rapaziada, vamos liberar mais um set aqui dentro do Overdose na Diário FM com seu DJ Pirão até meia-noite. Muita coisa boa vai rolar por aqui. Os clássicos de todas as décadas, das principais décadas, década de 70, 80 e 90, em alto e bom som, pulsando forte nos BPMs lá em cima pra você.

0: petiscos e aperitivos e deixe o playlist por conta da Diária FM até meia-noite. Aumenta o som!
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0: Musicão, musicão da melhor qualidade aqui nos ares da Diária FM. Toda sexta-feira, você já sabe, o encontro marcado. Eu daqui, você daí, a gente trocando esse carinho gostoso e ouvindo muita música de qualidade, aquelas velhinhas, as empoeiradas, aquelas que você quase esqueceu, mas toda sexta-feira a gente toca aqui dentro da Diária FM em versões exclusivas inéditas que você não ouve em nenhum outro lugar, só aqui dentro do Overdose com seu DJ Pirão. Daqui a pouquinho a gente está de volta com mais um set aqui na Diária FM.
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5: 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E a hora certa. 10:11. 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

0: importante da capital, fazendo eco nos quatro cantos de Macapá. Onde quer que você esteja, onde quer que você vá, com certeza o som da Diário vai te pegar, meu irmão. É coisa de louco, toda sexta-feira, às 3 horas mais dançantes do seu final de semana, com seu DJ Pirão tocando só aquelas velhinas, as empoeiradas em versões exclusivas e inéditas, pra você poder curtir e sair dançando por aí. Então, o que você tá esperando? Aumenta o som e vai sair dançando. E pode colocar na rede social que você tá escutando a Diário FM Overdose com seu DJ Pirão. Aumenta o som!
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0: Dose na Diário FM, esse é o terceiro da noite na apresentação e mixagens e produção do seu DJ Pirão. Toda sexta-feira temos um encontro marcado de 9 à meia-noite aqui na Diário FM, é verdade, dentro do Overdose, com músicas que fizeram a cabeça de toda a galera, desde a década de 70, 80, 90, anos 2000, em versões inéditas e exclusivas que você só ouve aqui na Diário FM, com certeza com o seu DJ Pirão. Daqui a pouquinho a gente está de volta com mais um set aqui na Diário FM.
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2: 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E a hora certa. 10:48.

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1: Vamos lá, rapaziada, vamos liberar mais um set aqui dentro do Overdose na Diário FM com seu DJ Pirão até meia-noite. Muita coisa boa vai rolar por aqui. Os clássicos de todas as décadas, das principais décadas, década de 70, 80 e 90, em alto e bom som, nas três horas mais dançantes do seu final de semana. Então avisa pra todo mundo, coloca nas redes sociais, arrega o sofá, prepara o petisco e os aperitivos e deixa o playlist por conta da Diário FM até meia-noite. Aumenta o som.

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0: Então, da melhor qualidade aqui nos ares da Diário FM, toda sexta-feira, você já sabe, um encontro marcado. Eu daqui, você daí, a gente trocando esse carinho gostoso e ouvindo muita música de qualidade, aquelas velhinhas, as empoeiradas, aquelas que você quase esqueceu, mas toda sexta-feira a gente toca aqui dentro da Diário FM em versões exclusivas e inéditas que você não ouve em nenhum outro lugar, só aqui dentro do Overdose com seu DJ Pirão. Daqui a pouquinho a gente está de volta com mais um set aqui na Diário FM.
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0: e a hora certa.
1: 11:24.
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0: 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E a hora certa.
1: 11:28.
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Mas toda sexta-feira seu DJ Pirão traz em versões inéditas e exclusivas pra tocar pra você poder curtir e abrir o seu final de semana em grande estilo, estourando aquela Chandon maravilhosa, aquele Malbec, aquele Cabernet Sauvignon. É, cara, é verdade, pra você poder curtir em grande estilo o som da Diária FM. Então aumenta o som e pode colocar na rede social que você tá escutando o Overdose com o DJ Pirão e vai até meia-noite.

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Aqui dentro do Overdose na Diário FM, esse foi o quinto da noite, nas mixagens, produção e apresentação do seu DJ Pirão, tocando só coisa boa, as inéditas, as exclusivas, aquelas empoeiradas, a gente bate um pouquinho a poeira e toca pra você poder curtir na melhor sexta-feira de

0: tempos, abrindo o final de semana, sexta-feira, de 21h30, você tem encontro marcado, eu daqui, você daí, a gente trocando esse carinho gostoso aqui nos ares da Diária FM, DJ Pirão tocando muita música boa até 00h. Daqui a pouquinho a gente está de volta com mais um Super Set aqui na Diária FM.
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1: 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E a hora certa. 12:00.
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3: E já estamos de volta aqui na melhor 90.9, nossa Diário FM, até meia-noite, cara, tem Overdose. Esse é o último set da noite, é o sexto, com o seu DJ Pirão mixando e apresentando pra você as três horas mais dançantes do seu final de semana, diretamente aqui da Diário FM, pros rádios mais dançantes da capital. Música boa, de qualidade, você só ouve aqui toda sexta-feira, de 9 à meia-noite. Aumenta o som que o Overdose vai até meia-noite aqui na Diário FM, pra você poder curtir.

0: Musicão, musicão da melhor qualidade. Isso é pra finalizar o último set da noite em grande estilo, aqui dentro do Overdose na Diário FM. E já agradecendo a você que esteve com a gente desde as 9 da noite, a galera de Porto Grande, a galera de Ferreira Gomes, de Mazagão, de Serra do Navio, de Pracuúba, cara. Muita gente mandando mensagem pra gente, e a gente só tem a agradecer esse carinho maravilhoso. E a gente retribui com muita música de qualidade da década de 70, 80, 90. E como eu sempre digo, em versões inéditas e exclusivas que você só ouve aqui na Diário FM, dentro do Overdose, toda sexta-feira de 9 à meia-noite, com seu DJ Pirão. E já agradecendo esse carinho maravilhoso, cara. 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Chegando ao finalzinho, agradecer a todo mundo, forte abraço. Próxima sexta, DJ Pirão vai estar na área mais uma vez para poder fazer esse Super Revival ao vivo para você aqui na Diário FM. Forte abraço.
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4: 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E a hora certa, 12:34.
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1: 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E a hora certa. 12:36.
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0: 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E a hora certa. 12:38. 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

0: 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E a hora certa. 12:48.
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E a hora certa. 1:05. 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

0: 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E a hora certa. 1:26. 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
0: 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E a hora certa. 1:27.

0: 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E a hora certa, 1h56. 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
0: 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E a hora certa, 1h58.

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0: 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E a hora certa. 1h59. 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

0: 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E a hora certa.
1: 2:11.
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E a hora certa, 2h23.

0: 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E a hora certa. 2:26. 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

0: 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E a hora certa.
1: 2h58.
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0: 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E a hora certa. 3:17.
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2: 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E a hora certa.
5: 3:19.
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0: 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E a hora certa. 3:30. 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

0: 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E a hora certa, 3h55.
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0: 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E a hora certa. 4:25.
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0: 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E a hora certa.
1: 4:44.

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3: Sim,
0: e a hora certa. 4h45. 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
3: Diário FM, e a hora certa,
4: 5:01.
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2: Bom dia! São 5 horas e 6 minutos da capital Macapá. Bom dia, amigos! Alô, minhas amigas, rapaziada quente do pedaço, gente alegre e feliz, muito prazer estarmos juntos outra vez nesta manhã maravilhosa de sábado, hoje 30 de maio de 2026, o penúltimo dia do mês 5. Vamos entrar no mês de junho, mês 6, metade do ano, quadra junina, Copa do Mundo, as eleições chegando e você de bem com a vida para toda a Macapá, cidade de Macapá, Amapá, Brasil e o mundo. Onde quer que você esteja, dê um sinal, mande mensagem para cá para o 991-18-3311, 991-18-3311. Estamos conectando com você para toda a cidade. Meus amigos, funcionário público, profissional liberal, agricultor, pecuarista, homem do campo, agricultor, pecuarista, caminhoneiros, carreteiros, policiais civis, militares, a guarda municipal, o policial penal, corpo de bombeiro militar, aí os vigilantes, plantonistas, motoristas de aplicativos, taxistas, bom dia! Vamos começar a agradecer o Papai do Céu, a Ele toda a honra e toda a glória, que nos proteja, nos dê força para vencer os obstáculos da vida. Obrigado, Senhor, por mais um dia. Agradeço de coração.

0: Obrigado, Senhor, pela nossa saúde, pela nossa felicidade, por esse novo dia que é o sábado, tá chegando maravilhoso. Agradecer a Ti toda a honra e toda a glória, que nos dê saúde, paz, felicidade, prosperidade, trabalho, emprego, nosso dinheiro para o alto sustento, para quem está no leito do hospital, dê a saúde, para quem está interno aí, privado da liberdade, dê a sua liberdade. Vamos juntos até as 7 horas. Aumente o volume. O maior programa de audiência aos sábados está no ar a partir de agora.
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2: São 5 horas e 10 minutos, bom dia amigos, rapaziada quente do pedaço, tá começando Cidade Viva até as 7 horas, mandar aquele bom dia pra você que tá acordado, aposto. Ô Tião, dá um sinal de vida, já tudo tranquilo, bom dia Tião.
3: Bom dia Olívio Fernandes.
2: Tudo de bem com a vida?
3: Tudo tranquilo, graças a Deus.
4: Choveu a noite inteira e tá chovendo.
2: Choveu a noite, hein?
3: E tá querendo chover.
2: É mesmo, o clima tá...
3: Eu vi, já tinha chuvisquinho no para-brisa do carro.
2: Nossa,
3: quando eu vim aí.
2: Eu acho que é o final da chuva de inverno, né?
3: Mas eu acredito que já vai diminuir depois dessa que vem aí.
2: Porque vem junho, mês do ano, vem Macapá verão, vem o verão. Eu também acredito que sim.
3: Sempre, sempre na época do São João já é reduzido, né,
2: Lito? É verdade.
3: É reduzido. O churrasão aí do terreirão.
2: Isso. Vai ter esse ano lá na Ferraz de São Martinho?
3: Vai, todo ano não falta. Todo
2: aquele
3: ano,
2: lá da 1º de maio, né?
3: Forrazão da 1º de maio, é muita gente.
2: Beleza.
3: Hoje, esse ano, Lio Fernandes, tu chega cedo lá que eu vou armar nossa barraquinha.
2: Ah,
3: lá.
2: Ótimo. Beleza.
3: Só que a nossa barraquinha 0800, né? Pros amigos.
2: 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Olha, você pode mandar a sua mensagem de texto aqui pra gente pro 991 91...

981183311, tá? Mande aí 991183311 e participe com a gente até as 7 da manhã, escolhendo a sua música, mandando aquele alô áudio também, tá? 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

0: 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Bom dia aí, pessoal do Balneário Recanto da Celina, ouvindo a gente, obrigado pelo carinho da audiência. 991-18-3311, mandar aí um bom dia aí para minha amiga Dova Macedo. Tá na Foz do Macacoari, Dova Macedo. Um abraço para você, bom dia. Bom dia, Olívio Fernandes, estou ligado no programa aqui da Guiana Francesa. Toque a música Doce Engano com José Augusto. Tenha um abençoado dia. Valeu, meu irmão. Só falta dizer o nome. Edmilson está ouvindo a gente. Edmilson, um abraço para você. Bom dia ao Domingos Macedo, já está ouvindo a gente. Estou na escuta do programa. Meu amigo Domingos Macedo, a família Macedo. Bom dia, muito obrigado pelo carinho. O telefone para você entrar em contato é o 991-18-3311. 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Já tem o primeiro alô aí, Tião, da manhã?
1: Como sempre, Nil Fernandes, engatilhado aqui já, primeiro alô pra galera que já estão longe, estão ligados, estão no Mazagão. É, mandando sempre pro André Torres, ele tá no Mazagão Velho, né? Ele e a dona Zeneide Ferreira, né? A Ângela Botinho tá no Brasil Novo, tá ligada, né? Eduardo Vieira está no Jardim Equatorial, né? O Antoniel da Van Promessa de Deus, 6 da manhã, saindo rumo ao Pedreira, né? O Caíca no Furo dos Porcos, o Júnior Carreteiro, né? O meu amigo Maurício e a dona Kate lá na Vila Tessalônica, ligado no programa. Rui da Leopoldo Machado, o Rui tá acordado desde as 4 da manhã, já mandou mensagem. Então, programa legal, dá, pode escutar o seu alô. Sônia Silva no Rio do Asboco, Dente do Buritizal, né? O Leopoldo Machado, meu amigo Leopoldo Machado, se recuperando aí numa boa, graças a Deus, né? O Odaí Flecha, né, no Mazagão Novo, né? O Arlindo no Central do Maracá, ele e a esposa ligado também, certo, né? Dona Diva da Trindade.
0: Falou.
1: Ok, Olívio Fernandes.
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1: 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Meu amigo Mola, um abraço, Mola, pra você. Mande a música do Jerry Adriano, Louco, Doce, Atrevida. Um abraço pro Mola, o pessoal do Mussutuba aí, né? E a esposa do Mola, dona Joana Dark, também ouvindo o programa. Obrigado pelo carinho da audiência.
2: Bom dia, meu amigo Alil Fernandes. Bom dia, meu amigo Seu Tião, da

0: Lua, ofereço especialmente para você, Olívio. Não imagino o quanto estamos felizes com seu retorno ao show da comunicação mapaense. Um alô todo especial para a professora Lia Belém, nossa amiga professora Lia Belém, nossos amigos do Afuá, nossos amigos lá do Mazagão, aqui dos bairros de Macapá, nosso amigo diretor Bernardo da Escola Antônio Munhoz e toda a galerinha de amigos e amigas da Escola Antônio Munhoz. Um grande abraço para você, para vocês. E também para a dona Gleice do Plantão Social do Macapaba, sucesso para a ação social, para a grande ação social que será realizada hoje no Macapaba. Enfim, aquele alô todo especial e aquele grande abraço do professor Rigor para todos os nossos amigos e amigas, que vai desde o Sérgio Romani do Macapaba até a dona Maria Raimunda Gonçalves no Porto do Céu.
1: Beleza, professor Rigor, né? Denilson está dizendo o seguinte: bom dia, meu amigo Olívio Fernandes, já estou na escuta do melhor programa de todos os sábados, Denilson do Zerão. Valeu, mande a sua mensagem no 991-18-3311, começando...
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1: 5h19! Para começar muito bem o programa de hoje, a parte musical, Reginaldo Rossi, para sentir felicidade. Bom dia!

0: Diário FM Cidade Viva, 5h27. Para você, Renato e seus Blue Caps, menina linda, José Ribeiro na porta da cozinha e Reginaldo Rossi para sentir felicidade. As três primeiras começou com o pé direito, né, Tião?
1: Muito boa a sequência aí. É isso aí, meu DJ. É uma... DJ também, né?
0: DJ também, tudo aqui. O Paulo tá dizendo o seguinte: bom dia, Olívio, prazer ouvir você. Estou ouvindo você aqui em Santana. Que legal, pelo programa Maior Audiência das Manhãs do Sábado. Valeu, Paulo, um abraço, muito obrigado para você. Obrigado aí pelo carinho também da sua audiência. É, professor Lobão já tá mandando a mensagem, dizendo bom dia, grande amigo e apresentador do mais animado programa da manhã, amapaense. Olívio, manda um alô para uma grande amiga nossa e assíduo ouvinte deste programa lá em Carapanatu.

0: Caraparatuba. Trata-se da Kátia e toda a sua família. Um abraço, pessoal do Caraparatuba, Kátia, família e do professor Lobão. Kátia e família, meu amigo Fábio Rogério, sua esposa Nilce. É, Nilce e Fábio Rogério, casal amigo. Fábio, um abraço, bom dia. Ele está ouvindo o programa aí no Mar Abaixo. Fábio Rogério, sua esposa Nilce. A Nilce mandando para o Fábio Rogério aí. Manda mais uns três alô, tio, para o apoio cultural.
1: Alô, vou mandando alô. Mandando uns três aqui. Vou mandar um alô pro Chagas Nacabando Pescador, tá ligado? Né? O Careca do Transporte Alternativo, vim de Cotia do Araguari todos os dias. O Del Moraes também tá ligado com a gente. O Java Martins. O meu amigo Padre Ney, o Chico Souza, tá no Furo Grande, na Vila São Francisco, né? Sempre ligado com a gente, essa galera tudinho. Raimundão da Jurema também, ligado. Professora de Abelém, ligado com nós, né? Ah, o professor Rigor já mandou mensagem, sempre ligado. E o Gomesinho do Costa, o Gugu, ele tá aqui na Milton Silva, bairro do Trem. Né? E não esquecendo a minha amiga professora Emília no Infraero 1.
0: Beleza. Obrigado. Você tá no Cidade Viva, apoio cultural, já eu volto com a sua música. Aguarde só um instante.
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1: Pois é, agora são 5 horas e 35 minutos em Macapá, 5 e 35, informou aí apoio cultural do Zeca do Ponto do Peixe. 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
1: 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Bom dia para os motoristas de aplicativos, taxistas, caminhoneiros, carreteiros, vigilantes, pessoal das caminhadas. Bom dia! Bom dia aí o pessoal que está ouvindo a gente aí no Caraparatuba, Pixuna, Miranda, Fugido, Manuel José, Palmulato, aí região da Pedreira, Croa, Santo Antônio, Retiro, Abacate, La Foz do Macacoari, minha amiga Dova Macedo. Bom dia para você de Santana, Ilha de Santana, Igarapé da Fortaleza, para você aí de Torrão do Matapi, Ilha Mirim. Bom dia! Mande a sua mensagem aqui pra gente no 991-183311. Manda um abraço, minha amiga Jenny Bulhões, aí no Balneário Recanto da Celina. 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

0: 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Algum alô aí, Tião?
1: Temos alô, Nilo Fernandes. A galera aqui mandando mensagem, o Cícero. Conhece o Cícero da Center
0: Kennedy? Conheço, meu amigo.
1: O Cícero mandou mensagem aqui, gente boa. Quem tá mandando mensagem também é o Edson, do Açaí Sabor da Amazônia. Nilo Fernandes já tomou um açaí especial. Vou levar um litro pra ti.
0: Leva.
1: Vou levar domingo.
0: Certo.
1: Vou levar um litro, tu vai provar, tu vai ver. Esse açaí é top.
0: Bom dia, Olívio. José do Lontra, manda sempre um alô pra nós, estamos na escuta. Alô, pessoal do Lontra, da Pedreira, da Vila Bertolina aí, o José aí do Lontra, um abraço também. Muito obrigado aí pelo carinho da audiência, obrigado aí pela companhia. 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
0: 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Falar nisso aí, deixa eu deixar o pessoal a par que tá acontecendo. Logicamente que eu voltei a trabalhar, né, Tião? Tião tá a par de tudo. E o meu pé, como eu falei, não tava 100%. Não tá 100%. Mas eu vim trabalhar na televisão. Já tô na televisão no Rota 16, das 13 às 15 horas, Rota 16. E no Melo e aqui na Diário, nesse sábado. Meu pé voltou, quer dizer, inchaço, dá um inchaço nele. Eu procurei um cirurgião vascular agora essa semana. Ele me orientou a fazer uma ressonância magnética para verificar se tinha alguma secreção, algum pus no próximo ferimento, que eu creio que não tenha, espero em Deus que não tenha, né? Mas se caso tiver, foi detectado, eu vou ter que me internar de novo e passar por uma cirurgia no pé. Então já estou alertando os ouvintes que orem pela gente, né, Tião?
1: É verdade.
0: Peço a Deus que isso não chegue a esse ponto de eu me internar de novo e submeter uma cirurgia. Isso vai depender da minha ressonância magnética que eu vou realizar, porque o meu pé, se eu ficar muito tempo em pé, no pendurado pé, ele incha. Não sei se é o procedimento, o enfermeiro disse que é por causa da lesão e que eu posso fazer fisioterapia e que o ferimento está quase cicatrizando. O Tião viu a imagem, a foto, né? Está quase cicatrizando, falta pouco para cicatrizar, graças a Deus, mas a gente fica na expectativa. Eu vou fazer a ressonância magnética, espero em Deus que não aconteça nada de anormal e se detectar, eu tenho que me internar e submeter essa cirurgia aí que o médico falou, o cirurgião vascular, viu, Tião? Mas pois eu espero que Deus que não aconteça, isso não chegue a esse ponto.
1: Se Deus quiser, não, né, Nilo Fernandes?
0: Exatamente.
1: Se Deus quiser, que nós temos que continuar esse programa
0: continuar
1: aqui,
0: o programa,
1: meu
0: pode
1: amigo.
0: Pode parar.
1: Os ouvintes estão mandando mensagem aqui, esperando o alô. Rapaz, estão agoniados.
0: Deixa o Adriano já mandou o alô dele aqui, vamos ouvir.
3: Fala, meu amigo Olívio.
0: Fala,
3: bom
0: Adriano.
3: Dia,
0: bom dia,
3: irmão. Estamos ligados aqui no teu programa, no Terra Nova, ao lado da dona Keila.
0: Opa!
3: Lucas. Manda um abraço pra gente aqui. Abraço, Tião.
1: Um abraço.

0: Abraço, meu amigo.
1: Alô, Adriano. Um abraço pra você, pra Keila. Tô me recuperando, Adriano, pra ir com você bater um papo, matar a saudade de vocês aí. É, mas só, eu graças a Deus, viu, tio? Eu tô andando. Não tá 100% meu andar, ainda tem aquela puxadinha ainda, mas tô melhorando, espero em Deus que te recupere mesmo. Manda aí uns dois alô, tchau, pra que te tocar música. Vou mandar mola, daqui a pouco eu toco a tua música, tá, mola? Mande lá.
2: Sempre mandando aqui pro Ademar, tá no hospital de base, os passarinhos. Os passarinhos do MUC e o passarinho universidade, sempre ligado. A Amanda Santana no Rio Arangona. O Benedito Carvalho, ele tá no Rio Baiano, ligado com a gente. O Jesus no Brasil Novo, Rosinete Rocha. Ela tá na Ilha Rasa, não perde esse programa, né? E também a Dona Venina no Cidade Nova. A Dona Venina é uma ouvinte que não perde o programa, me ligou ontem. Vai ter o programa? Vai, Dona Venina. Se Deus quiser, o Lio Fernandes vai ficar bom logo, logo. Tá aqui 80%, 70%, mas tá aqui. Tá aqui mandando o alô, fazendo o programa, né? O Orci Milhão tá no Mar Abaixo 4, Bob da Bob Tintas, Manuel Soares. No quilômetro 9, Dona Grace Campos, ela é da lanchonete do Equipe, né? E o Edinaldo Aventura de Malharia. Não, e a Cris, a minha amiga Cris, tá no Rio Preto, o marido dela, meu primo Joca. Um alô,
1: beleza,
2: pra ele, um abraço.
1: E a Beth, tem sinal da Beth lá da...
2: Beth tá na fazenda São Sebastião.
1: São Sebastião,
2: é? É, ela, esposo lá.
1: Certo.
2: Estão todos ligados.
1: Meu
2: lá.
1: Amigo Domingos Macedo, um abraço pra você, Fábio Rogério e a esposa Nilce. Um abraço, meu amigo Olívio e Tião, quem tá mandando é o Xermon. Um abraço, Xermon, pra você e Dona Francinete. Tá, estão ouvindo o programa aí. Mola, prepara aí que a tua música vai agora, meu patrão. Agora vai a tua música, tá bom? Segura aí.
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1: Essa aqui foi o Mola que pediu, né? Deixa eu ver se eu toco pro Mola essa música aqui. Vamos lá, Mola. Esse aqui é Ger Adriane, louca, doce e atrevida. Bom dia, um abraço pra você. Aqui é o Cidade Viva até as 7 com Olívio Fernandes.

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3: Vou voltar com o programa aqui, vou terminar de concluir a música do professor Rigoso, então ele vai me bater, né, tio? Vou tocar essa música dele aqui, do Zezé Luciano. Zezé Luciano aqui, porque o computador disparou com o apoio cultural.

Zezé de Camargo e Luciano, rolou por aqui também Jerry Adriani e Fernando Mendes, pro nosso amigo Mola, que acompanha a gente todos os dias. 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
0: 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Meu amigo Jorge Ribeiro, bom dia, cantor Jorge Ribeiro, daqui a pouco eu vou tocar essa música. Bom dia, Olívio, programa Nota 10, família Samarino, valeu. Mais um alô aí, Tião.
2: E Olívio,
0: oi.
2: Eu quero fazer assim, quem quiser ganhar um alô do Tião, pode mandar mensagem pelo 991-83-3475.
0: Então manda um alô logo aí.
2: 991-83-3475. Mandando mensagem para ganhar um alô aqui do programa, eu mandando um alô. E vou mandando um alô aqui também, vou mandar um alô pro Chico e a Raimunda no Igarapé da Fortaleza, né? O Raul da Professor Toste, o Adeurani do Caldo de Cana da Hora, na Goiás, que é Pernambuco, aqui no Pacoval. O meu amigo Zé Pinto, ele está na Fazenda Rancho Fundo. O meu amigo Bolso Furado está no Anauerapucu, né? O Pau Furado está aqui no Buritizal, né? O Beto está na Fazenda Sapucaia, no Pirativo. O Marcos Melo está aqui no trem, né? O Reginaldo, ele é lá da Fazenda do Jaime Pérez. E a dona Cesarina Pérez está aqui no centro da cidade, né? O meu amigo Zeca, o Zeca tá aqui, o Zeca do Pão do Peixe, esse Zeca do Pão do Peixe é uma figura importante. O Guilherme do Mecânica Pesadas e Peças, o professor João Cardoso, é o professor Leco, ele tá em Porto Grande. Neide Santos, Daniel e Daniela estão no quilômetro 21, Campina Grande, né? O Benito e a Zilma estão no Buritizal, né? Sempre ligado com a gente. É a professora Fátima da escola Marli Maria no Macapaba, né? Ligado com a gente também. Esse pessoal são fora de série. O Ronaldo E a professora Elisandra está na Felice Ano Coelho no trem.

0: né? O índio taxista. O índio taxista não perde programa. Quem está ligado também é o Coronel Vilhena e a Major Mauro, estão nos Congós, né? Sempre ligado. O Rio do Correio está no Rio Aranaquarazinho, Chaves Pará, né? Ligado. O Joanil Pacheco da Nidera Antônio Coelho no trem, né? O Raimundo Conceição, ele está no Santa Rita, e o Mubica no Mazagão Novo, né? Essa galera ligada, o Amadeu Brasil, né? Tá no Buritizá, o Madureira tá no Rio Três Irmãos, né? A Dona Diva da Trindade no Central do Maracá, né? O Luiz Maranhão no Igarapé do Lá, comunidade Santa Maria, né? O, também tem o pessoal, encerrando aqui, o pessoal da Polícia Civil, né? O delegado Walter Nascimento, o Sandinho Agente, certo, né? O delegado Jurandir Bente, que tá ligado também, certo, tá na ativa, né? E o meu amigo Marcondes aqui na Felicidade.
1: Beleza. Olha, gente, ontem o governador Clécio Luiz entregou para a população, inaugurou aí o Parque Residência, antiga residência oficial dos governos, dos governadores. Foi uma festa maravilhosa, a população apareceu em massa, nem a ameaça da chuva atrapalhou. Uma festa maravilhosa, está aberto para o público, hoje você pode visitar, amanhã, dia 1º de junho, é aniversário, completaria aniversário, o primeiro governador do estado, Genadir Gentil Nunes. Então está aberto para a população, olha, foi uma sacada boa do governo do estado, governador Clécio, parabéns, presença do senador Davi Alcolumbre, aí... A população foi em massa, participou, e eu quero parabenizar essa iniciativa do governo do estado pela entrega nessa... É um complexo de turístico, não é? Tem Cândido Portinari, Rádio Difusora, o Macapá Hotel, vem aí também a Orla ali do Aturiá, enfim, tem o Pier do Santinês, que ficou top, maravilha, o pessoal foi lá, todo mundo gostou. E é entregue para a população. 6h10 agora em Macapá. Mande mensagem para cá para o 991-18-3311. 991-18-3311. É o telefone para você mandar mensagem de texto ou áudio no 991-18-3311. Linda Cida do Rio Mupéu, bom dia. Zé Maria Botelho aí no trem. Iraçu Guimarães Colares, bom dia. O Eduardo Vieira no Jardim Marco Zero, aquele abraço. Pierre Alcolumbre, bom dia. Bom dia, Tadeu Pelas também, aquele abraço carinhoso. José Roberto.

0: Jerry Adriane, Olhos Feiticeiros, que Zanelli relou aí pro Fábio Rogério. Gostou dessas músicas aí, Tião? Lembra do...
1: Adorei essas Jerry Adriane? Músicas. Eu lembro, com certeza.
0: Nossa senhora, que é isso, meu amigo? Eu gosto do Jerry Adriane também. Cara, esse programa, olha, pessoal, a gente ficou afastado esse período aí, mas graças a Deus o pessoal aí ficou triste pelo ter programa, segundo aí o nosso ouvinte. Não tem programa igual nesse horário. E aí a Diário lidera a audiência. A professora Lia Belém está ouvindo a gente, tá?
1: Professora Lia Belém ligada, Olívio Fernandes. Ela não perde o programa.
0: Opa!
1: Tá ligada. Quem tá também é o professor Lobão, professor Aguindalva.
0: Já mandou alô, já.
1: Pois é, mas aí ele quer ouvir o meu alô.
0: 6:20 agora.
1: Professor Lobão.
2: Toca muito mais música.
0: Olha, eu vou fazer o seguinte, Tião. Daqui a pouco tem tradução da manhã, que virou... A tradução virou tradição. Vamos dar duas sugestões hoje para os nossos ouvintes? Vamos?
1: Vamos
0: nessa. A primeira, eu quero que você vai ter 10 minutos para mandar mensagem para o 991-18-3311. Escolher das duas umas. A número, number one, essa aqui. As duas é do Scorpio, tá, gente? As duas músicas são do Scorpio. Aí eu quero que você decida. Essa é a number one, número um. When the smoke is gone down. Essa é o Scorpius. Alô, Nathalie, bom dia pra você. Alô, Amanda, tô aguardando. Cadê o Alci, rapaz? Olha, a primeira música é essa do Scorpius. As duas são do Scorpius, tá? When the smoke is gone down.

São número 1, number 1. Então você pode mandar sua mensagem para o 991-18-3311. A number 2, essa aqui é. A música de número 2 é essa. Então você vai. Deixa eu tentar ver se eu libero a música, né, Olívio? Deixa eu ver se consigo liberar a marcha. Opa, calma, tá dando até microfone aqui. Não tô conseguindo. Tentar aqui, tá dando até microfone. O Olívio tá nervoso hoje, que é isso, Olívio? Não fique nervoso, não. Vê se eu consigo liberar a música. Agora tá. Essa é number 2, número 2. Scorpius, Love of My Life. Love of My Life. Essa é número 2.

0: As duas músicas do Scorpions, se tivesse que escolher essa, Love of My Life e ou a primeira do Scorpions?
1: Eu fico com a primeira.
0: Nossa senhora.
1: A primeira.
0: Que é isso. É. Olha, o pessoal pode ligar pra cá, mandar sua mensagem no 991-18-3311. Número essa aqui do Scorpio, ó. Tá um pouco aqui da... Viu, Paulinha Andrade? O Mola e a sua esposa, é, Joana Dark, né? Um abraço pra vocês aí. Number 2.

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1: Eita,
0: também.
1: Nível Fernandes.
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1: Olha, pessoal mandando mensagem aqui, olha. A Jerusa, a Jerusa vai ficar com a primeira.
0: Com a primeira, a primeira tem voto aqui, não é?
1: A Jerusa, a Jerusa é uma ouvinte com desktop aqui do rádio.
0: Deixa eu ver,
1: Ela tá indo, olha, ela tá indo uma consulta no hospital universitário. Nossa amiga Jerusa.
0: A Jerusa,
1: Saúde aí, Jerusa. Bom, tamo junto.
0: Deixa eu ver aqui quem tá ligado com a gente aqui. Ó, a primeira, todas as duas são do Scorpio, gente. Mande sua mensagem no 991-18-3311. Deixa eu ver aqui quem tá pelo WhatsApp. Programa campeão de audiência, viu, gente? É, Rodolfo, meu amigo Rodolfo Santos. Aliás, eu soube que o Rodolfo Santos estava doente, rapaz. Bom dia, Olívio, tô ligado no programa, meu parceiro. Tava fazendo falta o teu programa, mano. Fiquei sabendo que tu estava acamado, mas já está melhor, né? É, Rodolfo, eu também soube que você estava doente. E tô, vou fazer, dar um apoio para você, tá bom? Realmente, eu também estava dodói. Tô me recuperando, não tô 100%. É, o médico vascular me solicitou uma ressonância magnética. Dependendo do resultado, eu posso voltar a me internar para submeter uma cirurgia. Espere em Deus, que eu tenho fé que não vai ser necessário, né? Mas graças a Deus já estou firme aqui trabalhando, estou andando normal, graças a Deus, sem muleta, mas espero que não chegue a esse ponto. Se for necessário, a gente se interna, faz a cirurgia para voltar firme e forte para o trabalho, tá bom? Eu quero a tradução da primeira música de Scorpio. Olha, o Rodolfo Santos, que tá, a primeira está liderando, viu?
1: É, o Rodolfo Santos, a Jerusa, mandando aqui primeira. A primeira.
0: Todo mundo tá pedindo a primeira. Olha, será que é bonita a primeira?
1: É.
0: É, Scorpius. Deixa eu ver quem mais aqui tá mandando aqui pra gente aqui. É, o Delson. O Delson tá dizendo, número 2, sem dúvidas. Delson, olha, um voto pro número 2. É, deixa eu ver aqui, quem é que o Alci. Alci deu sinal de vida aqui, então.
1: Rapaz, o Alci tá na área.
0: O Alci deu sinal de vida. O que é que ele diz aqui? Vamos ver.
2: Bom dia, meu amigo Olívio. Bom dia, meu amigo Tião. Você falou a verdade, rapaz. Sem esse programa aí, o sábado não é normal. Você falou tudo. Saudade desse programa. Graças a Deus, você se recuperou, voltou ao nosso programa. E eu já tô na escuta. Um abraço pro meu amigo Tião. E com certeza, bicho, a segunda, já tô aguardando. Já comprei a cerveja ontem para escutar a tradução hoje. Um abraço, meu amigo, para você e o Tião aí. Boa sorte para vocês. É. Tô na área, tô escutando o programa.
0: Tá
2: valeu,
0: a segunda, tá pedindo a segunda.
1: A segunda, ó, sim, rapaz.
0: Pois é, gente, eu espero, eu tenho fé que eu não vou ser necessário eu me internar. Eu não vou ser preciso me internar para poder fazer cirurgia. Vamos? O apoio cultural, então vamos.
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6: Pois é, de volta 6h34 agora em Macapá, 6h34. Então, só dar uma dica para os nossos ouvintes, né? Se de repente a gente tá ausentado do programa, é porque eu tive que ir hospitalizar para fazer cirurgia no pé. Mas espere Deus que não chegue a esse ponto. Até não quero fazer, porque sábado, Tião, é o meu dia especial, né?
7: Oh, teu
6: meu aniversário, 6/6. 6 de junho.
7: Se Deus quiser,
6: sábado a gente vai estar aniversariando aqui, alegrando o nosso povo.
7: Se Deus quiser, vai dar tudo certo.
6: É verdade.
7: Os exames com certeza vão dar bom. Sábado que vem é teu aniversário.
6: Nosso aniversário, né? Aqui.
7: E nós vamos lá com o Elci.
6: Opa!
7: Né? Ele vai botar a cerveja pra gelar e nós vamos lá com ele.
6: Exatamente. Né? Deixa eu ver aqui, o Pereira da Silva mandou um alô.
8: Tia Olívio,
6: bom dia,
8: meu querido, saber que você já se recuperou, tá bem, voltou ao trabalho. Para nós ouvintes é um prazer. Ouvir sua voz no amanhecer dos sábados, né? Tudo de bom para você, meu querido. Eu estou ouvindo e assistindo no mesmo tempo o seu programa. Tudo de bom para você. Aqui quem fala é Pereira da Silva.
6: Meu amigo particular Pereira da Silva. Um abraço, Pereira da Silva. Gente boa, ele é da região do Baruanu, viu, tio?
7: Legal.
6: Pereira da Silva. Olha, Pereira, me acompanha na TV também. Todo de segunda a sexta, das 13 às 15 horas. 2 horas de programa. TV Tucuju, programa Rota 16, viu? Quem tá ao telefone? Atende aí, tio. Bora ver quem tá ao telefone aí.
7: Alô?
9: Alô?
6: Bom dia. É o Vascaíno que tá falando?
9: Zé Pinto na fazenda Rancho Fundo.
7: Esse é o nosso amigo Zé Pinto.
6: Fala, Zé Pinto.
9: Rapaz, o pessoal me perguntava o que foi que houve com o Olívio, que ele sumiu. É muito teu amigo, tu não dá notícia, nem eu não sabia o que tinha acontecido contigo.
6: Mas estou aposto, graças a Deus, diante de muitas orações, muita fé, devoção. E eu estou torcendo vocês continuarem orando, porque eu fiz uma consulta essa semana com um médico vascular, passou uma ressonância magnética, o meu pé não está 100%, né? Eu já estou andando sem muletas, graças a Deus, sem cadeira de rodas, mas ele dá uma inchadazinha básica. E diante disso, o médico mandou fazer uma ressonância magnética, se detectar alguma... alguma coisa anormal na lesão, eu posso me submeter a uma cirurgia, posso me internar de novo para submeter a uma cirurgia. Espere em Deus que não tenha mais nenhum problema. Eu espero, quero continuar o tratamento para que não chegue a esse ponto. Mas eu estou alertando o ouvinte, se por exemplo eu ficar me afastar de novo é porque eu me internei para fazer a cirurgia. Mas espere em Deus que não chegue a esse ponto depois que eu fizer a minha ressonância magnética aí do pé direito. Então é isso, mas graças a Deus estamos aqui, estamos batalhando, viu, Zé Pinto? Agradecer o carinho de vocês aí.
9: Tá bom, amigo, eu quero mandar meu alô, né, para o Tião, né, que se lembra sempre de mim, o meu povo da minha terra natal lá, Manzagão Velho, Carvão, Piquiazal, Rio Preto, Manzagão Novo, né, Camaipi, mandar um alô pro pessoal todo, pro meu cunhado, o Del, lá no Camaipi, que eles ouvem o seu programa. Aí a minha cunhada, a esposa dele, me perguntou, mas o que foi que houve com o Olívio, que ele não fez mais o rádio? Mas agora a gente já tá sabendo. Beleza. Tá bom, Olívio, um abraço, tudo de bom.
7: Zé Pinto, Tião,
9: tô ouvindo.
7: Escuta, o Olívio tem uma promessa para pagar no dia de Santiago em Mazagão.
6: O Fábio Rogério, entendeu? Orou por mim, fez uma promessa, se eu melhorasse, eu tinha que pagar uma promessa na festa de Santiago lá, carregar a imagem de Santiago em Mazagão Velho. E eu vou cumprir, se Deus quiser, aí essa promessa.

0: Essa aqui o Fábio Rogério, bom mazaganense, fez por mim, viu, Zé Pinto?
1: Tá bom, e quando você for, você se lembre de mim e passe lá em casa, que tá. Eu tô lhe aguardando lá.
0: Tá bom, meu irmão, um abraço.
1: Pra nós tomar uma gelada.
0: Beleza, na hora.
2: Zé Pinto, rapaz, esse é o danado do Zé Pinto.
0: Minha amiga Paulinha também fez a promessa lá na Sagrado Coração de Jesus também, Paulinha. A gente vai cumprir essa promessa aí. Pessoal que orou por mim, meu amigo Domingos Macedo, Dalva Macedo, um abraço. Olha quem deu o sinal de vida, João Castelo, do Castelo Tropical.
2: É, rapaz, João Castelo, nosso amigo.
0: Botafoguense, tô com saudade desse cara. Cabra bom, gente boa, trabalhador. Um abraço pra você, João Castelo, aí do Castelo Tropical. Deixa eu ver quem tá mandando. Ah, o Jaime mandou. Deixa eu ver a mensagem do Jaime, se não é muito grande, eu vou tocar, colocar aqui. Vamos ouvir.
3: Olá, Olívio, bom dia. Aqui é o Jaime, já estou ligado no seu programa. Eu gostaria de mandar meu alô, bom dia a você, né? O Tião e todos os seus ouvintes, especialmente aí a professora Lia Belém, que é host do seu programa, e os demais ouvintes, né, que
0: beleza,
3: acompanha você todo sábado. E obrigado aí pela oportunidade, tenha um bom dia.
0: Bom dia, Jaime. 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
0: Beleza. 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
0: 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Alô, Zeca do Ponto do Peixe, bom dia! Mais um alô aí, Tião, pra gente fazer aí, tocar a música e pra tradução.
2: Vou mandar um alô pro seu Cadore e a Dona Lúcia, estão lá no Mazagão Novo, né? Denilson Ferreira, também ligado. Quem tá vindo no ônibus do Otto Machado, tá ligado no programa. Ele anda de volume alto aí no estradão aí, rumo ao Carmo do Macaquari, né? Quem tá ligado também é o doutor Reginaldo Andrade, advogado, né? Ligado com a gente. A dona Maria, é da Vila

0: Dos Remédios, ela é a mãe da nega da Vila Maracá. Ela, Dona Vânia e o Chiquinho, estão tudo ligado lá com a gente, né? O professor Alfredo está no Marabaixo 3, e o José Costa também ligado, e o professor Jorge no Buritizal, e a galera ligado, mandando mensagem, né? O Cabeça está lá no Maruanu, no Taboca, né? O Edson da Açaí Sabor da Amazônia ligado com a gente. O Pedrão do Molocão do Pedrão tá lá no coração, certo. O Pedrão é danado.
1: Olha, né? Eu deixo só falar aqui do que o Pereira da Silva tá dizendo. Não esqueça que eu sou vascaíno, o problema é teu. É gente boa, mas vascaíno.
0: É,
1: um abraço para o Rogério, que também é meu amigo. Olívio, estamos juntos. Valeu, Pereira da Silva, um abraço. Pois não, Tião, termina aí.
0: O Oswaldo Ferreira tá no Novo Horizonte, olha. O Francisco tá no Vila Nova, sempre pede o alô dele. Tá aqui, tô mandando. Né? O J. Batista no Infraero 1. E o Simval França, beleza. Ele tá lá em Belém do Pará, capital, ligado no programa. E terminando aqui, o Neivaldo cantou, mandou mensagem, é o cara. Tá,
1: beleza, aqui. Faltam 16 minutos para as 7. Vou tocar uma música, depois tem tradução, pedir dois discópios, e o pessoal vai escolher qual eu faço a tradução daqui a pouco. Só para recordar, né? É o que eu quero! Aumente o volume aí, Cidade Viva, eu sou Olívio Fernandes, até às 7.

Essa é a música linda, maravilhosa do o Rodrigo. Quem tá cantando aqui é o Rodrigo. É o que eu quero, não é?

0: música boa, né, Tião?
1: Eu gostei da música.
0: Você gostou da música?
1: Gostei.
0: Tá preparado para a tradução?
1: É, com certeza.
0: Tem certeza? Daqui a pouco eu toco o Jorge Ribeiro, que pediu pra minha música. O cantor Jorge Ribeiro, a gente vai tocar pra você daqui a pouco, tá, moço, tá? Jorge Ribeiro. Bom, Tião, é o seguinte. Tem as duas músicas do Scorpius, né? E a música que venceu a tradução foi... Deixa eu tirar esse fundo musical aqui. Tirar aqui o fundo musical. Isso aqui é... A que ganhou foi essa aqui, deixa eu ver. Essa aqui, ó. Muita gente pediu, inclusive o cantor Rodolfo Santos. Eu acho que o Rodolfo canta essa música. Eu acho que o Rodolfo canta. Não sei não, mas o Rodolfo canta bem, ó. É um cantor eclético. É boa essa música, Tião? A melodia, já conhece a tradução dela?
1: Eu gostei, não conheço a tradução.
0: Vai ouvir agora, né?
1: Vou ouvir agora.
0: Essa música que o pessoal escolheu do Scorpius é Wind Smokes Go Down. Wind Smokes Go Down. Essa é a tradução de hoje, daqui a pouco. A gente já vai fazer agora a tradução, inclusive. Obrigado para você que mandou sua mensagem aqui pro 991-18-3311. Aí agora eu vou traduzir e você, enquanto eu tô traduzindo, você vai avaliando, viu, se e vai dizendo se realmente eu deixei a desejar, ou se melhorou muito, a tradução é boa, ruim, péssima, ou sei lá, né? Vamos acompanhar.
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0: Essa é a música do Scorpio, a tradução da manhã. Para ao vivo e a cores, The Smokes Go Down. Tchão, uma melodia muito linda. O Scorpio, sem comentário, Scorpio. Eu não preciso comentar de Scorpio, que é linda a música, as canções. E você de cá, tchão, começa por você aí, meu irmão.
5: Olívio, eu gostei da música, gostei da tradução. Eu vou mandar logo a minha nota aqui, a minha do Alci. É 10.
0: É 10?
5: E hoje eu vou tirar o chapéu pro Olívio Fernandes. Então hoje eu tô de chapéuzinho, porque tá muito frio e nós não podemos desligar a nossa central aqui. Né? Por causa dos nossos equipamentos aqui da Diário. Equipamento de última geração, né, Olívio Fernandes?
0: O Andrade e a Paulinha estão aqui mandando mensagem dizendo nota 10. Deixa eu ver aqui, professor Rigô tá mandando a mensagem dele aqui, vamos ouvir a mensagem do professor Rigô, que é aquele. Você pode mandar para o 991-18-331.
6: Excellent translation to the Olivia.
0: Como é que é? Deixa eu voltar aqui.
6: Excellent translation to the Olivia.
0: Excuse me.
6: Congratulations, my friend. Desibratem, hein? Excellent tradução aujourd'hui, Olivio. Bravo, mon ami. Ele merita 10, hein?
0: All right. Oh, legal, tá dizendo aí que gostou, nota 10, que...
5: Professor
0: Rigô. Tá dizendo aqui, foi uma excelente tradução, gostei. Beleza. Quem mais? Jamile, Perpétuo Socorro, essa música me mata de paixão, Olívio. Ô, Jamile, que é isso, querida? O Sandro do Jardim Felicidade, estou lá da minha esposa, Márcia... Acompanhe o seu programa, essa tradução tem tudo a ver com nós dois. Legal.
5: Rapaz.
0: O Alci mandou uma mensagem aqui, vamos ouvir o que o Alci está dizendo aqui.
7: Olívio, meu amigo, excelente, excelente, ótimo. Linda tradução, a música é linda e você conduziu muito bem.
0: Nossa.
7: Como sempre, acompanhando meu amigo, relator Tião.
0: Opa.
7: Nota 10. Nota 10. Nota 10.
5: Danado do
7: Um abraço para você, um abraço pro Tião. Tião. Daqui a pouco eu vou passar lá na sua loja com você, que eu estou precisando de umas conexão aqui.
5: Beleza,
7: tô
5: meu querido.
7: Estou mexendo aqui numa obra. E mais tarde, lá para as 9h30, 10h, eu vou lá com você tomar um café, tá,
5: beleza,
7: meu amigo? Um abraço.
5: Amigo,
7: valeu, até sábado.
0: Um abraço para você aí. Então, tio, o pessoal aí gostou.
5: Olha, Lívia, agora deixa eu te falar.
0: Manda.
5: Agora estão mandando mensagem aqui que eles querem a tradução da segunda.
0: Também, agora?
5: Também, agora lascou, te vira aí.
0: Deixa eu ver, faltam 4 para as 7, dá tempo. Eles querem a segunda?
5: Querem a segunda aqui. Estão mandando mensagem aqui.
0: Olha,
5: manda.
0: Com respeito aos nossos ouvintes, eu não sei se estou preparado para fazer a segunda tradução, né? Love of My Life, Amor da Minha Vida. Tião, o ouvinte tem prioridade,
5: o ouvinte,
0: né? Pessoal, mandou mesmo, você está de brincadeira comigo?
5: Mandou aqui, rapaz, manda a tradução, te vira.
0: Então vamos fazer a tradução da segunda, Love of My Life, também Scorpios. Vamos traduzir.

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0: Opa, Tião, que é isso, rapaz? Não, aí eu tenho que parar pros universitários, viu, Tião? Mande lá, Tião, fique à vontade aí.
2: Olívio, agora fiquei na dúvida, acho que essa segunda foi melhor.
0: Será
2: que
0: tu diz?
2: Eu acho, cara.
0: Nossa senhora.
2: Agora, é por isso que é bom mandar as duas, né? Ei, rapaz, olha, quando tiver pra escolher, acho que melhor tu te preparar.
0: Nossa.
2: Pra mandar as duas, porque a galera tava pedindo aqui.
0: Meu amigo Rodolfo Santos tá adorando a tradução. Bob Sapo do Curiaú tá dizendo: bom dia, Olívio, os sábados não eram os mesmos sem você. Essa segunda tradução é top. Olha aqui, Bob Sapo.
2: Bob Sapo tá ligado, meu parceiro.
0: Ele diz: todos os sábados não eram os mesmos sem você. Essa segunda tradução é top. É o Scorpius, Love of My Life. A Jaqueline do Muca tá dizendo: tradução ótima essa segunda, adorei, Olívio. Beijos para você, saúde e sucesso. Valeu, Jaqueline. Aí do Muca, tá vendo o seguinte também. Deixa eu ver quem tá mandando aqui. Neivaldo, do Buritizal, tá dizendo o seguinte: Olívio, parabéns pelo programa, tradução top, adorei, tá? Quem mais tá mandando aqui pra gente? O Denilson, do Santa Rita, tá dizendo: parabéns pelo programa, tô te ouvindo desde cedo, tradução 10. Valeu.
2: Legal, né? É, Olívio.
0: Opa.
2: Vindo do Rodolfo Santos, né, rapaz?
0: Rodolfo Santos,
2: que é um showman. Canta essas músicas também.
0: Canta.
2: Né? E gostou da tradução. Isso aí é muito bom, Olívio Fernandes.
0: Se ele gostou, vamos de música no programa.
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0: Esse é o Nonato, o tempo fez você mudar. 7-1, bom dia Macapá, bom dia Mapá, bom dia Brasil.

0: vai girando pra lá.
1: Esse aí é o Jorge Ribeiro, do Balanço do Brega. Beleza, Jorge Ribeiro é o nosso amigo Cobrinha aí, que tá ouvindo a gente aí. Meu amigo Freitas aí, Bom de Olívia é o louro dos tempos do CCA. Manda um alô aí pra mim, coloca a música Estranho com Pedro Bernal. Não dá tempo, viu, mas vamos tentar. Se der tempo a gente coloca, Estranho com Pedro Bernal. Um abraço aí, Freitas, tá ouvindo a gente. É, Bob Sapo tá dizendo o seguinte: Tião, vou lá na ferragem comprar uma foice e uma picareta, olha.
2: Aí, rapaz, Bob Sapo. O Bob Sapo vai pegar pesado hoje. É. Uma picareta, com certeza o buraco.
1: Xermon tá ouvindo a gente, mandando um abraço. Grande Xermon, obrigado pelo carinho. Tião, mais um alô aí? Tem algum alô aí?
2: Tem. Aqui sempre tem um alô para os nossos amigos. Quem tá ligado é o Pedro Davi Cap, a dona Suzane, a esposa dele. Né, a dona Vânia e o seu Mariano Picanço no Beiró. Estão no Buritizal. Né? O Orlando Lobato, Serraria Pequeno, Manuel do quilômetro 14. O Rangel está na Pedro Lazarino. Né? O meu amigo Edielso Bandeira mandou mensagem aqui, tá ligado? O Luiz Carlos.

0: Lembro da maniçoba da vovó, tá lá no trem. Certo. Né? E a nega da Vila Maracá também, a Dodói, mas tá ligada no programa.
1: Deixa eu ver quem tá o telefone aqui. Alô, bom dia. Alô, bom dia. É, caiu a ligação. Se caiu a ligação, já no finalzinho do programa, já dá pra tocar aqui. Kleber Barbosa já tá na área, viu?
0: Chegou? Eu tô indo, Olívio Fernandes.
1: Ah, não, Tião, já vai vir.
0: Já vou abrir.
1: Olha, sábado é meu aniversário, quero presente, viu?
0: Rapaz, tem que ter presente gelada, gelada. Valeu, Olívio
1: Fernandes. Lembra quem é esse cantor?
0: Deixa eu ver.
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0: se não é o Rodolfo Santos?
1: Esteja, não.
0: Eu sinto não. A
1: solidão. É o rei.
0: Ah, o Robertão. Mas ele canta, o Rodolfo Santos canta essa música aí.

0: Kleber, essa música do teu tempo aí, você chegou a ouvir quando era garotão, mas essa música é nova, é 1970, você já tinha nascido, não tinha nascido, né?
1: Já tinha nascido.
0: Mas já chegou a curtir essa música do Rei?
1: Eu nasci em 69, um ano antes.
0: Um ano antes. Olha, sábado que tem é meu nível, 6/6/66, ó.
1: Mas, pô, vai gostar de 6 assim, não sei
0: pra onde. 6/6/66, eu me lembro quando tinha 6 anos, 6/6/66, quantos anos tem 6? Pronto. Agora o Roberto Carlos, essa música é lá, 1970. Caramba, meu amigo. Eu adoro essa música.
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0: Traz isso pro karaokê, um videokê, meu Deus do céu. Caramba! Me encontra. Olha aqui, bom dia, Olívio. Gostei das traduções. Um alô pro vigilante Peter Arnoldo Leal. Olha o nome dele, completo. Peter Arnoldo Leal Vasque, na escuta do melhor rádio. Hoje tem Mengão, mande um alô para a torcida organizada Raça Rubro-Negra Macapá Mapá. O senhor já foi lá com nós no Beirol. É, lembra? Ah, lembro, lá perto do Zolito, lembro sim. Hoje tem Mengão, então tá aí, olha o nome do cara aí. Peter Arnoldo Leal Vasque. Ele tá dizendo que hoje tem Mengão. E encontrar, esse é o Cidade Viva. Nossa Senhora. Só porque hoje é sábado, não é? É. O Tião, você vai arriscar cantar essa música comigo?
1: Vou cantar essa música aí.
0: Olha, de camarote, o Kleber Barbosa vai ouvir agora.
2: Não, eu vou ficar aqui na fila do gargarejo. Aqui.
0: Fila do gargarejo?
2: É. Sabe qual é a fila do gargarejo? É a primeira fila do teatro, né?
0: É mesmo? É. Dito isso, Tião, aberto os microfones para você cantar.
1: Olha, Fernandes, vamos lá.
2: É o danado.
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0: Uma gelada agora.

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0: papai, é o papai.
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0: Se encaixou, né, com o timbre dele, né, Olivia?
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1: É ao vivo, meu.
0: Então, na Maria gostou.
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2: É, tu é doido, né?
0: É doido, Ana Maria.
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0: Vocês podiam fazer, formar uma dupla, Olívio. Olha, Olívio e vai, Tião, todo mundo pai, no salão.
3: Qual somos querida. Universitários? Aí, Tião.
0: Vamos ver a nota.
3: Ela quer saber como é que está a sua vida.
0: Olha o Tião na segunda voz.
3: Segunda voz. Diz que é muito feliz na vida que faz. E aí, Tião?
1: E trabalha como secretária da beira do cais.
0: Direto do banheiro da sua casa.
1: E trabalha como secretária da beira do cais. É o Adilson Fernandes, meu amigo. É grita o pai, a filha querida. Ele quer saber
3: como é que está a sua vida.
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3: Opa!
1: E trabalha como secretária na beira do carro. E trabalha como secretária na beira do carro.
2: Repita!
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3: Esse danado do Tião.
1: Eita, Olívio Fernandes.
3: Não é que o cara canta mesmo, né?
1: Rapaz, o pessoal tá ligando
0: aplausos,
1: aqui.
0: Cadê os aplausos? Cadê? Tião, rapaz.
3: É, rapaz.
0: Olha, não é todo mundo,
3: mas
0: não.
3: Ela tá dizendo o seguinte aqui, ó.
2: Não tem nada a ver.
0: Não, tem sim. Aê! Olha, os jurados viraram a cadeira pro Tião. The Voice Amapá.
3: Ah, eita, o Fábio Rogério tá aqui. Ô, Fábio Rogério, você gostou aí dessa... Desse...
0: Da versão fala. Dele, né? Versão.
3: Fala!
4: Nota 10 pra ti. Nota 10 pra ti.
3: Quem cantou foi o Tião, não foi eu não, mano.
0: Não, mas tu cantou também.
4: Mas eu tô escutando
1: a
4: tua voz.
1: É, tava junto, é a dupla.
3: Ei, Kleber Barbosa, mas rapaz.
1: Primeira e segunda voz. Lembro,
0: ainda te pagam pra te vir trabalhar aqui?
3: Né? Pois é, né?
0: Se divertir aqui.
3: Divertido. É. Essa aqui, o rapaz pediu. Isso aqui é o Pedro Bernal. Estranho.
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3: construímos. Para divertir nosso amor. Estranho, meu amor. Nossa senhora.
0: Qual era a música? Aquela outra que vocês cantaram?
3: Secretária da Beira do Cais, da voz de Adelino Nascimento.
0: Olha, o Tião já estava indo pro carro, cara.
3: Já embora.
0: Quando ele viu os primeiros acordes. Não, essa aí eu vou cantar. Ele voltou para cantar a música.
3: É, rapaz, os universitários aprovaram.
1: E sábado que vem tem mais uma.
0: Aí sim.
1: Tem mais um, sabe qual é?
3: Qual é?
1: É, nós vamos mandar a música Paixão de Garimpeiro.
3: Nossa senhora, o que é isso, rapaz?
0: E olha, ele cantando aqui, eu vi uma lágrima escorrer no olho dele. Ele lembrou de alguma coisa.
1: Esse Kleber Barbosa é uma figura, rapaz.
3: Kleber Barbosa, hoje tem Flamengo aí? É Flamengo hoje.
0: É?
3: O Brasil joga amanhã. É. Agora o Flamengo 10 desfalques, tudo para a seleção dos seus países, olha.
0: É, pro Flamengo, quem não é do Flamengo já foi também, tá na seleção, né? Impressionante.
3: Impressionante, 10 na seleção.
0: É. Flamengo, bom, investiu muito em elenco esses últimos anos, né?
3: Flamengo e Curitiba jogam hoje, o torcer Flamengo ganhar, o Palmeiras... É amanhã? É. Então é amanhã, Flamengo, amanhã tem seleção brasileira também. Duas seleções jogando amanhã, então.
0: Celeflá.
3: Flamengo e Curitiba, né? É. Tudo bem, Cleber Barbosa? Foi ontem na inauguração lá da casa do governador, lá no Parque Residência?
0: Parque Residência, a gente transmitiu de lá tanto o Canto da Amazônia com o Heraldo, como o ponto de encontro foram
3: muita
0: feitos
3: gente,
0: na residência.
3: Cara, muita gente.
0: Ah, tinha que lutou, ser. Né? E olha, foram várias. Teve vários simbolismos esse evento. Essa devolução, né? Essa

0: evolutiva, uhum, digamos assim, da residência oficial para a sociedade amapaense, uhum, com o mar abaixo voltando para ali. A própria história conta, uhum, que, né, aquela ladrão de mar abaixo que fala, uhum, aonde tu vai, rapaz?
1: Por esse caminho sozinho.
0: Fazer sua morada nos campos do laguinho, uhum, né? Para urbanizar, para organizar, uhum, o centro da cidade, planejar uhum, a capital. A história conta que o governador Janarim alocou, uhum, em dois bairros, né, que era na favela e no laguinho, quem estava, uhum, aqui no centro, né? E então o mar abaixo voltar para a residência oficial, uhum, é algo muito

0: Expectativa, sem dúvida alguma.
1: Olha, o Flamengo joga hoje, o pessoal tá falando hoje. O Irassu Colares tá no telefone, deixa eu ver aqui. Irassu, dá uma ligada pra mim, caiu a tua ligação, tá, Irassu? Tá, quem tá no telefone? Tem alguém no telefone aqui comigo, deixa eu ver aqui. É, o Flamengo joga hoje. É hoje, sim. Deixa eu ver aqui quem é que tá no telefone. Oi, boa tarde.
2: Opa!
1: Quem é?
2: Eu, Lívio. Assino o seu programa aqui.
1: Quem tá falando?
2: Trabalha todos os dias. Mas... então...
1: Baixa o volume do rádio aí.
2: Eu tenho um questionamento aqui a respeito de algumas condições, assim, no
1: caso. Daqui a pouco tu liga no programa do Kleber, tá bom?
2: É.
1: Daqui a pouco, o Irassu também tá ligando pra cá. O pessoal tá falando aí em relação... o Flamengo joga, a seleção do Flamengo joga hoje. Como é Irassu Guimarães Colares? Luiz Irassu Guimarães Colares? Como é que é no Facebook, Irassu? Como é que... Fala, Irassu, bom dia, meu irmão.
3: Irassu com dois S, rapaz. Não queimei, Irassu com dois S.
1: Tudo bem,
3: né? O jogo é hoje, rapaz.
1: É hoje, pois é, né?
3: A CBF jogou pesado com a gente. 11 de sábado, ficamos confundidos.
1: É um time de futebol.
3: Mas não é de hoje. É um time de futebol, mas não adiou o jogo, né? Mas é hoje, mas tudo bem.
1: É hoje. Encarar, tudo tranquilo. Irassu, dá um bom dia aí, Cleber, pro Irassu Colares.
0: Um salve, presidente Irassu Colares.
3: Encontrando uma autoridade aqui, Pierre Colombo.
1: Pierre?
0: Caramba,
1: rapaz. Olha só.
0: Rapaz, o PIB do Amapá tá reunido aí. Irassu, Pierre, meu.
3: Um abraço pra vocês aí.
0: Valeu, Irassu.
1: Irassu Colares, um abraço. Pra tu ver que o nosso ouvinte corrige a gente na hora, viu como é que é o rádio?
0: Tá vendo?
1: A gente tava falando que é amanhã, mas é hoje sim, Flamengo. E amanhã hoje, tem seleção brasileira. Então, Kleber, vocês estavam lá presente, quer dizer, foi uma festa maravilhosa. Merecia, eu quero parabenizar o governo do estado, na pessoa do governador Clécio Luiz. Uma sacada assim boa. Esse complexo da Beira Rio, não é? Que tem aí a Cândido Portinari, a Rádio Difusora, vem aí o Macapá Hotel, né? O PIR, vem aí também a Orla do Aturiá. E agora a residência.
0: O prédio da antiga Intendência, né? O Museu Joaquim Caetano, também ele anunciou a alocação de recursos para a restauração também do Joaquim Caetano. Já tem o Macapá Hotel que você falou e o Teatro das Bacabeiras.
1: Teatro das Bacabeiras.
0: Está na reta final aí também de ser devolvido aí.
1: Olha,
0: muito bom, né?
1: Muito bom, parabéns então. Aí o pessoal pode visitar, né? E segunda-feira seria o aniversário do primeiro governador do estado do território federal do Parque de Janari, Gentino Nunes, dia 1º de junho. Estaria de aniversário.
0: Verdade. E vai ter a programação continua, né? Até segunda-feira.
1: Correto. Kleber, posso ir embora, meu irmão?
0: Vai porque quer, volte quando quiser e puder, diz o mestre Luiz Melo.
1: Eu tava falando, só para encerrar o programa, eu ainda estou em fase de recuperação, não estou 100%. Essa semana, o meu pé teve um pouco de inchaço, eu fui no vascular. Ele solicitou para mim uma ressonância magnética, que o meu pé está inchado, ver se tem alguma secreção e tal. Se tiver, eu vou ter que me internar para fazer uma cirurgia. Olha, espero que não aconteça, não chegue a esse ponto.
0: Caramba,
1: Eu teria que voltar para o hospital para me internar, para submeter uma cirurgia. E isso vai depender da ressonância magnética que eu vou fazer. Eu devo fazer, não sei se é semana ou outra, devo fazer e voltar com o vascular. Mas espero que não chegue a esse ponto. Se for necessário, a gente faz para a melhora. Então já estou antecipando esse caso. Eu faltava, mas não essa semana não. Sábado é meu aniversário, meu irmão. Sábado que vem, espero que não chegue a esse ponto. Vai depender da ressonância.
0: Aniversário diferente esse ano, pessoal, bico seco,
1: não é? Mas eu espero que não chegue a esse ponto, porque o ferimento de FII já está cicatrizando. Graças a Deus, faltam 2% para terminar de cicatrizar. Porém, o pé começa a inchar, não muito, com frequência. Aí ele passou a ressonância. Se tiver alguma coisa anormal,
0: bora lá?
1: Cirurgia, vamos lá.
0: Beleza, então.
1: Então deixa embora. Tchau.
0: Valeu, Olívio.

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0: Nelson. Muito bem, muito bem. Todo mundo conectado, né? Está no ar o programa Conexão. É o rádio conectando pessoas. E a proposta de hoje conecta muita gente com uma ideia central, não é? Menos tela, menos tela. Essa semana a gente comemorou, no dia 28 de maio, Dia Internacional do Brincar, não é? E eu durante muito tempo ouvia dizer que eu tinha sorte. Depois a espiritualidade mais resolvida, a gente entende que não é bem assim, né? Sorte, na verdade, são bênçãos na vida da gente, não é? E essa semana, eu mais uma vez tive aquela certeza que não existe coincidência, né? Eu estava no restaurante com a minha filhinha, a Bruna, minha caçulinha. Está quase da altura do pai. Aí a gente estava na fila do restaurante e uma senhora estava com uma criança no colo e ela estava interagindo do tipo assim, olha, tem suco de acerola, tem suco de cupuaçu, tem suco... Aí eu vi ela explicando os detalhes e uma criança de colo. E eu disse, quantos anos ela tem? Vai fazer 2 anos. Aí eu falei, mas nesse nível de interação eu achei interessante. Ela disse, menos, sabe... Ela falou, sabe o que é isso? Menos tela. Aí a gente tinha organizado para hoje um debate sobre menos tela, mais brincadeira, não é? E a nossa sócia, não é? E da cátedra do debate de hoje está Elissa Moura Fé, que é publicitária nas horas vagas, mas uma educadora de mão cheia, não é? Elissa, tudo bem?
1: Tudo bem.
0: Aproxima aqui, por favor.
1: Tudo bem, graças a Deus.
0: Bom dia.
1: Bom dia.
0: E ó, ela trouxe um time de convidadas aqui, viu? Olha, mais que três é motim, viu? Doutora Zeildes Paiva, terapeuta ocupacional. Essa é sócia já aqui do programa, né? Doutora, por que tá assim, hein? Tem microfone ali para ela? Tem esse microfone aí para a senhora, olha. Pode usar esse daí.
1: Esse?
0: Fica que nem uma senadora aí, olha. Esse sai daí? Sai daí, pronto. Não, é verdade. Era para ser depois do intervalo. Mas eu vou apresentá-las. Pode ser, produção? A gente apresenta as meninas hoje aqui que estão com a gente. Deixa eu ver aqui. A chamada, né? Falando de educação, vamos à chamada. Esse daí é o que a Zulana usa, esse microfone. Não? Então pega. Então pega da coleguinha, como diz na escola, né? Pega da coleguinha do lado. Doutora Zeildes, tudo bem?
2: Tudo. Bom dia a todos e a todas.
0: Seja bem-vindo aqui. Doutora Andréia Lemos, que é pediatra. Tudo bem, doutora André?
3: Tudo ótimo, graças a Deus. Bom dia a todos. É um enorme prazer estar aqui para conversar sobre um tema tão importante.
0: Muito bem. Nádia Seric, mestre... Ou mestra, a gente fala mestre em educação?
4: Mestra.
0: Hein?
4: Geralmente é mestra.
0: Mestra. É. Tudo bem?
4: Tudo bom, bom dia. Já agradecer pelo convite mais uma vez. Obrigada.
0: Ok. E agora a Aline Melo, que é CEO do Quintal para Brincar.
5: Bom dia.
0: Tudo bem?
5: Tudo bem. Prazer estar aqui novamente também com vocês.
0: Muito bem. Elissa, aí a mamãe que eu encontrei lá no shopping, né, no restaurante, ela disse que é tua cliente. E aí eu peguei o contato dela, tá salvo em algum lugar aqui. Vou trazê-la aqui uma outra hora para ela também bater um papo e trazer essa criança maravilhosa que ela estava conversando.
5: É muito bom ter um feedback assim. É muito bom. É gratificante.
0: Então é isso, tá bom? Você fica com a gente. Se você também concorda, se você lembra de uma brincadeira que você tinha na infância e não vê mais por aí, não é? Manda pra gente aqui a dica. Você já organizou, inclusive no dia de brincar, essa semana você veio aqui no rádio, mas já teve uma vez que você organizou com a Mabi, Brinquedos Educativos, um dia de brincar na rua, não foi?
5: Sim, é um projeto que a gente tem, eu e a Zeildes, que é da brincadeira offline, onde a gente resgata as brincadeiras de rua e leva a molecada para brincar no meio da rua.
0: Pois é. Eu tive um chefe, eu fui assessor de imprensa da SEDEL, da Secretaria do Desporto e Lazer, que é o Hildo Fonseca, meu particular amigo, né? Viramos amigos. O Hildo, ele resgatou, ele fazia essa coisa do Jogo dos Ribeirinhos, percorremos várias comunidades e levava o Jogo dos Ribeirinhos. Teve até um campeonato de pesca do Matupiri. Aí tinha tamanco chinês, lembra do tamanco chinês? E umas outras brincadeiras que ele resgatou com um time de educadores, né, professores, médicos.

0: mestre lá e achava muito bacana. E toda vez que você vem aqui, eu lembro dessas histórias.
1: Falar de brincar lembra da infância, né? Então não tem como a gente não ficar um pouquinho nostálgico. Faz bem pra alma.
0: É isso. Então é isso, você fica com a gente vai bater um papo com essas meninas todas aqui logo depois do intervalo, tá bom? Até já.
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3: Bem, agora 7h40 na Diário, já que a gente está relembrando o passado, também conhecido como 20 para as 8.
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3: É, a gente é relógio de ponteiro, né? A gente via, era mais fácil dizer quanto faltava para a próxima hora do que exatamente os minutos que já tinham passado ali. Bom, enfim, ó, conforme a gente anunciou, a gente está aqui no estúdio com várias mulheres empreendedoras aí, cada uma na sua área de atuação, tendo como ponto central desse debate o direito de brincar, não é? Agora, dia 28 de maio, foi o Dia Internacional do Brincar. E hoje, devido muitas vezes ao ritmo que todos nós temos, muitos papais, muitas mamães acabam recorrendo a um aparelho celular, por exemplo, um tablet, para entreter uma criança, né, para quando você faz outra coisa ali. E a gente está aqui com vou começar com ela, que foi a idealizadora desse bate-papo, a Irissa Moura Fé, que é CEO lá da Mabi Brinquedos Educativos, né, que é aqui próximo da rádio. No quarteirão seguinte, nossa vizinha aqui. Tudo bem, né, Elisa? Obrigado por ter mais uma vez confiado no jornalismo feito aqui no Sistema Diário de Comunicação. Bom dia, mais uma vez.
5: Bom dia, Kleber. Kleber, é sempre um prazer estar aqui, poder falar de uma coisa tão legal e tão séria ao mesmo tempo, que é o brincar. E hoje eu convidei as meninas que são super parceiras da Mabi nessa caminhada aí árdua para afastar as crianças das telas, né? E a gente vem sempre falando e conversando a respeito do que a gente pode fazer para ajudar, né, os pais de hoje em dia a driblar aí essa situação, onde a gente vê que cada dia mais aumenta o número de crianças literalmente viciadas. Então, nada melhor do que falar sobre o brincar, né, no dia de hoje.
3: Muito bem, deixa eu começar então com uma pediatra, vamos lá, que está do seu ladinho aí, que é a doutora Andréia Lemos, pediatra, atende aonde, doutora Andréia?
6: Na infância, pediatria especializada, que é um consultório que a gente pensa só em atendimento para criança mesmo, atendimento global

0: para criança.
1: O nome lá é Infância?
0: Infância.
1: Infância. Na rede pública também a senhora atua, não?
0: Eu atuo em Santana, na Policlínica Maria Tadeu. Já sou funcionária da prefeitura, já tem 18 anos. E no Hospital da Criança também.
1: Muito bem. Isso é para medicina, não é? Para pediatria, isso tudo que está falando. Hoje, infelizmente, no país, tudo se nivela assim, politizando muitas coisas. Já se falar, fazer uma campanha, se alguém faz uma campanha ou levanta a voz para falar sobre menos tela, já dizem que é mimimi. Uhum. Do ponto de vista, realmente, daqui a pouco tem a doutora Zeilde, cada uma na sua área vai dar a sua contribuição para esse debate, mas do ponto de vista da medicina, o que, que dá para falar sobre, vamos lá, os estragos que essas telas podem realmente fazer?
0: As telas, ela causa uma alteração para a criança, principalmente, para toda a faixa etária, né? Mas para a criança, principalmente, uma alteração de desenvolvimento muito importante. Porque é uma coisa que a criança está só vendo, né? Sem estímulos. O cérebro, ele precisa de estímulos diferentes, de intensidades diferentes. E quando a gente põe acesso à tela, esses estímulos são constantes, às vezes hiperestimulados, e o cérebro da criança, que ainda é completamente imaturo, ele sofre e pode gerar desconexão que vai repercutir na vida toda. Então, por isso que a gente bate tanto, né? Idealmente, pelo menos até 2 anos, não expor a nada a tela, né? A única coisa que a gente diz que pode expor a tela é tipo chamada de vídeo, né? Eu moro aqui sozinha, eu, meu marido, meu filho, o avô da criança, os avós moram, sei lá no Rio Grande do Sul. Então, o jeito da gente conseguir ter contato com o resto da família é fazer uma chamada de vídeo, né? Porque ali tem uma interação, né? Como hoje em dia, nisso, a tecnologia veio para ajudar da gente conseguir unir as pessoas de longe. Mas se não for isso, para a gente não deixar a criança ter acesso à tela. Porque o cérebro da criança, ele sofre muito com esse hiperestímulo, e ele deixa de ser estimulado as áreas que precisam ser estimuladas. Né?
1: Literalmente, aquilo que se fala, o que não se usa se atrofia.
0: Bem isso. Se não usa, atrofia. Essa semana eu estava conversando no consultório, não era relacionado diretamente à estimulação cognitiva, à tela, mas também sobre desenvolvimento, que uma mãe me perguntou, né? Ah, ele não está andando ainda, sozinho, não sei o quê. O que é que eu faço para ele andar? Põe no chão. Então, é literalmente isso. A criança só vai conseguir engatinhar, andar, rolar, se puxar, se ela tiver contato com aquilo. Então, a criança que tem acesso à tela o tempo todo, ela não vai ter estímulos para desenvolver, para ter a criatividade, para pegar, para fazer pinça, para arriscar. Então, se ela não tem estímulo real, tem só aquele estímulo da tela, que às vezes é ali um monte de imagens repetitivas e sons batendo no mesmo tom, no mesmo timbre, a criança não se desenvolve e o cérebro dela começa a sofrer.
1: Ao seu lado tem alguém que com certeza já vê isso na prática, né? Já tem que estar reconectando essa criança, que é a doutora Zeildes, né? Doutora Zeildes Paiva, que é terapeuta ocupacional, por favor.
2: Muito interessante isso que a doutora Andréia nos traz, né? Porque o processo de desenvolvimento, o primeiro sistema na base da pirâmide é o sistema sensorial. E aí, se eu só tenho acesso à tela, qual é o sistema que eu estou usando? O visual e os demais sistemas, né? Eles ficam ali omissos. E aí, essa criança sofre uma sobrecarga e os demais ficam, diríamos, adormecidos. E aí depois chega a conta. A gente sempre brinca que a conta vai chegar. E aí a conta geralmente chega onde? Na escola. Porque é onde às vezes a gente começa a ver qual foi aquele prejuízo. E a escola sozinha não vai dar conta, porque o objeto de estudo e de trabalho da escola é auxiliar, mas não às vezes dá conta daquele prejuízo lá atrás. E é aí que nós entramos, né? Por exemplo, às vezes eu recebi uma criança um ano atrás com várias suspeitas de diagnóstico e não era. Foi uma retirada de tela que a família sentiu que estava tendo prejuízo, e aí é como se ela entrasse em um colapso. E é uma criança extremamente talentosa. só

0: precisando trabalhar aquilo que lá atrás não foi possível ela ter acessado. Então, assim, vamos nos unir, né, nesse engajamento por crianças na brincadeira, por crianças no trabalho delas. E o nosso trabalho é um, o trabalho delas é brincar. Sim. E levar a sério esse brincar. Uhum. Porque até dentro do processo de industrialização que nós passamos, a brincadeira, ela foi vista até com uma forma meio que preconceituosa. E aí, às vezes, se fala, ah, tá brincando, como se fosse algo desnecessário e colocando o nosso valor de juízo e de julgamento de forma negativa. É o trabalho dela.
1: É, e aí tem aquela coisa que essa criança com mais acesso à tela, ela acaba se familiarizando, tem até um vídeo famoso que alguém diz assim que o telefone travou, alguma coisa nesse sentido, e o adulto está ali tentando ver se agiliza o processo, e a criança vira para esse adulto e fala, calma, está inicializando. Né? O inicializando é uma linguagem própria de quem domina a internet. Qual é a geração que nós estamos agora? Ele já nasce conectado? Como é a geração Z para cá? Como é que é? Você lembra?
0: É uma geração Z.
1: Geração Z, né? Geração Z, né? Geração. Muito bem, deixa eu colocar também a doutora Nádia Selic, não é isso? Sim, é mestra em educação. Olha, no ambiente da escola, no ambiente escolar, foi preciso radicalizar, né? Agora a proibição veio tácita, né? Veio até decreto presidencial, a gravidade do problema chegou no Planalto até, né?
2: Bom dia. Essa discussão, ela é bem importante, né? Eu estive por muitos anos na educação básica, hoje eu sou professora da UEAP, mas ontem, quando ela fez essa fala sobre as telas, eu lembrei que ontem nós estávamos com uma programação aqui na Brinquedoteca da UEAP, que eu coordeno, e aí tinha uma criança e ela falou assim, eu estou entediada, né? Chegou comigo, tia, eu estou entediada, eu não consigo brincar. E aí eu falei, mas por quê? Você já frequenta a nossa brinquedoteca? É alguém que já frequenta, uma criança? E ele falou, estou há 6 dias sem celular. E eu entendi que ele estava como se fosse numa abstinência ali pela tela, então ele não conseguia se concentrar. Por mais que tivesse todos os estímulos e brincadeiras ali, ele não quis brincar no primeiro momento. E aí ele pediu meu celular, tia, posso ver seu celular? Pediu para a nossa técnica da brinquedoteca também, e nós não cedemos, né? Porque lá é um espaço para brincar. E aí ele viu que não cederíamos, ele foi brincar. E aí ele brincou, né? Mas é isso, na escola, muito mais, a gente percebe, eu vou muito para as práticas com meus alunos aqui da pedagogia, da UEAP, e observo muito as crianças nesse contexto escolar. E eu vejo o quanto, muitas vezes, a gente chega na sala de aula com o celular, eles vão direto para o nosso bolso, saber se a gente tem celular porque eles querem. Então, isso é algo muito preocupante, a partir do que a doutora já trouxe, as especialistas aqui na área também já trouxeram. E a gente tem levado essa discussão e cada vez mais também debatido sobre o brincar, sobre a disponibilidade dos pais para brincarem com essas crianças, que a gente sabe também que a falta de tempo também está muito relacionada com isso. É muito mais fácil você chegar em casa cansado, depois de um dia inteiro de trabalho, dar uma tela para a criança do que sentar com ela e brincar.
1: Muito bem. Nessa rodada, ainda não falou a Aline Melo, que é CEO do Quintal para Brincar. Sim, pessoal, você bem que quintal existe, né? Já existiu, é para existir. E no quintal geralmente se brinca, não é? Não é depósito de quinquilharia lá, os acumuladores, né?
3: Sim, com certeza.
1: Aline, por favor.
3: Bom dia, tudo bom bem? Dia. Então, o quintal, ele nasceu realmente dessa necessidade, né? Da criança brincar, de fato, de resgatar essa brincadeira natural. E pegando o gancho da fala, né, das doutoras, muitas famílias chegam lá, eu quero que ele participe porque ele está com a fala atrasada, né? A criança tem 1 ano e meio, a criança tem 2 anos, né? E ainda não fala. E aí ele está fazendo acompanhamento para ver se ele tem algum, né? Ele é neurodivergente, algo assim. E aí eu falo, mas bora conversar um pouquinho sobre a história da criança? Como é que é em casa? Ah, é só eu e ele, né? E aí ele assiste vídeo, tela, a manhã toda fica com a avó e fica a manhã toda lá assistindo.

0: tudo, falei assim, ah, então talvez seja, né, a falta de estímulo, de fato, né? E aí, às vezes, que crianças que chegam lá com mais de um ano ainda não andam também, né? E aí, não anda, tá com atraso. Eu falei, mas ele precisa de oportunidade, né? O bebê precisa de oportunidade para ele aprender a andar, para ele aprender a falar, né? E dos estímulos certos. E lá no quintal é o que a gente faz, né? É de fato um quintal, né? Com grama, com areia, a criança brinca com a tinta, eles brincam de maneira livre, né? Eles ficam ociosos também, né? Que é o famoso tédio. E tá tudo bem, a criança precisa ficar ociosa porque ela tem que entender o que, que ela pode fazer a partir daquilo, né? E aí a gente vai ali sendo somente um instrumento. O protagonista são eles, né? A gente tá ali só para mediar a brincadeira e incentivar da maneira correta. Então a gente recebe muitos bebês que só falta o estímulo, né? Ele só falta ter a oportunidade de estar no chão, né, de engatinhar, de tentar subir, de tentar descer, que é o que a gente proporciona lá. Então a gente tenta sempre deixar com que eles, né, tenham essa autonomia, de fato, de subir a escada, de descer a escada da casinha, de descer no escorrega, né? Não consegue descer sentado, então bora descer de bruço, né, de barriga, e desce de barriga, que aí ele se sente mais seguro. Depois ele vai se sentir seguro para descer sentado, mas ele precisa tentar, né? E nós, me coloco nesse lugar, porque eu sou mãe, né? A gente sempre tá ali preocupado, com a segurança, né? Ah, ele vai cair, mas é muito alto, mas ele não consegue. Ele tem que tentar, a gente precisa dar essa oportunidade, né?
1: Que legal. Bom, eu queria fazer uma rodada um pouco diferente agora. A gente precisa até treinar, já vai começar o debate aqui, eleitoral, né? Vou pedir que vocês, aí vocês vão escolher alguém para vocês formularem uma pergunta, a título de estimular mesmo o debate aqui. Aí, só que aí, você escolhe, a escolhida vai escolher outra e assim todas vão falar na próxima rodada. Combinado, Elisa?
2: Combinado.
1: Mira em alguém aí, você, um partido que seja, escolhe aí alguém.
2: Para falar sobre?
1: Para fazer uma pergunta, um tema, ou continuar esse debate aí, por favor.
2: Eu vou perguntar para Zeiltes. Zei, qual foi o maior desafio que você já teve lá na sua clínica ou no seu atendimento em relação a isso que você acabou de falar, de você perceber, eu achei muito importante o que você falou, como é confundido hoje em dia, né, o diagnóstico com o atraso, né? Na verdade, são duas coisas completamente diferentes. Então, assim, eu queria... Qual foi o teu maior desafio até agora?
3: É uma oportunidade muito boa essa pergunta.
1: Candidata, a senhora tem um minuto.
3: É uma oportunidade muito boa. Então, assim, uma das coisas que todas as vezes que a gente recebe uma vida é um aprendizado juntos, né? E essa família em particular foi um presente e um aprendizado, porque, assim, são pais extremamente parceiros, atenciosos, mas que, como até a gente conversava anteriormente, por uma rotina e por estar, às vezes, no segundo filho, a gente não detém aquele tempo e as coisas vão acontecendo. E quando observa que a criança não tem dificuldade de aprendizar, então, vamos indo. Está falando, consegue absorver os conteúdos da escola, aí lá na frente vai, parece que aquele parafusinho está faltando e começa a ver que a criança começa a ter mais umas crises de insatisfação, o sono, chegou com sono alterado, irritabilidade. Então, começa a aparecer comportamentos não tão comuns de como aquela criança era. E aí, eles chegaram, essa criança chegou, ela não pegava em nada, ela chegou assim, com as mãozinhas assim, fletidas, com receio de tudo. E aí, a princípio, meu universo é o do brincar e da brincadeira para eu compreender a criança. Nesse dia, ela saiu e dormiu a noite inteira, porque ela se sentiu segura, e eu fui nos sistemas que a gente logo observou que não estava recebendo atenção. Então, assim, a partir daí, em que os pais foram acolhidos, conseguiram perceber que era o caminho, a retirada da tela, mas nós precisávamos dar conta também disso, porque não adianta só retirar.
2: Não adianta.
3: Né? O que a gente vai ofertar? O que a gente pode pôr no lugar? É igual a gente. né? A gente tira uma coisa, mas a gente precisa substituir por outro. Nosso sistema

0: sistema funciona dessa forma. Então, é esse estar junto para que a gente não comece a diagnosticar coisas que não é, que não estão ali, mas dê essa oportunidade, como bem a colega falou, para que eu, minha máquina, né, consiga funcionar melhor.
1: Muito bem. Ah, você falou muito, falou do segundo filho, né? Se a gente pega um caso de uma família que tem uma diferença significativa de um filho para outro, o mais velho vai achar que tem muita mordomia no caçula, não tem? No meu tempo não era assim. Ah, é, né? Eu passei, vivi isso, né? A minha irmã caçula, a nossa diferença de idade é 12 anos, né? Então a gente saía para estudar fora, quando voltava nas férias. Não, ele não acreditava que eu estava ouvindo aquilo, né? Meu pai dizendo, minha filha, Andréia, pega um café para mim. E ela era folgada também. Ela dizia, vai tu. Então, chamar de tu, por exemplo, uma coisa para a gente era inconcebível. Então, faz o Zeude.
0: Então, a gente também, às vezes, não oportuniza que as nossas crianças colaborem nas atividades domésticas. Gente, e é um processo de aprendizagem, assim, fantástico. Desde que a gente torne aquilo também agradável. Agora, se é uma obrigação, que tem alguém ali só me punindo, ah, não lavou direito, ah, não esticou o lençol da cama direito, então, de fato, se torna uma coisa chata. E se a gente aproveita o que a criança tem e traz ela para a colaboração, é o melhor estímulo. Imagina só dobrar um lençol, quantas habilidades eu estou envolvendo a minha criança. Lavar uma xícara, ou então, pelo menos, transportar de acordo com a faixa etária dela, tirar da mesa e colocar na pia, né? Então, são habilidades, são atividades que a gente, da hora que acorda, vai dormir, e às vezes a gente não chama nossas crianças para brincar junto, colaborar juntos. Mas quando às vezes a gente vai pedir, a gente já pede achando que ela sabe, e aí é um compromisso, aí é chato. Aí eu não vou fazer. Porque é chato, até pra gente.
2: Nem a gente quer fazer.
0: Nem a gente quer fazer. Então, se a gente tornar isso mais natural, vamos fazer uma salada. O que que cada um tem condições de fazer naquela salada? Um tem condições de descascar, outro tem condições de cortar, outro tem condição de lavar. Então, vamos partir de onde eu estou para dar o passinho à frente, que é o que Vygotsky nos convidava a dar atenção. Qual é a zona de desenvolvimento, né, professora?
2: Proximal,
0: distal, porque aquela proximal é aquela que eu dou conta de fazer a atividade com autonomia, eu não preciso da ajuda. E o próximo passo é aquela atividade que eu faço, mas eu preciso de um apoio de alguém ali para estar me ajudando na construção daquela atividade.
1: Maravilha, agora a senhora escolhe entre as duas que sobraram, né?
2: As três,
1: né? Pessoal, rede e... Por favor.
0: Ah, é difícil. Eu acho que as meninas que estão no processo daí da educação, como é hoje a sala de aula com a abstinência da tela, né? Como é esse universo?
1: E os professores estavam se especializando, né? Tem um vídeo de uma professora, a sala estava numa prova ali, aquele silêncio, ela teve uma sacada de apagar a luz da sala de aula e veio só o reflexo da tela dos celulares, né? Ela flagrou os alunos usando o celular.
2: Sim.
1: Espertinha também. Olha, todo estudante tem que saber que o professor um dia esteve aí, esteve do lado de lá, né?
3: É, assim, hoje eu dou aula para adultos, né? Então, em turmas de pedagogia, eu estou formando professores e eu sempre falo para os meus alunos que essa formação ela é primordial, né? Essa formação ela precisa ser lúdica, então eu dou disciplinas de corporeidade, de ludicidade, de alfabetização, de prática em creche, prática em educação infantil. E nós vamos para... eu vou para essa formação com meus alunos lembrando muito do brincar. Agora, por exemplo, eu estou com essa disciplina de corporeidade, ludicidade, a gente só brinca praticamente. Eu trago as teorias no início da disciplina para eles, o resto é quadra da UEAP. A gente vai brincar, eles vão rolar. E a gente percebe que os adultos, eles têm essa dificuldade. Né? Eles têm essa dificuldade de se expressar, o corpo ele é mais rígido. Se ele vai ali para frente para fazer uma brincadeira, ele tem vergonha,

0: é muito diferente da criança que se expressa. Então, eu sempre falo para eles, para a gente ir para uma escola, para fazer esse brincar, a gente precisa convidar a criança e se envolver nessa brincadeira. Eu não posso só dizer, olha, nós vamos brincar, vocês vão brincar disso e eu vou ficar aqui olhando, né? Então, eu preciso me envolver com isso. Então, eu percebo que no início da disciplina como essa, eles são muito tímidos ali. Né, eles têm aquela vergonha do corpo, e aí ao longo da disciplina eles vão se soltando, né, a corporeidade, eu levo técnicas de teatro também para eles irem se soltando, porque eu tenho ouvido muito de que nós não estamos formando educadores lúdicos, pedagogos lúdicos, né, eu tenho ouvido muito essa fala de que os pedagogos estão saindo com uma formação muito mais tradicional. Então, quando a gente trabalha essas disciplinas das infâncias, eu divido essas disciplinas com a professora Ângela Baiara, que é uma referência nas infâncias aqui no estado, a gente traz muito lúdico para isso, né? E com a minha experiência na escola, né, eu fiquei há 17 anos na educação básica, eu trabalhei com crianças durante esse tempo todo, fui ser técnica da CEMED, fiquei por lá um tempo, né? Inclusive escrevi os documentos oficiais da educação infantil, mas eu venho de um momento em que não se tinha muitas telas ainda para as crianças, né? Eu passei no concurso de 2005 da prefeitura ainda. Então, eu venho de um momento que a brincadeira ainda era muito presente na escola, embora nós tivéssemos poucos espaços, né? Uhum. Eu trabalhei numa escola que era só um corredor, assim, mas ali a gente inventava as brincadeiras, né? E o convite era esse, para a gente brincar, as crianças ainda gostavam ali de brincar nesses poucos espaços. Uhum.
1: Outro dia a gente foi transmitir o programa do Luiz Melo, lá da escola modelo Guanabara, que foi reinaugurada, enfim, uhum. E aí tinha uma placa lá do IETA, do antigo IETA, Instituto de Educação do Território do Amapá. E aí a gente ficou, qual é a ligação da escola modelo Guanabara com o IETA? Tinha sim, era como se fosse um laboratório para práticas, né, do sim, pessoal do magistério.
0: Uhum. Sim, e aí essas práticas, nessa formação dos professores, especialmente dos pedagogos, elas são muito importantes. Né? Nós temos um currículo, por exemplo, da pedagogia aqui da UEAP, que é praticamente integral. Tem muitas práticas, muitos estágios, eu acompanho essas práticas, eles fazem muitas práticas nas escolas, especialmente nas infâncias ali na creche. Agora, por exemplo, eles estão em práticas na Tia Chiquinha, uma turma, né? Uhum. Então lá eles estão fazendo uma reestruturação da brinquedoteca da creche, que só tinha um espaço. Nós fizemos, a minha turma, por exemplo, entregou aqui no Pequeno Príncipe a brinquedoteca do Pequeno Príncipe, porque eles tinham um espaço, mas não tinham a estrutura da brinquedoteca.
1: Muito bem.
0: Então, nós fizemos justamente para que seja esse espaço mais lúdico para a criança brincar, explorar, né? Uhum. Ali, enfim.
1: A sua pergunta agora vai para quem?
0: A minha pergunta vai para a Aline, né? Porque na escola nós temos uma dificuldade muito grande com os pais.
1: Chamava de arguição oral, viu, pessoal?
0: Isso antigamente. Nós temos uma dificuldade muito grande, principalmente com os pais, nem é com as crianças, né? Que a criança ela vai, ela se suja, mas com os pais, na hora de... Muitas vezes a gente entrega essa criança, ela está suja de tinta, né? E eu, inclusive, eu já te fiz essa pergunta quando fui fazer uma formação lá. Como é que os pais receberam essa proposta de que a criança ela vai para a chuva, se ela quiser, ela vai para a lama, ela vai se sujar? Como que foi isso?
1: Aliás, essa tua conversa com os pais? Só um parêntese, uhum. Né? Eu lembro dessa situação, mas eu já falei para a Elissa. É uma história que conta que a mãe precisou voltar na escola por algum motivo, né? Assim, no meio da manhã, para resolver alguma coisa que ela esqueceu quis dar uma olhadinha no filho na sala dele. Chegou lá, não tinha ninguém, né? Cadê as crianças aqui dessa turma? Ah, estão no refeitório, está na hora do lanche. Ah, é? O que é o lanche hoje? Hoje é sopa. Ah, mas meu filho não toma sopa. Aqui ele toma. Aí chegou lá, mas quem é que está dando a sopa para ele? Ninguém aqui. Mas ele não come sozinho. Aqui ele come sozinho, é muito disso, né?
2: Sim. Lá no quintal, né, a gente desde o começo, a gente é muito sincero com os pais, né? Quando eles vão lá conhecer o espaço, mandam mensagem, eu sempre falo para eles, olha, aqui, no nosso informativo, isso tá lá, bem explícito. Aqui a criança precisa vir com uma roupa que ela possa sujar. Né? E quem for acompanhar ela na adaptação, que a gente faz uma adaptação com a criança no espaço, respeitosa, né?

0: também precisa vir com uma roupa que possa sujar. Por quê? Porque eu não posso colocar ali a brincadeira, vamos supor, na tinta da parede para a criança e ficar podando ela, porque ela não pode fazer. Você não pode, cuidado, vai sujar a camisa, cuidado, vai sujar o short, não, não pinta aqui, não. Acabou a brincadeira, não tem graça. Isso ela já tem em casa, como eu vou fazer isso com ela lá no quintal? Então eu já falo pra eles desde o começo. A criança tem que vir com uma roupa que ela possa sujar. A gente tem um uniforme, né, também, se você quiser. Mas você também tem que estar ciente que aquele uniforme é pra sujar, né? Ele não vai ficar 100% limpo.
1: Gente, a minha digníssima vai adorar isso, que ela tem uma lavanderia.
0: Não, e tem,
1: dona Isa?
0: E tem, eu falo pros pais, no rótulo da tinta guache, diz que ela sai com água. Ela não sai. Fala, ela não sai. Você lava, você coloca bicarbonato de sódio, faz as suas misturas, mas ela não sai. Então eu digo isso desde o começo, quando vai visitar o quintal. Se você quer que seu filho participe, a proposta é essa. Ele vai andar descalço, né? Quando chove, eu sempre pergunto para o pai, ele pode tomar banho de chuva? Né? Porque ele vai querer ir para a chuva. Né? E eu vou permitir que ele vá, porque ele precisa sentir, ter a sensação da água caindo no rosto dele. E aí, lá na parte da areia, quando chove muito, vira uma poça, parece uma piscina. Eles amam. Quando para a chuva, eles se jogam de peito. Imagine uma criança de 1 ano e meio se jogando numa poça de água, de peito, assim, como se fosse uma piscina. Eles adoram. E eu fico maravilhada com eles participando, com eles brincando, eles pulando, correndo na poça de água. Então, eu falo para as famílias, a chuva, ela não adoece, né? A gente tem todo o cuidado, assim, claro, para não deixar eles ficarem molhados por muito tempo, né? Para fazer a troca correta.
1: Aliás, outro dia nós fizemos uma entrevista aqui com um meteorologista. E como ele é daqui, ele é Tucuju, a gente resolveu fazer uma entrevista diferente, provocando o doutor... Como é que é o nome do meteorologista lá? Bruno?
2: Jefferson
1: Vilhena, né? Cruzando o conhecimento científico, meteorologia tem muita ciência, com conhecimento tradicional. E aí, será que os antigos estavam certos? E a gente falou sobre essa questão da chuva, que os antigos diziam, né? Posso tomar banho na chuva, né? Aí a vovó dizia, não. Na primeira chuva, não. Né? Na primeira chuva, não. Diz, fazia essa ressalva. A gente perguntou para ele, eles tinham razão? Ele falou, tinham razão. Porque a primeira chuva, ela vem literalmente lavando a atmosfera. Então traz muitas impurezas, bactérias. É essa que provoca virose, aquela bactéria, enfim. Uhum. Então, deixa passar a primeira chuva, a outra está liberada.
0: A outra... E agora vive chovendo, né? Não tem mais primeira chuva.
1: Olha, então, Aline, agora você tem necessariamente que fazer, embora você não goste da candidata aqui. A sua pergunta vai ter que ser para a doutora Andréa Lemos, que é pediatra, por favor.
0: Eu acho que vou fazer a pergunta mais importante, né, desse debate. eu queria que você falasse aqui pra gente, né, na sua visão, qual é a importância de brincar?
3: Amei. Eu acho assim, a importância de brincar...
1: Senhora é mãe, né, doutora?
3: Eu sou mãe de 2. E eu costumo dizer isso também. Quando eu fui mãe, eu já era pediatra. Né? Então, eu até achava que ia ser super de boa, né? Que a gente sabia tudo. E que não, que é completamente diferente. Sim. Ser mãe é uma coisa, ser pediatra é outra. Mas assim, eu tive uma infância... Hoje eu estava pensando sobre isso antes de vir. Eu tive uma infância que eu brinquei muito, né? Então, hoje, com os meus filhos, eu tento proporcionar para eles um pouco do que eu tive... E eu tento brincar muito com eles, porque, por exemplo, o que eu sou hoje, o que eu faço hoje, né, no dia a dia, na profissão, eu trago lá de trás, né? E a minha mãe brincava muito comigo, meu pai não brincava tanto que passava, né? Eu sou de uma época que o pai passava o dia fora trabalhando e a mãe ficava em casa. Hoje em dia já os dois trabalham fora ou é inverso, mas na minha época meu pai passava o dia fora e a minha mãe ficava o dia em casa. Então, ela fazia tudo com a gente, pra gente brincar. Eu brincava de casinha, a minha casa sempre tinha os amigos para brincar. Então, eu tenho memórias muito boas, né? Por isso que eu digo, brincar é extremamente importante, não só pra criança. Claro, que a criança ela vai estar todo um desenvolvimento e se ela for estimulada da forma correta, isso vai repercutir em todo o futuro. Mas muito do que a gente vai ser na vida inteira vai depender do que a gente foi lá atrás. Sim. E do quanto a gente brincou lá atrás, né? Então, até hoje eu brinco com os meus filhos. Então, mais cedo a gente estava conversando das coisas manuais que a gente faz em casa. Isso é uma forma de brincar.

0: Então, ontem à noite eu estava comentando com as meninas que a gente... Eu estava ajudando meu filho a fazer coisas manuais, que querendo ou não, é uma forma de brincar. Essa semana eu estava brincando com a minha filha de fazer cordãozinho de miçanga para ela dar para a amiguinha dela. Então, o brincar vai, em todas as suas formas, vai repercutir na vida inteira. De você lá no início, né, fazendo esse desenvolvimento. Eu lembro que a minha mãe falava que eu sempre fui muito peralta. Com 9 anos eu tava, com 9 meses eu estava andando. Então, assim, muito claro, é do estímulo, é de ter deixado no chão. É, eu, muito nova, eu estava na cozinha com a minha mãe, eu aprendi a cozinhar. Não sou uma exímia cozinheira, mas eu sei fazer muita coisa desde muito cedo. Eu aprendi a pintar, eu e meus irmãos, a pintar, a cortar, eu sei costurar, eu sei... Porque tudo isso foi oferecido de uma forma muito tranquila, muito lúdica, né? E isso eu trago até hoje. Né? Isso eu tento mostrar muito para os pais dos meus pacientes, né? Assim, tudo o que foi falado aqui nessa roda tem muito disso. Em casa não pode porque os pais não têm tempo, porque pensam em como vão repercutir, como vai lavar, como vai limpar, e eu tenho que sair correndo. Então, mas é extremamente importante a gente ter esse momento, essa opção, essa oportunidade, na verdade, de estar ali no dia a dia brincando, porque isso vai repercutir não só no nosso filho, né? Vai repercutir na gente e no que o nosso filho vai ser no futuro, de como ele vai ser um pai, um profissional, uma mãe, um avô, uma avó e etc. E, por exemplo, só pegando aqui um gancho dessa história da chuva, eu sou totalmente a favor de tomar banho de chuva, de pisar na lama. Eu digo que a proteína é essa, a gente precisa da proteína S. E eu lembro quando a minha filha tinha 1 ano e pouquinho, num Réveillon, num dia 31 de dezembro, é um período de chuva, e aí uma chuva em casa, e eu disse, bora tomar banho de chuva? Aí eu peguei os dois e fui para o lado de casa tomar banho de chuva. E a gente bateu, assim, altas fotos. Aí eu postei no grupo da família, né? Tomando banho de chuva e tal. Aí a minha sobrinha, que é mais velha, 6 anos mais velha do que meu filho mais velho, botou, olha mãe, até a Gabi está tomando banho de chuva e a senhora nunca deixou eu tomar. Olha, e ela tinha na época o quê? 13, 14 anos. Né? Então, assim, tomar banho de chuva, se sujar, brincar junto, isso é extremamente importante para a vida inteira.
1: Olha, infelizmente o tempo no rádio é implacável. A gente queria encaminhar para o final dessa resenha maravilhosa aqui com as meninas. Antes, tem brindes, elas trouxeram brindes. Deve ser muita tela, né? Só que não, é brinquedo, né, Elissa?
2: A Mabi veio trazendo brinquedos para a gente sortear, e aí a gente pode ver como é que
1: Eu tenho uma sugestão, tá bom? Você manda aqui para o nosso WhatsApp aqui da produção, ou nos comentários na live, no Facebook Diário do Amapá, no Facebook Diário FM Macapá, ou ainda no YouTube, @ Kleber Barbosa, o nome de uma brincadeira da sua infância, que você gostaria de ver, que você gostaria de brincar com seus netos, com seus filhos. Lembra pra gente alguma brincadeira? Falamos aqui de tamanco chinês. Agora o que tem? Elástico, né?
2: Elástico, amarelinha.
1: Amarelinha. Bom, amarelinha, que você chama de amarelinha, no aqui era outro nome, você lembra?
2: Não vai lembrar. Já me comentou isso.
1: Era amarelinha, aqui era macaca. Vamos brincar de macaca, né?
3: Era. Queria deixar também como brinde uma semana de brincar lá no quintal, né? No caso, no nosso novo espaço, a gente vai ter já uma segunda unidade, inclusive.
1: Opa, que bacana.
3: De primeira mão, spoiler. Então fique ligado lá no nosso Instagram. E a gente queria deixar uma semana de brincar, né? Para um bebê de 10 meses até 2 anos e 11 meses, para aproveitar lá no quintal com a gente.
1: Como é que é o Instagram lá?
3: É @ quintal para brincar.
1: Quintal para brincar. Uhum. Então tá bom. Enquanto você vai mandando aqui pra gente o nome da brincadeira, as pessoas que forem mandando, a gente vai. Quantos brindes são?
2: São 4.
1: 4
2: 5
1: brindes.
2: Com o da quintal.
1: Então pronto. Os 5 ouvintes, telespectadores, internautas, enfim, manda pra gente o nome de uma brincadeira que você lembra da sua infância, né? E a gente vai dar para você esses brindes especiais. E eu queria encerrar essa resenha aqui com elas, lembrando de um texto, ele é antigo, você vai achar na internet, mas eu acho apropriado quando a doutora falou sobre os pais que não têm tempo, né? O nome desse texto é No Afetivo, né? Vocês lembram desse texto?
2: Do Nó, né?
1: O Nó Afetivo. Uhum. Solta aí, o Brunão.
4: Bem interessante.
1: Eu pedi para uma conterrânea minha, lá da Serra do Navio, botar voz, né? Uma

filha para escolher esse artigozinho, que é a Fernanda Takai. A Fernanda Takai nasceu em Serra do Navio, né? Lá, estudou na mesma escola que eu e é a vocalista da banda Patufu. Ela tem uma leitura, fez uma versão de uma música do Elvis Presley, que é Love Me Tender. Love Me Tender, né? Então é o seguinte, olha, no afetivo. Conseguiu achar aí? Então põe aí. Pois não. O que, que é? Peraí, deixa eu ler o texto aqui rapidinho. É curto. Olha, em uma reunião escolar, uma diretora incentivava os pais a passarem mais tempo com os

0: Um pai humilde, porém, explicou que trabalhava em horários extremos, saindo muito cedo e voltando tarde, impedindo o contato direto durante a semana. Para driblar a falta de tempo, o pai criou um ritual diário. Toda noite, ao chegar em casa, ele ia até a cama do filho e dava um beijo. A cada beijo, ele fazia um pequeno nó na ponta do lençol do menino, para dizer que tinha estado ali. Quando acordava e via o nó, a criança sentia a presença do pai e sabia que era amado. O garoto era um dos melhores alunos da classe. O texto nos ensina que o afeto não depende apenas da quantidade de tempo, mas da qualidade e da forma como a criança ouve o coração dos pais. Gestos simples de amor gravam-se na memória emocional muito mais do que palavras complexas ou ausências compensadas com bens materiais. É isso aí, passe mais tempo com sua criança. A gente vai para o apoio cultural e volta já.
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4: Agora 8h28 na Diário.

0: Muito bem, olha, terminou o nossa resenha, infelizmente aqui, o tempo voa, né? Elissa Moura Fé trouxe um time aqui de especialistas, viu? Cada uma com a sua história, seja com a carreira acadêmica que construíram, seja com a vivência, né? Muitas delas vieram aqui compartilhar. A doutora Zeildes Paiva, que é terapeuta ocupacional, obrigado, doutora Zeildes, obrigado mais uma vez. A doutora Andréa Lemos, que é médica pediatra, obrigado também. A professora Nádia Seric, que é mestra em educação, não é isso? Veio de longe, aqui da UEAP, aqui do lado. E a Aline Melo, que é empreendedora lá, é CEO do Quintal para Brincar. Você foi eleita, Elissa, a oradora da turma.
1: Na verdade, eu queria só agradecer, né, para a gente finalizar em nome da Mabi, que é, a gente pensa muito no brincar, faz parte do nosso propósito. E eu queria deixar o convite também para que as pessoas brinquem e brinquem, né? E se quiserem conversar a respeito de brinquedos, de brincadeiras, passa com a gente lá na Mabi. E para finalizar, o meu obrigado a cada uma de vocês que estiveram aqui hoje comigo, falando sobre brincar e sobre esse propósito tão importante que faz parte da Mabi.
0: Muito bem. Ó, na versão que vai lá para o canal do YouTube, o corte dessa live aqui, a gente vai colocar com as redes sociais das meninas, botar todos os contatos delas, tá bom? Obrigado mesmo por terem vindo.
1: Obrigada.
0: A gente tem mais um apoio, né? Olha, na sequência a gente vai receber a secretária de Estado de Relações Internacionais, a secretária Patrícia Ferraz, e um time de empreendedores que vai agora para Portugal, né? Defender o Amapá, vai participar de uma grande feira lá em Lisboa, em Portugal. Esse é assunto que a gente vai destacar logo depois do Apoio Cultural.
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3: Agora 8h38 na Diário.
4: Kleber Barbosa.
3: Muito bem, ela não fez o Instituto Rio Branco de Diplomacia, mas é uma diplomata hoje, está pilotando aí a Secretaria de Relações Internacionais. Ouça.

0: Saudá-la com a vinhetinha, né, o Bruno? A vinhetinha, a Lília Azevedo, nossa querida Lília, hoje mora lá em, né, Joinville, em Santa Catarina, ficou 7 anos com a gente, colocou voz na vinhetinha da entrevista aqui, entre outras coisas que ela gravou. Solta aí.
1: Amapaenses pelo mundo.
0: É um quadro especial do Amapaense pelo mundo. Esses ainda vão, tá bom? Eles estão aqui. Quando voltarem, vão estar de óculos escuros, dando autógrafo, eles vão estar tudo. Secretária Patrícia Ferraz, tudo bem?
2: Oi, Kleber, bom dia, tudo bem? É um prazer enorme sempre estar com você. Obrigado pelo carinho e sempre pela receptividade.
0: Para onde? Para que parte do mundo vocês vão mandar esses amapaenses agora?
2: São 7 empresas que foram aprovadas no Cooperar para Exportar, um programa da Apex Brasil, junto com o Sebrae Nacional. E aqui nós temos o apoio do governo do estado, através do nosso governador Clécio, que tem feito esse trabalho de internacionalização dos produtos do selo Amapá, dos produtos da nossa biodiversidade. Então agora eles vão para Portugal, são 7 empresas.
0: 7 empresas vão para Portugal, não é? Vamos começar com o que tem, que nem eu, o cabelo aqui está com um giz da escola ainda. Eu tô recebendo aqui, ó, ele representa o chocolate Cassiporé, né? Essa delícia, né? O Dorismar Paixão, tudo bem, Dorismar?
3: Tudo bom, Kleber?
0: Fala aqui mais perto aqui.
3: Obrigado, doutora Patrícia Ferraz, secretária de Relações Internacionais, pela oportunidade de levar os empresários para prospectar em outros países. Isso é muito importante, a gente levar a nossa identidade, a nossa forma de viver, a nossa forma de trabalhar com os produtos regionais que nós temos, que é riquíssimo. Nós temos que dar valor como uma Amazônia, temos que dar valor àquilo que nós temos de melhor, que é o melhor do mundo. E nós estamos apresentando nesse evento Chocolates Cassiporé com o melhor cacau da região, o melhor cacau do mundo, cacau de floresta de várzea. E está aqui no Amapá, no Iapoque.
0: É isso. E aqui também o casal aqui, ó, a Poliana e o Michel Rechene, né, que são do Oca Café. Peraí, liga aqui o microfone da Poliana.
4: Obrigada, Kleber. Obrigada à secretária Patrícia por esse convite. Nós estamos assim com a expectativa lá em cima para levar o nosso café. Nós somos o primeiro café cremoso da Amazônia. Levar para os portugueses, né? Conhecer a nossa maravilha que nasceu aqui no Amapá.
0: Michel, tudo bem?
5: Tudo bem, Kleber. Bom dia a todos. Bom dia, Kleber, secretária. Bom dia. Agradecer a secretária Patrícia, que foi fundamental nesse processo, né, de nos ajudar e levar o Oca Café para Portugal, né, né, o governador Clécio e toda a equipe, Sebrae, Agência Amapá, que tem sido incansáveis conosco nesse processo. E a gente está com, como disse a Poliana, com a expectativa lá em cima, né, de levar a primeira indústria de café cremoso da Amazônia para o mundo. A Europa é um mercado, entrada, né? Uma porta de entrada
0: aquele
5: sensacional.
0: Café cremoso, eu tenho uma amiga que sempre presenteava a gente aí com um café cremoso que ela fazia em casa, né? E a gente só tinha que dissolver, misturar no leite, é mais ou menos isso?
5: É mais ou
0: só
5: menos.
0: Só que de uma forma agora gourmetizada aí.
4: Isso, na verdade a gente nasceu dessa forma com uma receita da internet, que a minha mãe fazia na época da pandemia, né? E todo mundo em casa.
0: Foi na época da pandemia.
4: E ela levava pra gente, ela mandava mensagem, o Michel ia buscar. E nós tínhamos uma outra empresa, a outra empresa fechada por conta da pandemia, massa, lockdown, né? Ninguém sabia o que ia acontecer. E o Michel teve a ideia, bora melhorar esse café, bora vender esse café. E desde daquela primeira conversa era, nós vamos entrar nos supermercados. E aí o Sebrae, como sempre, parceiro, né? Já começamos a consultoria, melhoramos a receita da internet levava 250 gramas de açúcar e a nossa leva 15 gramas de açúcar, é uma receita totalmente personalizada e por conta dessa nova receita a gente conseguiu saborizar. Hoje nós temos vários sabores, café com rum, café com menta, café com chocolate, com ovo maltine, o cappuccino, que é o mais conhecido. Café com canela e gengibre. Então, assim, nós temos uma cartela de sabores de
0: que
4: café
0: gourmetizado. Que hora vai entrar aqui no estúdio, café?
4: Pois é, né?
0: Pelo amor de Deus,
6: eu acho que a gente
0: tortura.
6: Tem que estabelecer uma regrinha, verdade, né? Quando os empresários que vão para o mundo forem dar entrevistas, eles têm que fazer degustação.
4: Tá aí, é verdade.
5: Cada vez esse café aqui, Cleber. Mas vai chegar esse café aqui, pode ter
0: vai
5: certeza.
0: Vai chegar o café. Oca Café. E por que Oca?
4: Oca, claro. Porque começou, como eu te falei, nós nascemos na pandemia. Estava todo mundo em casa, ninguém, a gente tinha aquele contato.

0: contato ali, que com certeza muitas famílias já não tinham mais, que é todo mundo
1: nós,
0: trabalha,
1: cada um na sua oca.
0: Cada um na sua oca. E a gente, desde o início, a gente queria levar um bom café, porque o Amapá, a gente, na época, a gente estava começando a viver aquela onda de cafeteria. Estava começando a conhecer, a gente vai para a cafeteria bater um papo ou uma reunião de negócio. Então, do nada fechou, né? E a gente queria levar um bom café para dentro das suas ocas. Então nasceu o Oca Café.
1: Que maravilha. E antes disso, vocês trabalhavam com o quê?
0: Nós tínhamos uma outra empresa. Você pode falar, Michel, o que é?
2: Nós tínhamos uma outra empresa de consórcio contemplado. E na época, essa empresa, pós-pandemia, essa empresa quebrou. E nós precisávamos nos reinventar. E um amigo, conversando pelo telefone, disse: Michel, o que que tu tem na mão, cara? O que que tu tem? Aí eu olhava e... E ele disse, olha, a gente tem um café que a Poliana faz, que brincando, né? A gente tá aí, usa
0: um
2: isso.
0: Um café e um pão caseiro,
2: um café,
0: né?
2: Um pão caseiro que a Poliana fazia, pra, nas tardes de reclusão, a gente tomar esse café, reunia pelo telefone, pelo WhatsApp, com a família dela lá, com os nossos amigos, né? Tomava o café online, né? E aí, de uma brincadeira ali, né? Será que é isso e tal? E aí a gente ficou e no mesmo dia eu já liguei pro nosso consultor do Sebrae, que a gente tinha um consultor no Sebrae, o Eric. E o Eric já, não, então o que tu quer? Falei, rapaz, eu tenho um café e eu quero fazer esse café, colocar ele em todos os supermercados. Mas qual o nome? Não tenho nome ainda. Mas tem receita? Eu tenho uma receita, mas tem que melhorar. Ou seja, a gente tinha uma ideia e um sonho.
1: É isso. E bateu na porta certa, né? Já o Dorismar também conta a trajetória do chocolate Cassiporé, porque eu vou pedir para a secretária Patrícia falar para a gente. Uma condição é que sejam todas empresas certificadas com selo Amapá.
3: Isso, Kleber. Isso é um modelo de valorização dos nossos produtos. Então, o selo Amapá, ele é a porta de entrada para todo esse processo de internacionalização. A gente vê o selo para mostrar para o mundo de onde é o produto, que é do Amapá, que é do estado mais preservado, que é um produto de qualidade, que é da Amazônia, que é de toda essa biossustentabilidade. Então, o selo Amapá, ele dá essa garantia para o mundo. E a gente tem visto muitas pessoas perguntarem o que é esse selo. Eu digo, esse selo é a garantia que o seu produto é autêntico, é da Amazônia e é do Amapá.
1: Aí sim. Muito bem. Dorismar, e o chocolate Cassiporé? Como é que é essa trajetória que chegou à loja de vocês do Oiapoque, que é uma atração à parte? Tem uma... no aeroporto também tem uma loja de vocês lá?
4: Temos. Pois é. A intenção nossa com o cacau do Cassiporé era ser... vendedor da matéria-prima, né? Porque nós conhecemos o produto, porque somos de lá, eu sou nativo.
1: Cassiporé fica nos domínios do município de Oiapoque ou Calçoene?
4: Na divisa.
1: Fica na divisa?
4: Na divisa, dos dois municípios. E lá numa região de 31 quilômetros de distância, num trecho do rio, é que tem a incidência do cacau. Não é em todo o rio, é só numa área determinada por Deus que entregou para a gente lá.
1: É um cacau nativo?
4: Nativo, de floresta de várzea. Por que que ele é importante? Quando nós estamos agora na época do inverno, a água sobe e ela sai do leito e vai para a várzea. E ela invade a várzea onde está o cacau, onde está o açaí, o taperebá, a pracaxi, a andiroba, e faz esse micro clima, sistema que dá essa qualidade no produto. Por isso ele é diferenciado. Então, as pessoas podem experimentar qualquer cacau, vai ver que o Cassiporé é diferente. Agora, como surgiu o chocolate? Porque tem toda a história da pandemia, né? Nos remete isso aqui, né?
1: Olha a Dona Valda aí, né? Dona Valda também tem uma história.
3: A pandemia fez as pessoas se reinventarem.
1: Alguém já disse, né?
4: Se reinventar.
1: A crise gera oportunidade.
3: Né? Exatamente. Do caos que a gente surge, mesmo, né? Que ressurge.
4: Aí nós agora temos aqui um estoque de cacau, já tinha desde 2018, 2019, tínhamos já um estoque de cacau. Que nós vamos fazer com esse cacau? E aí surgiu a ideia de um amigo que veio de São Paulo, nos conheceu o nosso produto através da internet, queria ir lá, e ele disse: eu vou lá, mas eu quero ensinar, eu quero fazer alguma coisa por vocês. Eu disse: ensina a gente a fazer chocolate. Um chocolate famoso, Marcelo Ortolano e tal. e tem uma marca lá. E aí ele ensinou, e nós reunimos umas pessoas, filhos, filhas, esposas, pessoal da comunidade, eu, minha família, todinho, fizemos um workshop durante uma semana e aprendemos a fazer chocolate. E aí daí surgiu a empresa com pequena, com uma melange pequena de 4 quilos, uma melange, e daí...
1: Como é que é o nome? Assim,
4: melange. É uma pequena panela, né, própria para fazer chocolate. Hoje a gente não utiliza mais, ela só está lá só para lembrança, né? Nós temos máquinas e equipamentos já mais sofisticados, industrializados, né? Tudinho. E quando foi em 2000, nós fizemos a empresa através do Sebrae, que disse, ó, vocês têm que querem crescer, então tem que constituir uma empresa. E aí nós deslanchamos, fizemos a empresa, fizemos plano de negócio, e o plano de negócio, do menos de um ano, ele esgotou tudo aquilo que a gente tinha planejado. Então é assim, todo ano uma superação. E quando terminou a pandemia, nós já estávamos com a loja física lá na frente, que é hoje referência, e houve uma cobrança para que a gente trouxesse para Macapá, e aí nós trouxemos, botamos no aeroporto, e agora já uma chamada no Brasil todo, que querem que a gente coloque nos aeroportos de Belém, de São Paulo, de Brasília e Rio de Janeiro. E nós já estamos preparados para isso, porque o Sebrae já nos proporcionou a consultoria de franquias. Mas nós não podemos ainda abrir, porque a nossa linha de produção ainda está limitada. Mas nós já estamos trabalhando com o apoio do Governo do Estado, da Secretaria de Relações Internacionais, com o Sebrae, com o Selo Amapá, enfim, todos os órgãos que podem nos ajudar, então nós nos indica o caminho, nós estamos aí prospectando para que, se Deus quiser, até o ano que vem, nós vamos montar uma unidade fabril aqui em Macapá. Vai ser umas 10 vezes maior que a fábrica de Oiapoque, para que a gente possa não só fazer o chocolate com o cacau do Cassiporé, mas também com cacau que é produzido pelos produtores através do programa Amapá Cacau do Governo do Estado. E também outros cacaus que existem no Amapá, para que as pessoas também possam ter essa oportunidade de vender, de ter os seus produtos transformado, a sua matéria-prima sendo transformada num produto de qualidade e ter orgulho disso. Porque nós ficamos tristes quando nossa matéria-prima vai para fora, aí perde identidade e fica por isso mesmo. E hoje está surgindo uma nova leva de empreendedores com esse novo pensamento de agregar valor, de verticalizar a produção. E nós chegamos um momento bem, bem, bem crucial, porque nós coincidiu com um governo que apoia todas essas iniciativas. É antenado com o que nós pensamos como Amazônida, que é o governador Clécio, através das suas secretarias, através dos seus órgãos que estão aí para nos apoiar. Isso engrandece muito nós todos como empresários.
1: Pois é. A secretária Patrícia, que é a gestora, né, da secretaria, ele tem esse binômio, né? Relações Internacionais e Comércio Exterior, né? Como é que é o nome do evento que eles vão participar lá em Portugal?
3: Cooperar para Exportar. Tem essa perspectiva de seminários, eles vão passar por alguns seminários, e esses seminários é para explicar sobre o mercado europeu, de como exportar para a Europa e de como exportar para o mundo, o que o produto precisa, desde as certificações nacionais e internacionais. Depois serão rodadas de negócios, porque eles já enviaram os catálogos dos produtos da empresa quando eles foram fazer as inscrições. Então a Apex Brasil já providenciou quem são os compradores que vão sentar com cada empresário do Amapá. Então, às vezes, o seu Dorismar vai sentar com um empresário que não vai sentar com o Michel e com a Poliana da Oca, porque eles querem produtos diferentes. E pela primeira vez, nós estamos enviando 7 empresários para um evento nessa magnitude. E na China nós tivemos 4 estandes já do Amapá, no Japão 1 estande, e agora são 7 empresários, a maior delegação da história do Amapá. Então eu fico muito feliz da gente poder estar juntamente com o governador Clécio impulsionando esse novo mercado. Eles terão essas rodadas de negócio e depois eles terão algumas visitas técnicas em algumas empresas, em alguns supermercados de Portugal, que também têm interesse de comprar os produtos. Então, não será uma feira.

0: como foi a Cial, como foi a Fodex, não. Será uma prospecção direta com compradores.
1: Muito bem. Estou treinando o idioma para participar da feira lá em Portugal. Aí facilitou, né?
2: Aí começou a ficar bom.
1: Já conhece Portugal?
2: Ainda não conhecemos. Vai ser a primeira vez que estaremos em Portugal.
1: Mas já atravessou o Atlântico alguma vez?
2: Não, a primeira viagem internacional.
1: Ah, que coisa bacana, hein? Show de bola.
2: Legal, muito
1: e
2: legal.
1: E vocês hoje já tem quantos colaboradores na Alca Café?
3: Hoje a gente tem eu, né, que tomo conta dessa parte da produção, tenho mais duas pessoas que me ajudam.
1: O Pix é com ela, o Pix é
2: ela que desenrola.
3: E ele é a parte mais comercial, né?
2: Com a equipe comercial. Assim, a gente está diretamente, a Poliana, como ela disse, ali na produção, né? Com a equipe dela e eu com a minha equipe no comercial.
1: Mas é isso que eu queria dizer. Quantas pessoas já
2: mais
1: trabalham
2: mais
1: com vocês?
2: Seis pessoas.
1: Seis pessoas.
2: Seis, entre também as pessoas que fazem diária, né? Quando tem a necessidade de uma produção maior, a gente contrata pessoas para
1: fica compor. Onde?
2: Hoje fica ali na Avenida FAB, né, a nossa indústria, entre Santos Dumont e Delmar Maia, bem no centro ali, no coração da cidade.
0: Agora, Kleber, essas missões, elas prospectam também o mercado interno. Porque toda essa divulgação que tem sido feito desse trabalho, as pessoas começam a conhecer mais e as próprias pessoas aqui do Amapá querem consumir esses produtos.
1: É uma visibilidade para o Estado.
0: Né? É, porque se o mundo quer, e eu tenho aqui do lado, por que eu também não posso consumir? É justamente isso que a gente estava conversando. Perfeito. Ali fora. As pessoas, eu conheci o Alca Café quando eu fui num salão fazer uma maquiagem. E aí a moça me serviu, eu falei, gente, que delícia. E eu olhei no rótulo, estava lá, é Selo Amapá. Eu falei, quero conhecer. E disso a gente já criou uma relação de amizade e eles já estão aqui indo nessa missão para Portugal. O seu Dorismar, a gente também visitou ali há um tempo, né, quando a gente assumiu a secretaria. Eu falei, e aí, seu Dorismar, o que precisa? Ele falou, precisa do IG. Agora o Sebrae já contratou uma consultoria. Eu quero aqui agradecer todo o trabalho da Alcilene, do Josiel, do time Sebrae. Então eles já contrataram uma consultoria para fazer o IG. O que é o IG? É a identidade geográfica daquele específico produto. Igual tem o IG do nosso açaí do Bailique, tem o IG do abacaxi, do Porto Grande. Então agora vai ter.
1: Tem mais dois para sair aí, né?
0: O cacau do Caciporé.
1: Cacau do Caciporé.
0: Exatamente. E o IG já é uma certificação internacional.
1: E o açaí do Bailique, né?
0: E o açaí do Bailique tem o IG.
1: Eu sei que são quatro aí, né? Açaí do Bailique, cacau do Caciporé, aí tem o abacaxi do Porto Grande. Tem mais um aí, gente, tá faltando, gente, pelo amor de Deus.
0: São os três.
1: São os três? Eu soube que eram quatro já, mas enfim.
4: Acho que era cerâmica do Maruano.
1: Será que é isso? As louceiras do Maruano?
0: As louceiras, mas... Aí aqui, o que a gente está fazendo? Nós vamos agora fazer, junto com a Amapá Internacional, as certificações para realmente chegar para o mundo. Certificação Halal, o FDA, o orgânico, algumas empresas de açaí já possuem todas essas certificações, mas a gente agora já elencou algumas empresas do selo Amapá que tem esse potencial exportador. Nós vamos intensificar as visitas e analisar quais os selos cada empresa precisa e a gente vai, assim, graças a Deus, nesse network que a gente tem em Brasília, trazer recursos de emenda parlamentar e custear essas certificações para as empresas.
1: Aqui no nosso WhatsApp 99157, olha, bom dia, quero mandar um forte abraço ao meu amigo João Dorismar da Paixão e Esposa, que tive o prazer em conhecer o IAPOC por ter sido chefe da UMC do INCRA. UMC do INCRA que foi por mim treinado. É o Tadeu Pelaz.
4: Tadeu Pelaz, abraço, Tadeu.
1: E aí muita gente aqui, Admirso Hannes, o Lisandra Saraiva, mandando um abraço para vocês também, que estão vibrando, Érica Rossi, que é engenheira florestal, Juliana, Storymaker, não, Juliana está aqui. Juliana está aqui dentro. Conto dos Serranos. Marlon Rodrigues também, o que ele disse, Marlon? Ainda era das meninas aqui, né? Ele é o papai da Iandra, que está sempre aqui na Diário, está falando com as meninas que estavam falando sobre o direito de brincar, né? Gostou da resenha, né?
2: Resenha sensacional.
1: Vocês são papais?
2: Dois.
1: De dois?
2: Um de 9 e um de 13. Foi sensacional aquilo
1: aí. Na fase, muito bacana. Gente, não tem tempo para mais nada, já vai começar o Togas e Becas. Queria desejar a vocês Uma excelente viagem, bons negócios.

0: né? Representem o Amapá com todo o brilho, com todo o talento que vocês têm, a bênção que tem. Um cara que tem um plantio de cacau que foi simplesmente Deus que deu para vocês, hein? Que bênção.
1: Bênção, a gente agradece, Kleber, agradece a Patrícia, aos nossos companheiros de viagem, de missão, ao governo do estado, a todos os parceiros, Sebrae, Apex.
0: A esposa vai?
1: Não deu para ir agora. Não deu para ir, só estou indo só, mas a gente vai levar essa missão, agradecer minha família, porque é uma empresa familiar. Meus filhos, Fabián e Gabriela, que são médicos no Oiapoque, trabalham lá. Minha nora, que trabalha na empresa também. Meu genro, que é o chocolatier. Né? É toda uma família assim, maravilhosa. E nós já participamos de outras missões internacionais. Fabián já esteve na...
0: Vocês atravessaram o Rio, já está fora do Brasil, né?
1: Nos Estados Unidos. E tipo, fizemos duas missões no Salão do Chocolate na França. E uma delas fomos premiados com o chocolate.
0: Goiânia francesa consome lá?
1: Bastante, bastante. Mais de 50% dos nossos consumidores são da Guiana. E eles vêm, eles invadem o Oiapoque no final de semana. E a gente leva tudo. A gente fica muito feliz com a visita dele lá. Porque ajuda a gente fomentar esse trabalho. Ajuda a dar emprego para as pessoas. Nós temos mais de 24 colaboradores, além de uma associação lá no Cassiporé, que tem mais de 20 produtores que durante um período do ano, porque o cacau é sazonal, é só uma vez por ano, a gente tem que aproveitar só aquela safra, e durante essa safra a gente faz um investimento muito importante na comunidade que gera a economia local lá. Então a gente é grato a todos os nossos colaboradores, os nossos parceiros nessa grande missão que nós temos. A missão de levar e a responsabilidade de levar. Obrigado a todos, obrigado, Patrícia.
2: Obrigada, querido.
0: Ô Marlon, a tua história é maravilhosa. O texto que ele mandou aqui é um testemunho muito bacana dele com os filhos, enfim. E as meninas da comissão também estão te presenteando, tá bom? As suas crianças aí vão levar também um brinquedo, um brinde especial da Mabi, Brinquedos Educativos. Muito obrigado pela história que você compartilhou com a gente aqui, tá bom? Olha, não tem tempo para mais nada. Secretária Patrícia, muitíssimo obrigado.
2: Obrigada,
0: mais uma vez. Kleber. Começar o dia vindo aqui no rádio. A senhora
2: muito
0: sabe,
2: obrigada,
0: né, que o rádio é tão presente, né, na vida das pessoas.
2: Isso, por divulgar sempre esse trabalho do governo do estado. Quero agradecer ao governador Clécio, parabenizar pela inauguração ontem do Parque Residência, convidar as pessoas para conhecerem.
0: Aliás, você já estreou a residência com uma agenda internacional lá, né?
2: Exatamente,
0: despacho, né?
2: Veio uma embaixadora da União Europeia para conhecer e ela ficou encantada, levou produtos do Amapá, provou os chocolates Cassiporé, apaixonou. Ela também levou alguns móveis de madeira de manejo florestal sustentável já para a Europa. Foi uma viagem incrível. Então, isso mostra o potencial do Amapá, não só nessas missões internacionais, mas também de receber turistas, de fomentar o negócio. Então, o governador Clécio tem essa visão ampla de mercado, tem essa visão ampla de obras. As obras estruturantes estão lindas. E, assim, só agradecer a todos os empresários que vão para a missão, porque, assim, eles acreditando no nosso trabalho, nós conseguimos colocá-los no mercado internacional, mas precisa muito mais deles do que de nós. E eu digo assim, nós estamos aqui para dar as mãos, caminhar juntos e levar o Amapá para o lugar que ele merece, que é o topo do mundo. Obrigada, Kleber.
0: Maravilha. Obrigado mesmo, obrigado, parabéns. Obrigado. Ó, e vocês vieram fazer a visita hoje aqui ao estúdio e a gente se compromete a retribuir essa visita, né? Nós temos um programa que a gente faz todo dia, de segunda a sexta, que é o Ponto de Encontro. E como vocês têm locais que são pontos de encontro, vamos marcar uma hora para ir lá no Cassiporé, na Chocolate Cassiporé e no Oca Café. Combinado?
2: Combinado. Para contar o que aconteceu na viagem.
0: Fechou.
2: Obrigada,
0: mas,
2: gente.
0: Mas
2: bom dia.
0: Lá,
2: bom trabalho
0: tá
2: para vocês.
0: Vocês ficam até que dia lá?
3: Até dia 6, né?
2: 6, até dia 6 de
0: junho.
2: Então dá
0: para fazer
2: uma semana inteira.
0: O Amapaense pelo mundo de lá.
2: Exatamente. Vamos ver o Amapaense pelo mundo.
0: Pronto.
2: Isso, fechou. Valeu, obrigada.
0: Fica agora com togas e becas.
2: Querido, a Rayane vai estar...

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1: Nove e seis.
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1: Muito bem, chegando com o Togas e Becas aqui na Rádio Diário FM 90,9. Programa todos os sábados de 9 às 11 da manhã. A apresentação é minha, o advogado Helder Carneiro, e o nosso parceiro de bancada é o advogado Jorge Anaice. Fala, Anaice, bom dia.
3: Bom dia, Macapá. Eu sou o Jorge Anaice. Ao meu lado está meu colega de bancada, o doutor Helder Carneiro, flamenguista, que eu faço questão de registrar sempre.
1: Foi feio, né?
3: Apresentador titular deste programa e destacado advogado criminalista no estado. Cumprimentar a equipe técnica que garante a plasticidade do nosso programa. Por enquanto, por aqui só está o Joca. Ferrari está chegando também para incrementar.
1: O que aconteceu com o Ferrari?
3: Está vindo. Sexta-feira é sempre um dia muita indagação.
1: Exatamente.
3: É verdade. Bom dia a você que acordou sem pressa. Bom dia a você que é livre e ainda pode escolher o que fazer no seu tempo. É uma alegria ter você conosco e mais esta manhã de sábado. Sábado começou ensolarado. Faltando 14 dias para a Copa do Mundo. Esperamos que a sua semana tenha sido abençoada e que a sua sexta-feira tenha sido muito proveitosa. Helder, faltando 14 dias para a Copa do Mundo de futebol, semana cheia de novidades e algumas surpresas, hein?
1: É verdade, né? O Neymar, aquela contusão dele, tá igual a do Romário, naquela de 98.
3: Ele já estava contundido, já.
1: Estava machucado, né? Foi malandragem do Santos, né, com a CBF.
3: Tomara que ele vá para dar apoio moral, né?
1: Pô, mas eu pensava que o nosso Ancelotti, né, pelo cara conceituado, várias vezes campeão
3: não
1: do time,
3: fosse ceder,
1: não fosse passar, né, ceder, pô, essa
3: perdemos
1: situação.
3: Perdemos aquele rapaz que tá fazendo gol pra caramba.
1: O do Chelsea.
3: João Pedro. Fazendo muito gol, porque jogando muito, né?
1: Verdade.
3: Deixar. Mas, vamos ver, daqui a...
1: Tu vai pintar a tua rua lá? Vai fazer um...
3: Rapaz, eu vou pintar o 7.
1: Vai pintar o 7? Vai ter ali aquelas bandeirinhas e tudo?
3: Pois é, isso já não é mais possível em Macapá, né? Uhum.

0: Não ser nos conjuntos habitacionais privados.
1: Mas tem local que dá
0: porque,
1: sim.
0: Será? Eu acho que o trânsito está muito intenso, moto, bicicleta, carro, aí sem contar também que a chuva, os buracos, enfim, talvez fique mais difícil.
1: Mas olha, tu sabia que
0: isso,
1: o Joca foi convocado para a seleção? Porque no dia do jogo da seleção ele não vem.
0: Ah, não vem?
1: Não, não, ele foi convocado, olha. Olha a cara dele.
0: Rapaz.
1: Olha a cara do Joquinha ali, ele já não vê normal, já pensou, né? Mas que ele foi convocado, ele só tem que lembrar o Russo, né? Tem que falar pro Luiz Melo.
0: É verdade, né? Tem que ver aí, né? Bom, o que nós vamos ter no programa hoje?
1: Então, a gente vai conversar mais daqui a pouquinho já com o procurador João Guerreiro, né? Lá da Procuradoria do Município, que vai falar que o prefeito Pedro da Lua já iniciou as tratativas para o concurso lá da Procuradoria, né? Do Município. Né? Isso é muito importante, salvo engano, são 10 ou 12 procuradores apenas. O município está com um município de marcação. São 10, né? É. Precisa de mais procuradores e é sempre muito bem-vindo o concurso público.
0: É verdade. Esse é um tema que mexe diretamente com a estrutura toda da nossa cidade, da nossa capital, e com o futuro também de centenas de profissionais do direito que estão aguardando isso, né, Helder?
1: Claro.
0: Imagina só uma cidade que não para de crescer, como a nossa, mas que há quase 30 anos mantém as portas fechadas para os novos advogados concursados. Macapá hoje vive um verdadeiro apagão jurídico. São apenas 10 procuradores efetivos na prefeitura para cuidar de toda a segurança jurídica, dos contratos e do patrimônio do nosso município. Mas como você bem disse, esse cenário começou a mudar ontem, porque o prefeito Pedro da Lua assinou um decreto que autoriza esse tão aguardado concurso da Advocacia Municipal. Mas aí tem algumas questões que surgem desde agora e nós vamos explorar isso com o João Guerreiro. Como, por exemplo, esse concurso, será que ele está protegido, ele está blindado contra a invasão de candidatos de fora? O orçamento da prefeitura comporta essas novas vagas? É muito importante
1: isso.
0: São quantas
1: vagas, sabe?
0: São 20, mais
1: agora. São 20
0: vagas,
1: né?
0: Como é que isso vai impactar o bolso do cidadão e os cofres da
1: prefeitura?
0: Mas
1: vai começar aquela discussão de gente de fora ou gente
0: vai,
1: daqui?
0: Eu sou contra, eu sou bairrista nesse aspecto. Uhum. E, enfim, não gostei muito. Dia desse eu perguntei para uma certa autoridade como é que ficaria os futuros concursos da área jurídica. A pessoa me disse, nós vamos seguir a lei. Ora, vai seguir a lei, minha senhora? Fala sério, seguir a lei. Os estados todos se protegem quando vão fazer os concursos, querendo privilegiar sempre aquelas pessoas que conhecem a cidade, conhecem já a história da cidade, que já estão radicados, que estão ali precisando.
1: Tu é barrista mesmo, né?
0: Eu sou mesmo, sou. Em alguns aspectos, sim. Né? Mas o que eu quero é seguir a lei.
1: Claro.
0: Mas assim, não dá é pro cidadão dizer, olha, eu, como eu já disse anteriormente, eu moro aqui em Belém e não quero fazer o concurso em Macapá. Não, não te preocupa, não. Nós vamos mandar a prova para te fazer, tu vai fazer na tua casa aí em Belém mesmo, não precisa vir aqui. Uhum. Ou então o cara chegar aqui num dia, faz todas as provas no dia, faz TAF no dia e vai embora já aprovado. Nós temos que tratar os desiguais com desigualdade. E nesse contexto, nós, amapaenses, temos uma desigualdade devido ao nosso isolamento, enfim, e o progresso que agora sim está chegando para nós aqui em Macapá. Não é isso, irmão?
1: Então, a gente vai conversar daqui a pouco com o procurador João Guerreiro, vai falar sobre o concurso público. Essas perguntas aí, o Anais também já está afiado, né, Anais? Daqui a pouquinho ele vai perguntar. Também vamos conversar, né, com a promotora de justiça da infância e juventude, Samília Alcolumbre, e com a juíza Larissa Noronha, da Vara da Infância da Comarca de Santana. Também vão estar conosco aqui, né, para falar sobre o Dia Mundial do Acolhimento Familiar, né? Daqui a pouquinho elas vão estar conosco aqui e vão falar sobre esse assunto aqui também, Anais.
0: É verdade, tá bem previsto aqui o Togas e Becas receber a participação também do homem que esteve no centro de uma das votações mais polêmicas e aguardada nos últimos tempos em Brasília.
1: Fim,
0: né?
1: Da escala 6x1.
0: O fim da escala 6x1 deixou de ser apenas uma postagem da internet para virar uma realidade agora já aprovada pela Câmara dos Deputados em 2 turnos. E o detalhe, entre os 8 deputados do Amapá, da nossa bancada, apenas um, sentou na cadeira de titular desta comissão especial que debateu e votou o tema. Ele é o único representante do Amapá nesse relatório histórico que foi aprovado inicialmente, para depois seguir para a Câmara para votação. Estamos falando do deputado Dorinaldo Malafaia, que deu o voto que muita gente esperava, mas que muitos setores temiam. E ele vai nos dizer, então, Helder e amigos ouvintes, o que muda na vida da Amapaense a partir de agora com essa escala

0: 6-1. É isso?
1: Exatamente.
0: Vamos aprofundar essas discussões, então, durante o nosso programa.
1: Mas olha, Nice, Estados Unidos tem o direito de classificar PCC e CV como terroristas, né? Daqui a pouquinho a gente vai falar sobre esse assunto aqui, mas tem aqui o nosso editorial com o nosso colega advogado Jorge Anais.
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0: Na última quinta-feira, 28 de maio, o governo dos Estados Unidos colocou o PCC e o Comando Vermelho na lista de organizações terroristas. A decisão não é simbólica. Ela tem data para começar a doer. 5 de junho. E vai doer no bolso, vai doer nos negócios, vai doer na política e vai doer principalmente na forma como o Brasil se vê diante do mundo. A partir de 5 de junho, qualquer pessoa ou qualquer empresa em qualquer lugar do mundo que fizer negócio com integrantes dessas facções PCC e Comando Vermelho será punida, processada e até deportada do território americano. Não importa se a transação aconteceu no Brasil, não importa se a pessoa sabia ou não com quem estava lidando. A justificativa é que são duas organizações criminosas mais violentas do Brasil. Dias antes do anúncio, o senador Flávio Bolsonaro, pré-candidato à presidência, se reuniu com Trump na Casa Branca. A classificação das facções foi, segundo Flávio Bolsonaro, um dos temas centrais daquela conversa. O governo Lula passou 3 meses tentando evitar esse desfecho. O argumento brasileiro era simples. A medida distorce o conceito jurídico de terrorismo e abre brecha para interpretações perigosas. E esse medo tem nome: Venezuela. Em 5 de junho de 2025, os Estados Unidos classificaram o cartel de Los Solés como terrorista. Em junho, em janeiro de 26, 6 meses após, tropas americanas invadiram a Venezuela e prenderam Nicolás Maduro. Cooperação internacional é bem-vinda. Pretexto para intervenção é inaceitável. Para o cidadão comum, o impacto mais imediato é menos espetacular, mas é também real. O visto americano tende a ficar mais difícil. Empresas brasileiras enfrentarão avaliação muito mais rigorosa para atuar nos Estados Unidos. E o sistema financeiro nacional passa a operar sob risco de punições automáticas, que significa que, na prática, responderá mais às regras de Washington do que às de Brasília. A decisão caiu no colo da campanha de 2026 como uma bomba política de alto poder explosivo. Flávio Bolsonaro capitaliza dizendo para o seu eleitorado que o mundo reconhece o que Lula se recusa a ver. Lula precisa administrar um dilema muito delicado. Ele não pode aplaudir uma medida que fere a soberania, mas também não pode parecer conivente com o crime. O eleitor fica no meio, entre a narrativa do Brasil sob intervenção e a do Brasil que perdeu o controle do próprio território. As duas narrativas têm rastro na realidade. O Brasil tem um problema gravíssimo de crime organizado. Nenhuma análise sensata minimizaria isso. Mas tem uma diferença entre cooperar e se submeter. O que o Brasil fará com essa decisão americana é a pergunta que vai definir muito mais do que as próximas eleições. Editorial sob o título O Brasil na Mira, assinado por este advogado e apresentador, desmistificando o universo das togas e das becas.
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1: 9:18.
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Muito bem, são os destaques do Portal Diário, 30 de maio de 2026. Governo federal reabre prazo da transposição no Amapá. César Vieira apresenta balanço da segurança pública no Amapá. Ministro das Comunicações entrega Infovia 03 e aumenta a velocidade de internet no Amapá. Governador Clécio abre agenda internacional no Parque Residência com embaixadora da União Europeia no Brasil. Parque Residência é apresentado à imprensa do Amapá. Dalu assina decreto para realização de concurso público da Advocacia Municipal.

0: Da Lua assina decreto para realização de concurso público da Advocacia Municipal. Prefeito de Macapá, Pedro da Lua, assinou na tarde desta quinta-feira, 28, o decreto número 5091/2026, que autoriza a realização do concurso público para provimento de cargos na Advocacia Municipal. O certame prevê a oferta de 20 vagas para profissionais da área jurídica. A assinatura do decreto representa um marco histórico para a categoria, já que o último concurso realizado pelo município para a área ocorreu em 1998, quando foram preenchidas 30 vagas. Atualmente, o quadro efetivo da Advocacia Municipal conta apenas com 10 servidores. Além de autorizar a realização do concurso, o decreto também institui a comissão organizadora responsável pelo planejamento e o acompanhamento do certame, incluindo a formação de cadastro reserva e a contratação da empresa especializada que executará o processo seletivo. Durante o ato, o prefeito Pedro da Lua destacou que a medida fortalece a segurança jurídica da administração pública e valoriza os servidores efetivos do município. Aspas. Nosso compromisso é garantir mais qualidade nos serviços prestados, tanto aos servidores quanto à população. Este é apenas o primeiro passo para a realização de outros concursos públicos. Estamos trabalhando para ampliar a valorização dos profissionais que já integram o quadro efetivo e também oferecer novas oportunidades para a sociedade, fecha aspas, afirmou o prefeito. Para a categoria, a realização do concurso representa uma conquista aguardada há décadas. Segundo o presidente da Associação dos Procuradores do município de Macapá, João Guerreiro, o certame ainda atende uma demanda histórica dos profissionais da área. Para falar sobre esse assunto, o Jorge Anais, está conosco aqui o nosso grande amigo, colega, procurador do município, João Guerreiro. Doutor João Guerreiro, bom dia.
1: Bom dia, Helder. Bom dia, Jorge Anais. É um prazer imenso estar aqui neste programa, reconhecidamente um bom programa aqui no estado do Amapá. E estou aqui justamente para responder aos questionamentos e perguntas de vossas excelências.
0: Exatamente, o doutor Jorge Anais já vem com a primeira logo aí, que a gente, segundo o Anais, ele é barrista, né? Falar de concurso público, ele entende que a Constituição, ela garante que haja um tratamento diferenciado para quem é daqui do estado, aqui do município de Macapá. Não é isso,

0: Doutor Jorge Anais.
1: É, cumprimentar meu amigo João Guerreiro, colega advogado de muito tempo, sou amigo da família dele, a esposa dele, doutora Rita Guerreiro.
0: Aproveitar para mandar um abraço para a
1: doutora Rita, foi minha colega de faculdade também, uma pessoa muito competente e também está nos quadros da prefeitura. Guerreiro, muito obrigado por ter vindo, irmão. É, aproveitando isso que o Helder está falando, eu quero te perguntar o seguinte: existe um receio real na advocacia amapaense de que este e vários outros concursos na área jurídica virem um território de fora, com provas e calendários que favoreçam quem vem de outros estados e não conhece a nossa realidade? O que a associação que o senhor preside, a Associação dos Procuradores Municipais, está fazendo, ou se pretende fazer alguma coisa, para garantir que as chaves da nossa segurança jurídica municipal fique nas mãos de quem realmente vive e entende o Amapá?
2: Bom dia aos ouvintes e telespectadores do programa Togas e Becas. Essa questão do concurso público, nossos queridos colegas Helder e Jorge Anais, é uma previsão constitucional. Artigo 37 da Constituição Federal, ela justamente exige que para admissão de cargos de provimento público, de cargos públicos, o provimento tem que ser via concurso público, salvo as exceções que são os cargos em comissão, unicamente em comissão, e aqueles temporários, no qual a lei autoriza para determinado período. No caso do concurso público, em especial das carreiras jurídicas, existe inclusive a participação da Ordem dos Advogados do Brasil para acompanhamento. Ela, como se diz, ela é de ordem nacional. Não pode haver, na verdade, nenhum critério, seja a nível local, seja a nível nacional ou regional, para admissão de novos concursados, de novos integrantes da categoria, da classe, da carreira jurídica. Ou seja, o que nós podemos ainda fazer aqui, a nível local, através de uma comissão criada especificamente para esse fim, seria de solicitar que a banca que seja contratada coloque nos termos do edital uma matéria, disciplinas próprias daqui do estado.
1: É isso que eu me refiro.
2: Exatamente. Ou do município. Mas são matérias que serão disponibilizadas via edital, que estará aberto à consulta ou ao estudo de todos aqueles que participarão de um concurso público.
1: Só fazer uma ponderação, doutor Guerreiro. Eu fiz essa pergunta certo dia desse para a secretária de administração. O que eu me refiro, eu como advogado, e eu tenho pleno conhecimento, e os colegas estão nos ouvindo também, de que concurso público é prova. Que for aprovado vai ficar, mas não é isso que eu estou me referindo. Não estou sugerindo que seja burlado a lei, a Constituição, não. O que eu sugiro, o que eu digo é o seguinte: os colegas, quando vão fazer concurso aí fora, as provas, uma prova é num dia, a outra prova é 10, 15 dias depois, a outra é depois, 10, 15 dias depois, não se faz a prova num único dia. Exatamente para dificultar a vida dos que vêm de fora, dificultar, está seguindo a lei, um calendário. E você tem um desembolso maior, e os amapaenses que têm ido fazer fora reclamam disso. Quando eu me refiro aqui, não é burlar a lei, não é burlar a Constituição, mas é fazer um calendário de forma tal que privilegie também aqueles que moram aqui na cidade, sabe?
2: Correto. E o concurso público, na verdade, a nossa única função da comissão do qual eu faço parte, a presidente é a doutora Nilzelene Galeno, que é a atual procuradora-geral do município, a doutora Hélida, que também é de carreira, é advogada concursada e faz parte também da Associação dos Procuradores. Então, o prefeito Pedro da Lua, ele escolheu nós três para conduzirmos a comissão, que é a parte, a comissão do concurso, que é a parte interna ainda, no qual escolheremos os critérios do concurso público, como será o termo de referência e a escolha da banca que irá fazer o certame. Ou seja, neste momento ainda não há nada definido sobre prazos, períodos, tipo de prova, as matérias.
0: Remuneração, todo mundo quer saber. E a remuneração, já tem uma ideia?
2: Graças a Deus a remuneração está boa para os procuradores do município.
1: Já tem plano de carreira?
2: Já existe o plano de carreira, que é a Lei Complementar 095 de 2012, que foi ainda instituída na época do governo do prefeito Roberto Góes, quando o procurador-geral era o Horácio Magalhães, certo? Este concurso nosso, do qual hoje nós fomos investida de 98, do comandante Aníbal Barcelo, que foi o primeiro e único concurso para advogado

0: do município. Ou seja, o prefeito Pedro da Lua hoje será o segundo prefeito a fazer um concurso público para carreira jurídica no município de Macapá.
1: Agora, presidente Guerreiro, para um concurso desse porte sair do papel, ele precisa estar previsto na lei orçamentária anual. A associação já verificou se existe realmente dotação orçamentária específica para essas 20 vagas em 2026 ou nós corremos o risco de o edital ser barrado por falta de previsão de recursos?
0: Justamente nós tivemos esse cuidado. O cuidado foi justamente levado ao conhecimento do gabinete do prefeito. Foi providenciado que se fosse inserido na LDO, certo? Para os períodos posteriores, não só para a realização do concurso público, mas também para a admissão dos novos ocupantes do quadro. Ou seja, será garantido sim o pagamento da remuneração. E eu quero deixar bem claro também que hoje talvez haja críticas quanto a determinados tipos de concessões de remuneratórias por parte do prefeito Pedro da Lua com relação a todas as categorias municipais. Uhum. Ele não está fazendo aleatoriamente essas concessões. Há todo um estudo por parte da Procuradoria, pela Secretaria de Planejamento, Secretaria de Finanças e Secretaria de Governo, quanto aos aspectos financeiros e orçamentários. Ou seja, o que eu quero dizer é o seguinte: não havia falta de recursos para pagar salário de servidor e nem seus direitos funcionais. O que havia era justamente uma forma equivocada de administrar o recurso público, o dinheiro público. Não se aplicava em favor do servidor público, se aplicava em outras situações que não eram. É, em benefício do servidor. Servidor público é aquele que está lá ajudando a administração a crescer, ajudando o gestor a fazer a melhor política pública para a sociedade.
1: Pois é, na ponta do lápis, isso vai ter um impacto na folha de pagamento da prefeitura, né? É preciso saber, e aí eu lhe pergunto, se exige uma margem segura na lei de responsabilidade fiscal para que essas nomeações aconteçam logo após a homologação do certame. Existe já a previsão? Porque a questão não é bem a disponibilidade do recurso, são os limites impostos pela lei de responsabilidade fiscal.
0: Eu posso lhe assegurar que dentro do orçamento que eu quero dizer aqui é da Procuradoria Geral do município, há um orçamento vago disponível justamente para esse pagamento dos novos servidores que irão ser chamados via concurso público. O secretário de planejamento, o Diego Caldas, ele, quando foi a concessão do nosso plano de carreira, a atualização da verba salarial, fez todo um estudo de impacto e justamente ele disse que lá, da procuradoria, com relação a pagamento de salário de pessoal, era o único que estava limpo ali para... seguramente para pagar a remuneração de todos os 30 advogados.
2: É por isso, Anais, a importância de nós termos um quadro de pessoas concursadas. Sim. Porque seja lá quem for o prefeito, né, ele vai ter que sentar com o procurador. O procurador não é maluco, né, de chegar ou qualquer prefeito startar um concurso público sem consultar a procuradoria. Né? A procuradoria vai auxiliar o prefeito, vai dizer: olha, prefeito, o senhor pode fazer o concurso. A gente está verificando a situação do orçamento. Porque quando um prefeito diz que vai startar um concurso, é porque ele já conversou com a categoria dos procuradores e para saber se ele pode fazer isso. Não, então, é por isso a importância de nós termos um quadro, como já temos, mas aí é muito pequeno, insuficiente, de procuradores concursados, né? São mais 20 vagas, não é isso, doutor João?
0: São 20 vagas em aberto, foram 30 cargos criados em lei. Uhum. Dessas 30 cargos, apenas 10 estão ocupados. Então, há 20 cargos vagos para ser ocupado via concurso público.
1: Exatamente. Tem previsão?
0: A previsão, como eu disse, foi criada agora a comissão, uhum, período inicial.
1: Ano eleitoral, talvez não saia esse ano.
0: Saia porque não há como impedir, porque a eleição é estadual.
1: Não, sim, perfeito. De ordem nacional, estadual, não tem municipal. Da demanda que exige. Agora, como é que se explica, doutor Guerreiro, senhor presidente da comissão, Macapá cresceu muito, né? E o quadro de advogados efetivo da prefeitura se manteve apenas com 10 profissionais. para cuidar de toda a segurança do município. Como é que se explica esse apagão?

0: jurídico em 30 anos.
1: Não por iniciativa dos procuradores concursados. A nossa associação, do qual sou o presidente, a APROMA, nós sempre pugnamos junto aos gestores públicos que passaram para fazer o concurso, para complementar o quadro. Toda vez eles opinaram em manter quadro em comissão, cargos comissionados, e que tal situação levou inclusive a ajuizamento pela nossa Associação Nacional dos Procuradores Municipal de uma DPF, a 1037, na qual o ministro Gilmar Mendes foi o relator, e de que ficou assegurado de que somente onde há a instituição de uma Procuradoria Geral, somente pode exercer a função de defesa judicial, que é a representação judicial, extrajudicial, com assessoramento e consultoria jurídica por servidores concursados, ou seja, os advogados de carreira, a advocacia pública que está lá mediante aprovação em concurso público. E nós levamos também essas demandas para todos os prefeitos, mas nenhum deles até então tinha resolvido fazer o concurso. Optaram por manter quadro, cargo em comissão. E resultante disso, nossa associação representou junto ao Ministério Público na Promotoria de Direitos Constitucionais e da Probidade Administrativa. E foi quando o doutor Laércio Mendes, até então ele era o coordenador daquela promotoria, ele ajuizou a ação civil pública visando o concurso público para provimento dos cargos. E a nossa associação, ela interveio também nessa ação na condição de terceiro interessado. A ação foi julgada procedente na terceira vara cível. O município, à época, recorreu, o quadro de advogados comissionados recorreram da decisão de primeiro grau. Em segundo grau, o doutor Nicolau Crispino, que era o procurador, ele manteve a mesma tese do primeiro grau do Ministério Público, no sentido de que fosse feito o concurso público realizado, e estava para julgamento. Foi quando o Pedro da Lua, prefeito atual, ele chegou ao cargo. E nós pedimos ao prefeito, dizendo que o melhor seria o concurso público, e ele determinou que a procuradora-geral do município apresentasse um pedido de desistência recursal, o que foi acatado.
2: Doutor João Guerreiro, nessa reunião, né, que o prefeito Pedro da Lua, nessa reunião com os procuradores, ele falou que ele tem o compromisso de garantir mais qualidade nos serviços prestados, tanto aos servidores quanto à população. E ele diz: este é apenas o primeiro passo para a realização de outros concursos públicos, né?
1: Correto.
2: Então a gente já observa que ele estruturando, já vai estruturar, né? Como o senhor falou, complementando o quadro, né, com os procuradores, e vai meter caneta para colocar os cargos públicos mesmo na mão de concursados, né? Tirando a maior parte dos cargos de livre nomeação e exoneração, que são os cargos comissionados. Né? Então ele já deu a deixa de que vai fazer mais concursos.
1: Exatamente. Um exemplo é os cargos da procuradoria. A procuradoria, ela tem atividade fim, que são os procuradores. São os cargos da atividade fim, que é consultoria, assessoria, a defesa judicial, extrajudicial, a representação jurídica. Mas tem os cargos da atividade meio, que vai ser preciso também constar lá.
2: Uhum.
1: Quais são as atividades meio? Um contador, um engenheiro civil para a questão das perícias, né? O contador para perícia contábil, aquele servidor de TI, né? Para conduzir o processo eletrônico, e outras e outras categorias que podem vir fazer parte. Eu estou falando só da procuradoria, mas tem outras secretarias que precisam também de concurso público para cada atividade, enfim.
2: Muito bem.
3: Doutor João Guerreiro, a gente sabe que uma procuradoria pública fraca, numericamente, com número insuficiente, como é o caso da prefeitura, tanto é assim que vem mais 29, vai duplicar, ela custa muito caro para o contribuinte, em algumas multas perdidas, vamos imaginar, a demanda de processos muito grande. Com esse novo concurso anunciado pelo prefeito Pedro da Lua, quanto mais ou menos a população de Macapá deixa de perder e passa a ganhar com eficiência? Qual o impacto disso?
1: A eficiência, eu vou lhe dizer logo de início, com relação a direitos de servidores. A maior demanda hoje do município que a procuradoria tem é de direitos funcionais de servidor. São demandas na qual administrativamente poderia ter sido resolvido

0: Ou seja, servidores que têm direito garantido há 5, 10 anos, eles entram com um pedido, entravam com um pedido e ficava freado na procuradoria, porque não éramos nós que estávamos à frente, nós concursados. Qual foi a primeira situação que a doutora Nilzelene tomou? Processo não vai ficar parado, que aqui não é arquivo. Procuradoria Geral tem que dar seguimento de processo de direito de servidor. Isso aqui vai gerar um impacto negativo, porque gera dívida para o erário. Então, a partir do momento que gera dívida, entra com a ação judicial, gera dívida judicial, são os precatórios. E aí a gente fica com uma dívida pública. Então, esse é o primeiro impacto positivo de servidores concursados, dando seguimento a pedidos administrativos do próprio servidor. Uhum. O segundo, aquele contribuinte que não paga direito corretamente os seus tributos, se não tiver uma procuradoria completa com o seu quadro, as execuções fiscais deixam de funcionar. Aquilo que se executa com a execução fiscal do contribuinte que não paga os seus tributos, fica lá parado e não entra recurso para o município fazer as coletas de lixo, fazer a manutenção das vias, manutenção dos órgãos públicos, concessão de direitos de servidores, ajuste remuneratório. Ou seja, a população, ela ganha sim com um quadro próprio de procuradores preparados, concursados.
1: E a gente vê que isso faz com que cumpra aquele princípio fundamental da administração pública, que é a eficiência. Sim, né? É verdade, João?
0: Exatamente. O princípio da eficiência, da legalidade e da impessoalidade. Exatamente. Até porque os procuradores, eles têm autonomia técnica e funcional. Ele não serve como um escritório de advocacia particular de um gestor. Porque o chefe dele, o empregador dele é o município de Macapá, não é um gestor. Uhum. O procurador concursado, ele defende os atos jurídicos perfeitos do gestor municipal. Se o gestor municipal fez toda a tramitação dentro do órgão, dentro da procuradoria, e ele editou um ato e é questionado, a procuradoria defende, porque é um ato jurídico perfeito dentro da administração. Mas se ele, por si só, ele toma um ato da forma que ele quiser, sem ouvir os procuradores, e depois é questionado, aquele ato jurídico, ele não é perfeito.
2: Muito bem. Bom, nós estamos sendo ouvidos agora por centenas de colegas advogados que estão ansiosos também por participar de concurso público, ficar aqui no Estado, continuar contribuindo com o progresso do nosso Estado. E esse concurso da Prefeitura é um concurso muito sedutor. Eu queria lhe perguntar também, quais são os pontos inegociáveis que a associação que o senhor preside vai cobrar da comissão organizadora na elaboração do edital? Especialmente quanto, eu volto novamente a bater na tecla, a conteúdo programático, local de provas, períodos, tem algum ponto que o senhor considere inegociável do ponto de vista assim, profissional para a elaboração desse concurso?
0: Eu creio que na minha concepção como membro da comissão, um dos pontos inegociáveis é que a banca que venha a fazer, ela seja de reconhecimento em um know-how nacional de concurso público para as carreiras jurídicas. Isso, do meu ponto de vista, não abro mão. Como se tem conhecimento, às vezes são questionadas algumas bancas organizadoras de concurso, são questionáveis a forma como eles vêm, como que se chegou àquela banca, sim, se elas não têm um pleno conhecimento técnico para aquele concurso público. E no nosso caso, eu creio que um dos pontos principais de não abrir mão de um critério é do reconhecimento nacional da banca organizadora do concurso.
1: Muito bem, nós conversamos com o doutor João Guerreiro, né, presidente da Associação dos Procuradores do Município de Macapá, a PROMA.
0: A PROMA.
1: A PROMA.
2: Quase que é a PROMA, né?
1: É. Que falou conosco aqui sobre o decreto, né, do prefeito Pedro da Lua, que autoriza o certame, né, do concurso público para a advocacia municipal. Queria agradecer a sua presença aqui. É um assunto extremamente importante, sobretudo para os nossos queridos colegas advogados, né, para as pessoas que estão se preparando para concurso público. E a gente conta com o apoio de vocês aqui, o que tiver de novidade para a gente divulgar, porque a gente sempre, esse programa sempre lutou aqui por concurso público, pelo concurso da Defensoria Pública. Quem não lembra aqui, o nosso Vagnão sempre falando do concurso da Defensoria Pública, que está aí, né, a Defensoria com os quadros, né, formados por pessoas concursadas, preparadas. Tenho certeza que esse concurso vai sair e que a gente vai estruturar melhor a nossa procuradoria, como você falou, com o quadro formado por advogados, por

0: procuradores concursados, nós teremos ali eficiência, né? O respeito à legalidade, sobretudo à impessoalidade. Exatamente. Doutor, muito obrigado pela sua participação. Nada,
1: muito obrigado também. Quero deixar bem claro também que eu anseio que muitos colegas advogados daqui de Macapá, aqui do estado do Amapá, passem nesse concurso.
0: Pois é.
1: Se preparem.
0: Então é o que a gente está falando aqui. O ANAIS fala que a gente precisa ter advogados, né? Amapaenses aqui, pessoas que estão estudando. Então comecem agora a estudar, ou já estão estudando, se preparem, porque não adianta lançar o edital e o concurso é daqui a 2-3 meses que, meu irmão, exatamente, é difícil. Porque tem nego estudando aí há 1-2 anos e quando ele chegar, o cara chega no auge já do estudo dele, com 2-3 anos, exatamente, e vai fazer o concurso, irmão. Então exatamente, começa a se preparar. Quem comece tiver interesse, começa agora, né?
1: Exatamente, é isso que a gente espera.
0: Advogado, grande abraço, doutor João Guerreiro. Faz tempo que a gente não se fala aí, né?
2: Verdade. Verdade, João Guerreiro. Só se fala de campanha em campanha da OAB.
0: Exato. Estamos
2: sempre juntos do mesmo lado. Né? Um abraço à doutora Rita também, sua família toda.
1: Muito obrigado.
0: Muito bem, a gente vai rápido ao apoio cultural. Já a gente volta. Nice, já. O Melo já lançou a lista tríplice já do
2: Paz, do
0: embargo.
2: Gostei.
0: Eu vi ali, né?
2: Uma lista de pronto.
0: Adorei os nomes ali, doutora Elane,
2: todo mundo.
0: Doutora Alaide, doutora Eleuza.
2: Né?
0: Daqui a pouquinho, bora falar
2: sobre... O fato de ser três mulheres já vai levar um outro ar para o tribunal, né? Está faltando a presença feminina mesmo no tribunal.
0: Exatamente. E é importante a gente destacar, né, que hoje nós não temos uma desembargadora.
2: Exatamente, isso que eu estou falando. Não temos uma desembargadora. Então vai melhorar mais o astral, ficar mais...
0: E o que a gente percebe também, né, que existe, né, já uma recomendação, né, do CNJ, né, para que nós tenhamos mais desembargadoras, né, no, aqui no segundo grau, ministras. Né?
2: A diversidade tem que
0: exatamente
2: ser plural.
0: E aí a gente observa que, pelo menos pela lista, né, que a gente viu, os três nomes são mulheres extraordinárias, juízas maravilhosas,
2: experimentadas,
0: de reputação ilibada, são mães, são avós. São pessoas importantes para o segundo grau, como você falou, vai oxigenar. E importante para o jurisdicionado.
2: Também. E elas têm, são juízas que têm uma sensibilidade muito aguçada. É, são, o trato com o jurisdicionado, o trato com os advogados, isso estou falando aqui no primeiro grau, destaca as três juízas, as três magistradas. E aí, chegando ao tribunal, o tribunal também, que é um tribunal bem consciente, nosso tribunal, não pesa nenhuma mácula no nosso tribunal. São desembargadores, todos muito preparados, tive a honra de ser aluno de muitos deles. Onde você vai, faço sustentação oral no tribunal, estou permanentemente lá acompanhando as decisões que não ficam, decisões que se alinham com toda a jurisprudência nacional. Nosso tribunal está recebendo agora a presença feminina, vai coroar.
0: É verdade, e a gente, eu acho que é o único tribunal, né, que não tem ainda uma... Porque a última desembargadora foi a doutora...
2: Sueli Pini, né?
0: Então, é importante destacar que o CNJ, né, através da resolução 525 de 2023, ele prevê promoções por merecimento exclusivamente de mulheres quando o percentual for de menos 40% da corte, né? Então nós vamos ter agora, por merecimento, né, vai ser uma lista exclusiva, né, de mulheres, de juízas. A, salvo engano, a próxima, que vai ser por antiguidade, né, também já vai ser a doutora... Que agora não vem na minha...
2: Estela.
0: Doutora Estela, né? Pela antiguidade, sim, doutora Estela. E se não alcançar os 40%, a próxima também de por merecimento vai ser também exclusivamente, de acordo com a resolução 525 do CNJ.
2: É,
0: né, para que haja ao menos 40%. Né, porque hoje nós temos que ter no mínimo para alcançar os 40% o quê? De 2 a 3 desembargadoras, não é isso? Então, a gente fica aqui na torcida, né?
2: Torcida é bom, é que qualquer uma que vá para ali contempla aquela expectativa
0: que
2: nós temos.
0: Eu gostei de ver essa lista, né? Doutora Elane, doutora Alaide Paula, Doutora Eleusa, são excelentes magistrados, juízas formidáveis. Tenho certeza que quem ganha é o Tribunal de Justiça do Amapá e o jurisdicionado.
2: É, nessa relação. Porque não dá pra gente... As juízas, os juízes, de uma forma geral, são juízes de bom trato social, juízes muito competentes, dedicados, né?
0: Claro.
2: Alguns até muito, muito zelosos, que até o processo demora um pouquinho mais, mas as decisões sempre são muito soberanas e o veredito de acordo com a lei e a jurisprudência. Tem outras juízas que vão se alinhar também. Olha o incentivo que isso causa.
0: Exatamente.
2: Que isso dá no quadro todo, né? As outras juízas também já vão se aproximando e logo, logo todas vão poder chegar ao tribunal. Doutora Keila, doutora Liege também, extremamente competente, né? São pessoas que estão ali na ponta da linha.
0: Muito bem, a gente vai rápido ao apoio cultural e já já a gente está de volta.
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0: 9h57.
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Muito bem, são os destaques do Portal Diário, 30 de maio de 2026. Parque Residência é apresentado à imprensa do Amapá. Governador Clécio abre agenda internacional no Parque Residência com embaixadora da União Europeia no Brasil. Ministro das Comunicações entrega Infovia 3 e aumenta a velocidade da internet no Amapá. César Vieira apresenta balanço da segurança pública no Amapá. Governo Federal reabre prazo da transposição no Amapá. Dalu assina decreto para realização de concurso público da Advocacia Municipal.

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3: Muito bem, vamos falar com o repórter Elson Summer, que vai falar tudo, né, sobre o Parque Residência. É isso, Elson?
4: Oi, doutor Helder, bom dia para você, bom dia para todos que estão acompanhando aí o Togas e Becas. Realmente, doutor Helder, outro momento histórico, momento marcante, momento especial para o estado do Amapá e a nossa capital, que ontem recebeu o novo complexo turístico Parque Residência, a antiga Casa dos Governadores, que agora passa a se chamar Parque Residência, totalmente aberto para visitação ao público e, como o senhor bem falou agora há pouco, para o público local, para o público nacional e até para o público internacional, falando do turismo, falando da cultura, falando da valorização histórica do nosso Amapá. O governador Clécio Luiz realizou uma linda e emocionante entrega ontem. Um grande público, a população compareceu em grande número e com uma série de homenagens, com a presença dos ex-governadores também, que inclusive passaram, moraram na antiga residência dos governadores, e com a presença do Rudá Nunes, que é filho do Gentil Janari Nunes, nosso primeiro governador da época do território federal, que ontem esteve presente de maneira emocionada, agradeceu por essa homenagem. O Parque Residência, que passa a se chamar Complexo Turístico Parque Residência, governador Janari Gentil Nunes. E o Rudá esteve ontem, agradeceu o governador Clécio Luiz pela homenagem e também citou o senador Randolfo Rodrigues. Vamos acompanhar as palavras do Rudá Nunes, filho do ex-governador Janari.
5: Agradeço de coração ao meu amigo, senador Randolfo Rodrigues, que em seu pronunciamento da aula de história do Amapá, falando das novas do meu pai. Viva Janari Nunes! Viva o Amapá! Mais uma vez, em nome da família de Janari Nunes e do seu legado, muito obrigado, governador Clécio Luiz, pelo seu compromisso de preservar a história, despertar de cada um de nós o orgulho de sermos Amapá, nascidos aqui em Brasil.
4: Tá aí, portanto, as palavras do Rudá, bastante emocionado pela homenagem, uma homenagem mais do que merecida. O governador Clécio Luiz resgatando realmente a história do Amapá através do Parque Residência. O governador, que ontem atendeu também a imprensa, que falou desse momento, que fez questão de ressaltar a presença dos ex-governadores e contou um pouco de tudo aquilo que o Parque Residência estará oferecendo a toda a população. Portanto, vamos ouvir aí o governador Clécio Luiz.
6: Um dia muito feliz por poder estar aqui com todo esse povo. Muitos já visitaram a casa, outros estão ávidos a visitá-la. E estar aqui com o ex-governador Camilo Perini, junto com a sua esposa Natália, que veio aqui com os filhos. Da mesma forma, com o governador Pedro Paulo, que está aqui conosco também, residiu nesta casa. O João Pedro e o Marco Antônio, que são filhos do Valdez. E o Marco Antônio nasceu nesta casa, quando o Valdez era governador ainda. Então tem uma memória muito forte nessas pessoas. Agora imagina, nós estamos falando de uma casa que carrega memórias desde a década de 40. Desde 1944, quando Janari construiu a casa e passou a residir nela. Essa casa, essas paredes, contam muitas histórias, muitas decisões políticas importantes foram tomadas dentro dessa casa, reuniões importantes, momentos de crise, momentos que não eram de crise também, mas enfim, são mais de 80 anos de história que essa casa pode nos contar. Então a ideia é essa, todos os governadores, desde o Janari até o governador Valdez Góes, moraram nessa casa. Eu fui o único que não morei, porque coloquei no programa de governo que ela seria aberta para se transformar num ponto de visitação turística, de economia criativa, da cultura, do turismo, enfim. E é isso que vamos apresentar aqui. As portas da residência oficial do governador, agora parte da residência, porque além da casa principal, tem outros equipamentos turísticos, outros equipamentos

0: monumentos históricos. A casa foi povoada com muita história contada recentemente. Vai continuar sendo povoada, Cris, por muita história que nós vamos saber a partir de agora. Pessoas que vão chegar aí, Camilo, e vão contar histórias da época do Janari, da época do Capiberibe, do Valdez, histórias que a gente não sabe, que essas pessoas, ao visitarem, vão contar. E a gente está preparado para capturar, no bom sentido, essas novas histórias que vão continuar repovoando essa casa. Então, além da casa, que virou um museu que tenta compreender o passado, mas principalmente apontar para o futuro, porque ao lado tem um restaurante moderno, vamos ter dois restaurantes, café, galeria de exposição, várias exposições permanentes, temporárias, acontecendo ao mesmo tempo, muita interatividade. O avião Bandeirante, que foi trazido para cá, que vai receber um simulador onde as crianças vão poder simular um voo na Macapá antiga, Pedro Paulo. Vou sobrevoar Macapá da década de 60, de 70, de 80 e de 90. Estamos, daqui a mais ou menos um mês, a gente consegue trazer uma locomotiva e dois vagões, um vagão de passageiros e um de carga da antiga Estrada de Ferro do Amapá, também para cá. E tudo isso vai nos ajudar a contar a história, vai nos ajudar a preservar a memória, vai nos ajudar a enaltecer o nosso sentimento de pertencimento, a cultivar a amapalidade. Essa é a função da casa. Eu tenho certeza que ela vai cumprir esse papel com os bens materiais que nela existem e com essa carga imaterial tão forte da história que ela vai nos contar. E ela não está sozinha. Ela faz parte de um circuito, de um roteiro, que começa com a Escola de Arte Cândido Portinari, o ginásio Abestino Ramos, o prédio da Difusora, o antigo Fórum de Macapá, o Teatro das Bacabeiras, que está em restauração também, o grande Hotel Macapá, Museu João Caetano da Silva, a Fortaleza de São José de Macapá, que está na segunda etapa de restauração. Enfim, um conjunto de patrimônios, um conjunto de equipamentos públicos, turísticos, de lazer, de cultura, que estão em restauração e que agora, um a um, começam a ser reabertos e começam a receber, de novo, Pedro Paulo, pessoas que agora vão visitar e vão mergulhar nessa história nesses últimos 80 anos. Muito obrigado, Pedro Paulo. Muito obrigado, Cristina, que representa a governadora Dalva Figueiredo. Tem um detalhe, eu falei com a Dalva ontem, eu conversei com o Capiberibe, conversei com o Valdez, conversei muito com o Camilo e conversei com a Dalva. Dalva, tem um objeto que está em exposição que vai chamar a atenção de muita gente. Porque o Amapá teve muitos governadores. E a Dalva foi governadora. E ela usava uma placa no carro oficial escrito governadora. E essa placa está em exposição aí. Então, Pedro Paulo, tem muita coisa para contar da história dos governadores, que é também a história do Amapá.
1: Saí! Muito bem, está aí, portanto, doutor Helder, as palavras do governador Clécio Luiz falando sobre esse momento importante, a inauguração do Parque Residência e essa grande obra que agora faz parte. É um momento especial e é todo dedicado às famílias amapaenses que agora têm um espaço para poder visitar, para poder levar as crianças, para poder ter esse momento tão especial e tão importante que é o novo Parque Residência. Governador Clécio Luiz, que inclusive hoje tem agenda aqui no Macapá, estou eu, estou o Joel, toda a equipe aqui do Sistema Diário de Comunicação também, hoje tem o programa Governo do Seu Bairro, e ele começa aqui, a agenda hoje aqui pelo Macapá. Daqui a pouquinho, se a gente tiver tempo, a gente volta trazendo outros detalhes, conversando com o governador Clécio Luiz e falando sobre essa ação aqui no Habitacional Macapá. Eu volto já, doutor Helder.
2: Valeu, Elson. Qualquer coisa você chama a gente, tá? Prioridade. Dez e nove.
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0: também, como falamos agora há pouco aqui, né, o doutor Jorge Anais também destacou, né, estamos com a promotora de justiça da infância e juventude, Samília Alcolumbre, e também com a juíza Larissa Noronha, que é a juíza titular da vara da infância e juventude da comarca de Santana. Estão aqui para falar sobre o Dia Mundial do Acolhimento Familiar, não é isso, doutora Larissa? Bom dia, doutora Samília. Obrigado por ter aceitado o nosso convite para participar aqui do Togas e Becas.
1: Bom dia, doutor Eduardo Carneiro, doutor Jorge Anais, a Larissa, a nossa equipe do Caldo da Infância aqui presente, todos os ouvintes da Rádio Diário, minha família, meus amigos, que eu sempre espalho, né, que estaremos por aqui divulgando informações importantíssimas, sim. É, amanhã, 31 de maio, é comemorado o Dia Mundial do Acolhimento Familiar, que é um instituto benéfico previsto no ECA, previsto em vários países e que prevê a priorização do acolhimento de crianças e adolescentes em âmbito familiar, com famílias, e não institucionalizado em abrigos ou casalar. Então, nós estamos aqui hoje para explanar sobre esse assunto, para levar essa informação, sensibilizar os gestores municipais, porque essa é uma política pública municipal.
0: Então, doutora Larissa, esse dia 31, né, que é celebrado o Dia Mundial do Acolhimento Familiar, reforça a importância de garantir que crianças e adolescentes afastados temporariamente de suas famílias encontrem proteção, afeto e cuidado. Fala pra gente, né, sobre essa situação desse afastamento, né? Deve acontecer muito, né? A senhora é juíza titular de uma vara da infância e da juventude. Quais são os tipos, né, de afastamento que acontecem para que essas pessoas possam ter esse acolhimento?
2: Bom dia, primeiramente, uma alegria minha, uma satisfação estar aqui, acompanhado dos senhores e da minha colega, Samília. Esse afastamento, Helder, é naqueles casos em que a própria família não consegue garantir os direitos da criança ou do adolescente, né? Porque esse serviço de acolhimento familiar pode beneficiar crianças e adolescentes também. Então, casos como maus tratos, abusos, violências, abusos sexuais, às vezes a família está tão desorganizada, está com tantos problemas com álcool, drogas, e não consegue garantir os direitos das crianças. A gente encontra crianças, às vezes, em condições subhumanas mesmo, de moradia, de existência, crianças que, às vezes, não estão na escola ou sequer foram para a escola. Então, são esses casos, a maioria dos casos que nos aparecem, para que a gente faça o afastamento dessas crianças e desses adolescentes de casa.
0: Então, mas para ter esse, como diz assim, encontre uma proteção, afeto e cuidado em um ambiente familiar seguro, a pergunta que eu faço é a seguinte: quem são essas pessoas que podem acolher, né? Existe um cadastro? Essas pessoas já passaram por um crivo para saber da situação, se são pessoas idôneas? Como é que funciona? Ou qualquer pessoa pode chegar e acolher?
2: Isso é um serviço, né? O acolhimento familiar é um serviço do município, e esse serviço é o responsável por conhecer essas famílias, estudar essas famílias, fazer um estudo social, fazer um estudo psicológico, um estudo de toda a família para identificar as condições que eles têm de acolher crianças, né? Importante a gente lembrar que quando a gente fala em condição, não é somente condição econômica, mas um equilíbrio da família, um cuidado com a criança, aquela forma de cuidar da criança que ela possa se desenvolver, estar bem em um ambiente familiar. E lembrando que o acolhimento familiar, ele vem como prioridade antes de um acolhimento institucional. Porque o que vem na nossa cabeça é que quando uma criança é afastada da família, ela vai para um abrigo, que é um acolhimento institucional. E, historicamente, o acolhimento institucional, pelos estudos, vem causando muitos prejuízos para as crianças, né? A gente pode imaginar que se alguém nos afasta da nossa família, imagina o prejuízo mental, cognitivo que a gente vai ter, né? Então, a ideia é que a gente vá fomentando, vá mudando essa cultura do acolhimento institucional para preferir o acolhimento familiar. Mas aí a gente vai precisar das famílias.
0: Doutora Samília, essa política segue as diretrizes da Recomendação Conjunta, né? Número 224, que é assinada pelo Conselho Nacional de Justiça.

0: CNJ, e o Conselho Nacional do Ministério Público, CNMP, né? Ministério do Desenvolvimento e Assistência Social, Família e Combate à Fome, Ministério dos Direitos Humanos, da Cidadania, Ministério do Planejamento, Orçamento, Conselho Nacional de Assistência Social e Conselho Nacional dos Direitos da Criança e Adolescente. Essas pessoas, é grande, né? Essas pessoas que estão aptas, né, a fazer esse acolhimento, elas recebem algum valor, alguma remuneração por parte do governo para dar uma assistência digna, né, a essas pessoas?
1: Sim, como você falou, são inúmeros órgãos.
0: Muito.
1: Que hoje em dia estão focados e estão dando hoje uma prioridade absoluta para esse serviço. Já é previsto no ECA desde 90, mas se acostumou, ou por ser mais fácil, a institucionalização. Queria só falar sobre isso, com dados de Macapá que eu tenho aqui. Hoje, em Macapá, no Marluz Araújo, que é onde fica adolescente, crianças maiores, existem 22 crianças lá acolhidas institucionalmente. Uhum. E no Sencatuá, que são crianças até 7 anos, 69 crianças. Uhum. Então, essas crianças todas estão aí acolhidas, como a doutora Alice falou, segregadas. Elas não estão na sua convivência familiar, elas não estão no seu bairro, elas não estão no seu município, elas não estão na sua escola e nem convivendo com seus amigos. Então, por mais que a gente saiba e conheça que nas instituições existem pessoas lá que demonstram afeto, que estão ali porque tem perfil, mas não é um lar. Uhum. As pessoas têm turno de revezamento, não estão lá à noite, não é família, uhum, mesmo, não é? Então, hoje, todos esses órgãos que o senhor falou estão aí priorizando a família acolhedora. E essa família acolhedora, como a doutora já falou, ela passa por um cadastro, por requisitos, por avaliações. É um serviço voluntário, não é obrigatório. As famílias que vêm, a gente faz a movimentação, a busca ativa de famílias. Esse que é muito difícil encontrar, não é fácil, não. Mas é o serviço, os municípios precisam fazer o seu dever de casa nesse sentido. A gente está aqui como órgão do Ministério Público, incentivador, fomentador, o judiciário como apoiador, mas são os municípios mesmo aqui, convocar os municípios para tornar isso realidade, serviço. E essas famílias, após todo esse crivo, esse cadastro, elas recebem, sim, um salário mínimo que está previsto na lei para que elas consigam aí gerir, né, as necessidades básicas dessa criança ou desse adolescente.
0: É, doutora Larice e doutora Samília, eu lembro que, Anaice, nós entrevistamos a doutora Neuza, não foi? Aqui,
2: sim.
0: Tem uma política de proteção para as crianças e adolescentes infratoras também, né? E no caso são vítimas aqui que a gente está tratando, né?
2: Isso.
0: Eu pergunto para a senhora, essas pessoas que estão cadastradas, dependendo, né, da forma como elas vão acolher essas crianças, e às vezes já criam um laço, essas pessoas teriam em tese prioridade de uma adoção, por exemplo, ou não?
3: Na verdade, não, né? É, tudo que a gente quer é que as pessoas criem laços, porque isso traz o conforto emocional, psicológico, que vai autorizar, providenciar o desenvolvimento natural da criança, né? Uhum. Mas não é porque aquela criança vai sair daquela família que os laços serão desfeitos, né? Então, a gente incentiva a criação de laços, mas não cria perspectiva de que aquela criança será adotada por essa família, né? Uhum. Ela está lá temporariamente, é um serviço temporário, então ela está lá temporariamente afastada da sua família, enquanto nós trabalhamos com a família de origem, para identificar o que aquela família precisa para se reorganizar, para receber aquela criança. Se essa família não for possível que ela retorne à família de origem, a gente vai pensar numa adoção por outras pessoas que estão num outro cadastro, que é o Sistema Nacional de Adoção. O que acontece, Helder, embora seja difícil cadastrarmos as famílias, a gente sabe que o brasileiro tem muito isso de ajudar, de ajudar um sobrinho, ajudar um familiar, ou ajudar até um desconhecido. Ele mora aqui, eu ajudo, eu faço às vezes de madrinha, de padrinho. Então a gente conta que esse desprendimento, né, do brasileiro, e aqui na região norte também não é diferente, possa ser um vetor de levar essas famílias a se cadastrar. A gente sabe que quando inclui, assim, fórum, município, cadastro, a gente já fica meio retraído, né? Mas a gente incentiva que isso seja feito de uma forma regular, formalizado, porque existe esse benefício financeiro.

0: para que a família possa ajudar aquela criança.
1: Agora, doutora Samir, é importante a gente ressaltar que isso também passa pela legislação, né? Nós temos aí 16 municípios, apenas não, nós já temos 14 municípios já.

0: Da Infância e Juventude, nós estamos aí há uns 2 anos já. Nós fomos, doutor Miguel Ferreira, um promotor assim, super, né, que trabalha com a Larissa diretamente em Santana, e era o outro coordenador do centro, que eu sucedi, estou tentando sucedê-lo à altura, mas eles percorreram todos os municípios pessoalmente para sensibilizar o gestor, para que o serviço fosse feito, para que ele montasse a sua equipe, fizesse consórcio com outros municípios ali para agilizar essa equipe técnica, que vai receber também um valor para prestar esse serviço. Ela é específica. É importante falar que a equipe de assistente social, psicólogo, pedagogo da família acolhedora, ela é outra equipe, ela é destacada, ela é específica para esse fim, para acompanhar essas famílias. Então, hoje, dos 16, só falta Mazagão e Pracuúba a ter a legislação. Então, todos estão com a sua legislação após nós encaminharmos os modelinhos de projeto de lei, de regimento. Eles já estão com a legislação prontinha, inclusive Macapá. Mas que efetivamente até 2026, que já começou a implantar o serviço só mesmo o município de Santana, que já houve adolescentes lá, foram acolhidos e que já até terminou o acolhimento e que houve sucesso e que hoje mudou de vida completamente, já participou de seminários nossos para contar a história dele. Então, nós temos uma esperança muito grande de que a gente vá conseguir, caminhando, divulgando, sensibilizando, a fazer com que todos os municípios percebam, que nem todos esses órgãos já perceberam, a importância de se implementar esse serviço.
1: E a doutora Larissa, que é a juíza titular da Vara da Infância, lá da comarca de Santana, da Infância e da Juventude de Santana, ela pode falar com mais propriedade, né? Que Santana é referência no estado, né?
2: Isso, nós tivemos a primeira lei, não é, municipal aqui no estado, também fruto de uma ação civil pública do Ministério Público há alguns anos atrás, para organizar diversos serviços no município de Santana. Entre eles a construção do abrigo municipal, e que hoje também é uma realidade, e a própria instalação do serviço de acolhimento familiar. E eu lembro que nessa ação nós trabalhamos em cooperação e organizamos a lei, discutimos a lei em várias mãos, era a Coordenadoria da Infância do Tribunal de Justiça, o Ministério Público, o município, as secretarias do município, todos trabalhamos para a construção da lei. Um vereador propôs, entrou com um projeto de lei e virou lei. E nós tivemos alguns casos que nós conseguimos colocar em família acolhedora. E foi foi uma experiência assim, transformadora para nós. Nós conseguimos ver a diferença de desenvolvimento de uma criança que estava no abrigo, passou anos no abrigo e pôde ir para uma família acolhedora. Como ele floresceu, como ele passou a sorrir, como ele passou até a postura dele era diferente na audiência. Ele virou outra pessoa. Então a gente viu que de fato faz muita diferença. Não é só porque o CNJ está determinando, o CNMP, né, o Ministério dos Direitos Humanos, é porque a gente realmente identifica que transforma a vida da pessoa. E a gente quer defender essas crianças, a gente quer aplicar as medidas de proteção que realmente vão fazer a diferença na vida dela.
3: Oh, doutora Larissa, doutora Samile, que alegria a gente está podendo falar de uma expressão tão forte, acolhimento, né? Nesse mundo de aridez, desencanto, a gente toca na gente falar de acolhimento, principalmente quando trata de família, de criança, né? E uma coisa que a senhora tocou agora, eu queria reforçar de novo, como é que o judiciário trabalha para que a família acolhedora e a criança, o Helder já lhe fez a pergunta, eu queria só aprofundar um pouco mais, como é que eles entendem, como fazer essa criança entender que aquele vínculo é transitório, é passageiro, a senhora mesmo disse que ele se sente tão bem, até a postura dessa criança muda, e depois ele vai entender que aquilo é transitório, o acolhimento não foi permanente. Como é que se trabalha isso na cabeça da família e da criança?
2: Eu tenho um pouquinho mais de 10 anos nessa área da infância, né, na Vara da Infância e Juventude, e eu já pude perceber que as crianças se adaptam muito mais fácil do que nós adultos. Então, saber que constroem laços, anualmente eles constroem um laço com uma professora na escola. e no final do ano eles trocam de professora na escola, né? E não deixou de ser bom aquela professora

0: professor anterior e ele não deixou de estar aberto para criar os novos vínculos com a nova professora. Então, isso, por isso que é importante estar acompanhado do psicólogo, do assistente social, porque isso tudo é um trabalho. Aquela criança vai para aquela família sabendo que é um lugar provisório, que ela tem ali aquele contato, aquele cuidado com aquela mãe, com aquele pai, depende, né, da conformação da família. Mas isso a nós nos parece muito mais traumático do que é, na verdade, para elas. Sair de uma família e ir para outra, né? O importante é criar laços, o importante é criar vínculos que ela se sinta segura nesse ambiente aqui e naquele ambiente amanhã. Claro que a gente quer diminuir, a gente não quer que ela passe 6 meses numa família, passe outros 6 meses numa outra, né? Mas a gente sabe que aquilo é provisório, que ela vai voltar ou para sua família de origem, ou que vai para uma família por adoção.
1: E, por exemplo, esses processos que tramitam na vara da infância, né? Esse acolhimento, ele também, o tempo dele é de acordo com a tramitação desse processo? E como é que fica a família dele mesmo, a família, a mãe e o pai que estão respondendo a algum processo por ter praticado alguma coisa com essa criança? Eles têm contato com essa família acolhedora? Como é que fica essa relação durante a tramitação do processo?
0: Sim, a depender do caso, né, porque
1: Sim,
0: nós
1: depende
0: aqui
1: do.
0: da área do direito sabemos que
1: Aham.
0: cada caso é um caso,
1: Claro.
0: né? A depender do caso, eles têm sim as visitas, porque uma das medidas de proteção é fortalecer vínculos com a família de origem, preparando para o
1: Claro.
0: retorno, né? Então, eles vão ter esse contato sempre acompanhado da equipe do serviço de acolhimento familiar, né? Não é uma família contra outra, muito pelo contrário, a família acolhedora está prestando um serviço para ajudar aquela criança. E a gente ajuda crianças ajudando a própria família. E aí a família, nesse processo também, né, que está no judiciário, vai ser encaminhada às vezes para serviços de saúde, às vezes para serviços socioassistenciais, para que ela de fato consiga se reorganizar para receber essa criança de volta.
1: Mas vamos supor aqui, doutora, que como a senhora falou, cada caso é um caso,
0: Isso.
1: depende da ação penal, do determinada infração que está sendo ali, né? A senhora está administrando ali. E quando a família não tem mais, a família originária não tem mais condições de cuidar dessa criança, como é que fica a partir daí? Tanto a família acolhedora, né? E é por isso que veio a pergunta do Anais. Se tiver essa relação, a senhora diz, olha, essa família não tem mais condições de ficar com essa criança. E a criança já tem um laço, mesmo que seja um laço temporário. A senhora não entende, assim, claro, tem uma questão de legislação, de que haveria de dar uma oportunidade para essa família, né, temporária, de, junto com a criança, de tentar. Junto ao judiciário, ter o direito, por exemplo, a uma adoção dessa criança?
0: Na verdade, não, né? A regra é bem clara nesse sentido. O importante para as famílias que estão nos ouvindo aqui é identificar se você quer ser uma família acolhedora ou se você quer ser uma família por adoção, né? Se você quer adotar uma criança ou várias ou um adolescente, você precisa se preparar para a adoção. A família acolhedora não é um caminho para a adoção. Porque também existem famílias que não querem adotar, que já criaram seus filhos, às vezes já saíram de casa e querem ajudar outras crianças. Esse é o perfil da família acolhedora. Se você quer adotar, é um outro caminho que você vai percorrer.
1: Mas eu acho assim também, né?
2: É, a gente que está do outro lado da
1: Eu vou dizer,
2: criança,
1: mas
2: até os
1: eu
2: cães,
1: vou
2: os
1: dizer uma
2: pets,
1: coisa.
2: a gente
1: A lei
2: pega
1: diz uma
2: atrás.
1: coisa, mas às vezes o coração não.
2: Não diz, ó.
1: Não é
2: Deixa,
1: verdade?
2: eu queria fazer
1: Mesmo que a pessoa esteja preparada e sabendo que é temporário e às vezes bate ali com aquela criança, né, cara?
2: E a família se divide, aí o pai quer, a mãe não, aí
0: Olha,
2: o
0: nós, pela
2: filho, o
0: nossa
2: irmão, aí
0: experiência,
2: tu
0: nós
1: já aconteceu
0: vimos
1: alguma.
0: a alegria que é dessa família acolhedora quando dá certo para essa criança. Ou voltar para casa ou ir para uma família por adoção. Então, assim, de fato, a pessoa precisa saber qual é o objetivo dela. Ah, eu não estou preparada para ser uma família, acolhedora, porque eu vou me vincular e vou sofrer muito
2: Sim,
0: quando essa criança sair. Então não seja família acolhedora.
2: Não, não, se apaixona pelo neto.
0: E não quer largar o neto.
2: Quando vai embora, fica. Doutora Samile, eu queria lhe fazer uma pergunta, né? A lei da senhora, através da,

0: do papel do Ministério Público, de ser fiscalizador, é também articulador. Como é que esse grupo de trabalho tem ajudado para destravar essa burocracia nos municípios? E nós estamos sendo ouvidos agora por centenas de pessoas que moram nos municípios distantes, vereadores, prefeitos mesmo. O que, que a senhora falaria para essas pessoas? Como é que o Ministério Público pretende articular isso? Destravar essa burocracia.
1: Pois é, nós fazemos parte do grupo de trabalho coordenado pelo Ministério Público. Nós nos reunimos de dois em dois meses para verificar quais estratégias estão sendo feitas, verificar a articulação nos municípios, quais são as pendências, quais são os caminhos que nós precisamos trilhar juntos, o que está travando para o serviço não acontecer. E atualmente, como a legislação já está ok, na maioria deles.
0: Sim.
1: Então, agora, né, o nosso maior trabalho é fazer o cofinanciamento desses valores para as famílias e para a equipe técnica. Porque os municípios, muitas vezes, não têm aí esse valor no orçamento próprio.
0: E sai de onde esse dinheiro?
1: Então, nós estamos tentando cofinanciar com o Estado. O Estado já tem uma rubrica já com um valor. Está precisando só mesmo dessa efetivação dos municípios, da legislação. E nós estamos aqui sendo interlocutor, né? Intermediando. Temos uma forte, atualmente, atuação conjunta com a Secretaria de Estado da Assistência Social, porque ela vai mobilizar também os municípios. São vários órgãos realmente que precisam estar juntos, assistência, educação, saúde, para a gente poder fazer a busca ativa de famílias, fazer a busca ativa desses profissionais, dessa equipe técnica exclusiva do serviço e poder realmente começar a direcionar essas crianças para as famílias que realmente possui o perfil do serviço temporário.
0: Isso é muito importante, a gente está conversando sobre isso aqui, num momento em que grande parte de pessoas, com pensamento talvez um pouco, um tanto quanto ingênuo, querem discutir o Bolsa Família, que o Estado, enfim, a pobreza nesse país, para ver se sustenta Bolsa Família, um bando de desempregados que não querem trabalhar, etc e tal, e a gente que tratando também dos nossos irmãos, das criancinhas abandonadas, é preciso que a gente tenha essa consciência. Você que está nos ouvindo, que não se trata de esmola de forma alguma, como tem se falado nisso, né, doutora?
2: Com certeza. O senhor falou, né, dos serviços, dos benefícios sociais, assistenciais. A maior parte das crianças que a gente atende, que estão em risco, em vulnerabilidade, tem essa condição financeira muito prejudicada, né? Então, as famílias, às vezes, recebem uma bolsa, duas bolsas para uma família, às vezes, de seis pessoas, né? Então, a gente sabe que a pobreza não é motivo nunca, jamais, de você retirar uma criança de uma família. Mas a gente sabe que a pobreza leva a outras circunstâncias muito difíceis e muito complicadas, que aí sim pode autorizar ou pode determinar que a gente tire uma criança de uma família, né? Então, a gente precisa, de fato, fortalecer a assistência no nosso município, no nosso estado, para que essas pessoas tenham condições dignas de sobreviver. Nós não moramos num estado rico, ainda não, né? A gente quer ser futuramente,
0: se Deus quiser.
2: Mas os municípios também têm um orçamento muito pequeno, por isso é que o cofinanciamento vai ser muito importante. Então, a gente precisa também contar com a colaboração das pessoas. Existem muitas pessoas, existem muitas famílias que querem ajudar e às vezes não sabem como. Né? Então, ser uma família acolhedora, às vezes, é uma forma de ajudar.
0: Onde é que essa pessoa se credencia? Por exemplo, está nos ouvindo agora, despertou, olha, eu posso fazer isso. Como é que ela faz, essa pessoa?
2: Ela precisa procurar o serviço da família acolhedora no seu município. Então, lá em Santana tem os contatos, os telefones da família acolhedora. Só procurar na internet, no Google, dar uma pesquisada. Aqui em Macapá também. Esse serviço está atrelado à assistência social, né?
0: Pode falar, doutor.
2: Isso, municipal. Assistência social municipal. Pode falar, doutor.
0: Quer dizer, o município que não tem, a pessoa não vai ter acesso a esse serviço.
1: Ainda não. Estamos aqui hoje, como a gente sabe que o programa Togas e Begas, ele tem um alcance estadual, né, em todos os municípios, ele fica aqui na internet gravado. Então, realmente, sensibilizar tanto todos os prefeitos municipais, secretários,

0: Assistências sociais, do Conselho Municipal de Trânsito do Adolescente, para que se fortaleçam, para que acreditem no serviço, para que realmente tenham essa experiência no seu município. E todas as famílias que estão aqui na escuta do programa também, para que aqueles que têm esse sentimento, muitas pessoas, às vezes, como a doutora Alice falou, os filhos já estão crescidos, já foram Sim. embora, mas o coração está ali, né? Cheio de amor para dar, com esse carinho enorme para ajudar outras pessoas, mesmo não sendo da sua família, mas que querem. Pessoas com mais idade, alguns aposentados, né? Querem ajudar realmente. Então você pode, se você não quiser, não, não é a doação que eu quero. Eu Sim. não quero um filho para a vida inteira, eu não quero. Eu quero ajudar aquela pessoa.
1: Qual a idade dessas
0: crianças? A melhorar
1: crianças?
0: De vida.
1: Normalmente.
2: De 0 a 18.
1: 0 a 18 anos.
2: É, crianças.
1: Como é que o juiz decide o que é melhor para aquela criança naquele momento? É melhor o abrigo institucional ou é abrigo familiar? O que que leva? Como
3: é sempre melhor a família acolhedora. Porque o cuidado é direto, porque os vínculos são diretos. Um abrigo, uma instituição de acolhimento, por melhor que ela seja, e nós temos boas instituições de acolhimento, não será igual estar numa família. São muitas crianças para poucos cuidadores, então é sempre preferível numa família mesmo.
4: Muito bem, eu queria agradecer a participação da promotora de justiça da infância e juventude, Samília Alcolumbre, aqui no programa Togas e Becas, e também da juíza Larissa Noronha, juíza titular da vara da infância e juventude da comarca de Santana. Obrigado pela participação de vocês e amanhã, né, o dia 31, né?
0: Amanhã é o grande dia 31 de maio, dia mundial. É bom falar isso, não é um dia estadual, não é um dia municipal, nem um dia nacional, um dia mundial
1: de acolhimento
0: familiar. Então é o mundo inteiro aí, né? Nessa nova vertente, priorizando esse acolhimento em família, em casa, em um lar. Muito obrigada por
4: Doutora Larissa, mais uma vez, obrigado por ter
3: aceitado. Eu que agradeço, foi uma satisfação estar aqui nesse sábado ensolarado. Tá sol lá fora, por enquanto.
5: Bom final de semana, bom trabalho a todos, sucesso no programa.
4: Muito obrigado. Muito obrigado pela participação. Mas, Anaice, escala 6x1, vai terminar ou não vai?
1: Como é que fica a situação? Quero saber como é que fica com o impacto disso em Macapá.
4: Então, o deputado federal Dorinaldo Malafaia, né? Já, o Joca está tentando já um contato com ele, vai falar sobre esse assunto aí.
1: Sim.
4: Muita polêmica, passou na Câmara dos Deputados, agora vai para o Senado. Né? Vamos ver aí se os senadores realmente vão estar dispostos aí a aprovar, né, para que a gente possa ter aí, para que o trabalhador possa ter aí mais um dia de
1: descanso. Tem que desmistificar, né, alguns pontos que ainda não estão ainda. Tô aqui, tô perto, tá ligado?
4: Tá.
1: Alguns pontos que precisam ser esclarecidos para que não haja também extrapolação, e já estavam pensando em trazer uma escala de 4x3. Aí já é uma ironia muito grande e já não dá pra gente rediscutir isso, né?
4: Então, o Joca tá aí ligando aí pro deputado, né? E a assessora Rafaela também já está na linha conosco, tá tentando já o contato aí, Joca, para que a gente possa falar sobre esse assunto de extrema importância, que é o fim da escala 6x1, né? Vamos lá, Joca, coloca ele na linha.
1: Então, a gente vai falando com ela, porque na verdade, o deputado Malafaia foi o único da bancada. Ela tá saindo fora do...
4: É,
1: tá...
4: tem que ter mais.
1: Não, rapaz, agora eu vou amarrar aqui, igual o Silvio Santos, botar um aqui no pescoço, né? O deputado Malafaia foi o único homem que esteve no centro dessa votação mais polêmica e aguardada dos últimos anos em Brasília, não é isso? O fim da escala deixou de ser apenas uma postagem na internet que a gente via e torcia o tempo todo, para ser agora uma realidade, né, aprovada na Câmara do Deputado. E o detalhe é que, entre os 8 deputados da nossa bancada, apenas um sentou na cadeira de titular dessa comissão especial e teve a oportunidade de debater e de votar esse tema. É o único representante do Amapá nesse relatório histórico, né? E já está conosco da linha o deputado Dorinaldo Malafaia, que vai falar dessa experiência histórica de ter assento e voz e voto nessa comissão que acabou culminando com o fim da escala 6x1. Bom dia, deputado.
6: Bom dia a todos. Eu estou aqui na estrada indo para Vitória do Jari, Laranjal do Jari, passando um pouco do Maracá, mas acho que a gente vai conseguir conversar sim.
1: Tá nos
6: histórico,
1: ouvindo.
6: Viu, para a classe trabalhadora brasileira.
1: É verdade.
6: Muita luta, opinião pública em campo,

0: E assim, foi um momento muito importante e emocionante, eu até diria. Eu acho que pela primeira vez a Câmara Federal votou alguma coisa referente à qualidade de vida do trabalhador brasileiro, pela primeira vez.
1: Assim, deputado, o senhor foi a única voz do Amapá na comissão que decidiu esse fim da escala 6-1. Enquanto, quer dizer, outros parlamentares do Estado não tiveram oportunidade, estavam distantes ou em silêncio, o senhor colocou o seu voto digital naquela aprovação. O que que o senhor viu nesse debate lá na comissão que o senhor integrou, que os seus colegas de bancada não viram e a população não viu? O que que o senhor viu que lhe chamou a atenção?
0: Primeiro, a primeira questão é a confirmação de que, infelizmente, a elite brasileira, se já tem um setor da direita ou a direita brasileira, que está com maioria dentro do Congresso Nacional, ela atua exatamente para garantir direitos de quem está com a concentração de poder. Parece que isso é uma fala de um lugar comum, mas não é. Eu confirmo a partir, inclusive, dessa vivência dentro da comissão, de que esses parlamentares da direita, que estão dentro desses espaços, eles estão para fazer manutenção de figuras que detêm o poder. Tradução: não estão para votar benefícios para o trabalhador e para a trabalhadora brasileira, para a população. Quando há alguma pauta que mexe nos interesses dessa elite econômica e essa concentração de riqueza, há uma grita e os seus representantes, eles atuam de maneira muito forte nas comissões para tentar desmobilizar ou impedir qualquer tipo de avanço do ponto de vista da qualidade de vida dos trabalhadores. Então, para mim, a maior lição desse momento é exatamente a confirmação de algo que a gente fala, que é ter uma direita, um grupo de parlamentares brasileiros que atuam nessa perspectiva de manutenção, do poder econômico, dessas figuras que estão aí há séculos, né? Dentro da política brasileira. Então, essa para mim é a maior confirmação. Então, foi uma experiência muito importante, porque a comissão especial que tratou desse tema, ela ouviu todo mundo. Ouviu dos empresários, dos grandes empresários, ao DIEESE, aos trabalhadores. Então, o resultado dessa comissão foi exatamente ter um relatório que pudesse incorporar uma atualidade da legislação brasileira, que é o fim da escala 6-1. Então, o que que eu vi quando você pergunta? O que que eu vi nesse momento? Eu vi a necessidade de participar desse espaço e fui convidado, pela minha relação com o tema, fui convidado exatamente para participar e encarei essa comissão com muita responsabilidade.
1: Agora, deputado, existe ainda existe, subsiste um pânico sendo espalhado de que o fim dessa escala 6-1 vai quebrar o pequeno comerciante, tanto de Macapá quanto de Santana, que vai gerar desemprego em massa, etc, etc. O senhor votou com a convicção de que o comércio sobrevive ou nós estamos dando um salto no escuro?
0: Não, eu votei com a convicção, e a convicção de 72% da população brasileira, de que é insustentável você ter, por exemplo, uma família de família típica. O que é a família típica? Que cuida, por exemplo, de crianças autistas. Uma mãe, um pai, trabalha 6 dias por semana, tira um de folga, que é só para cuidar ali rapidamente, de lavar um prato, lavar uma roupa, preparar uma comida para o restante da semana. Isso tem uma influência direta na qualidade de vida da população brasileira. Então, eu sou um deputado que todo lado, assim, honestamente, de forma convicta, da maioria da população brasileira. Então, essa convicção, ela não é só uma convicção subjetiva. O que nós fizemos na comissão foi exatamente levantar opiniões, estudos, como o caso do DIEESE, que mostra que não vai haver uma quebradeira. O que há, na verdade, é uma insatisfação desses núcleos empresariais, que tem batido muito fortemente nisso e gerado pavor. Nós costuramos uma normativa que é consequente, que não é irresponsável, que não limita, inclusive. Tem gente falando: ah, agora o cidadão não pode mais trabalhar. Não, nós criamos um referencial que o Brasil passa a adotar agora a escala 5, e a partir disso você tem 2 dias de descanso. Está proibido de trabalhar? Não, não está proibido de trabalhar. Logicamente, como qualquer outra função, se você tiver a necessidade de trabalhar em hora extra, o patrão tem que pagar hora extra. Isso

0: é o processo da normativa. Então, os estudos apresentam e apontam que nós conseguimos absorver e o mercado consegue absorver esse processo. Agora, por outro lado, o governo federal e o governo Lula está construindo exatamente compensações, principalmente para o micro e pequeno empreendedor.
1: Sim.
0: Nós estamos construindo regulação para amortizar exatamente qualquer tipo de desregulação no mercado. Mas era fundamental ter aprovado hoje uma escala de trabalho que fosse, no mínimo, respeitando exatamente a sanidade mental, física e intelectual da população. Esse não é um fenômeno isolado, isso está acontecendo em vários países da América Latina, já acontece no Chile, já acontece em outros países, certo, da Europa, obviamente. Uhum. Então, portanto, essa é a nossa convicção, viu?
2: Uhum. Bom, então, assim, falando diretamente para o nosso público aqui de Macapá, essa proposta, como o senhor agora acabou de expressar para nós, ela prevê a redução de 44 para 48 horas semanais, isso é em até um ano, tem uma 40. Escala progressiva, né? 40
0: de 44 para 40. De
2: 44 para 40. Na prática, como é que o senhor imagina que as empresas do Amapá devem se adaptar? Que mensagem o senhor mandaria para os empresários agora para acalmar esse ânimo?
0: Primeiro, nós precisamos reconhecer a importância de ter a escala reduzida. Tá? A questão fundamental é que nós tratamos um texto que melhora as condições de trabalho dos trabalhadores, melhora as condições de trabalho. As questões relacionadas a qualquer tipo de compensação estão sendo trabalhadas pelo governo federal, no sentido principalmente de não ter afetação a micro e pequenas empresas. Uhum. Então, portanto, isso uma costura que está sendo feita exatamente para não ter nenhum tipo de prejuízo. Então, o mais importante agora é a gente destacar que você tem, por exemplo, só em 2021 foram 823 afastamentos por burnout, por exemplo.
2: Verdade.
0: Em 2025 foram 7,5 milhões de pessoas afastadas.
2: Uhum. Uhum.
0: Então, tem um dado de afastamento, de adoecimento da classe trabalhadora que é gigante.
2: Uhum.
0: Isso não ajuda na produtividade.
2: Sim.
0: Isso não ajuda. Então, sim, portanto, é a necessidade de adaptação, é normal. Nós tivemos, de 1943, a criação da CLT. E com a criação da CLT, se apresentou, por exemplo, alguns direitos que a gente não tinha, como licença maternidade. Quando se lançou a licença maternidade, muita gente falou, vai quebrar o Brasil. Quando teve férias remunerada, vai quebrar o Brasil. Uhum. Então, portanto, essa é uma questão que deve ser superada, encarada com uma atualização da vida e da lei trabalhista no Brasil.
2: É verdade.
0: Então, nós estamos trabalhando no Congresso Nacional para que ninguém tenha um prejuízo. Uhum. Mas é fundamental entender que a população brasileira, os trabalhadores dessa nação, precisam de pelo menos mais um dia de descanso para fazer, cuidar da família, estudar, ou seja, ter um certo equilíbrio, porque da forma como está, está sendo tem que ter um prejuízo muito grande para a população.
2: É preciso que nós aqui no Amapá, assim, que a gente abra uma janela para o restante do Brasil, né? A gente saia do nosso mundo aqui, que ainda é um mundo tranquilo, e pensemos naquelas pessoas, que os trabalhadores dos grandes centros, que precisam acordar 3 da manhã para chegar às 7 no trabalho e chegam de volta em casa lá por volta de 10, 11 da noite, já tem que acordar novamente 3 da manhã. Né? Imagina fazer isso até o sábado. O domingo a pessoa já não tem condição nenhuma mais e vai adoecer. Esse é o pensamento, né, deputado?
0: É isso, olha, todas as famílias vivem isso. O microempreendedor também é um trabalhador, o MEI é um trabalhador.
2: Uhum.
0: Então, esse equilíbrio é fundamental. Eu vou te dar um exemplo pessoal, que eu relatei inclusive na Câmara. Eu, por exemplo, convivi com a escala 6x1 na própria família. A minha mãe chegou a trabalhar em supermercado. Eu lembro perfeitamente que dia de Natal era a maior dificuldade a gente ter a nossa mãe exatamente na hora da ceia, porque estava trabalhando na escala pesadíssima dos supermercados, sem ter possibilidade sequer de ter ou passar o Natal, ou a ceia de Natal com a sua família. Então, a gente vive isso. A escala 6x1, ela precisa realmente ser extinta nesse país para que a gente possa realmente melhorar a qualidade de vida dos trabalhadores. Essa é a perspectiva.
2: Uhum.
0: É a maioria da população avançando nessa perspectiva de ter realmente mais um dia de descanso e a gente poder equilibrar, né, essa qualidade de vida.
1: Deputado, é o Helder Carneiro, tudo bem?
0: Oi, Helder. Tudo bom?
1: Olha, a expectativa é tão grande que ontem a minha secretária chegou e disse: amanhã eu não vou trabalhar. Eu disse: mas por que não? Porque o Lula e o Congresso, né, já foi aprovado.

0: na Câmara. Eu digo, não, calma, eu também sou favorável, mas a gente vai negociar o dia. Fica tranquila aí que vai chegar o momento. Ela, ah, tá, e aí ela foi trabalhar hoje. Então é uma expectativa muito grande do trabalhador, né? E o nosso papel é esse, informar direitinho, né, todo esse processo legislativo, ainda vai passar pelo Senado, mas a gente sabe que os deputados aprovaram, e principalmente saber que um deputado federal do Amapá, né, como o senhor, lutou, né, para que fosse aprovado na Câmara. Então a gente parabeniza o senhor aí pela sua atuação, e é isso que a gente espera, né, de um deputado. A gente vota, elege e torce para que ele realmente cumpra o seu papel de legislar e de fiscalizar.
1: Pois é, agora...
2: Obrigado, Helder. A gente tem muita coisa ainda, porque informando aí a pessoa que trabalha com você, que de fato foi uma vitória importante na casa, na Câmara. A votação foi muito expressiva, com a maioria. Para você ter uma ideia, Helder, quando a gente estava na CCJ, vários deputados do campo da direita começaram um processo de obstrução e começaram a tentar, por exemplo, a deputada Bia Kicis Bia Kicis, por exemplo, entrou com pedidos de vista coletiva. A Júlia Zanatta, que ficou muito conhecida, também entraram com medidas. Inclusive Nicolas Ferreira liderou requerimentos de obstrução. Na Comissão Especial teve um monte de movimento para poder impedir que essa escala avançasse, né, o fim da escala 6x1. E nós atuamos na comissão exatamente impedindo, junto com os demais deputados, que isso acontecesse, essa obstrução acontecesse. Teve uma assinatura de mais de 170 parlamentares do Brasil que começaram a fazer obstrução para retirar de pauta essa discussão sobre o fim da escala 6x1. A reação popular foi tão grande, Helder, tão grande nas redes sociais, que foi caindo um por um. Foram tirando, as bancadas foram retirando a assinatura, foram saindo individualmente por bancadas. O resultado final foi uma derrota vexatória para esse campo, que é contra o trabalhador, e que ficaram isolados em 22 votos. O restante teve que se submeter à pressão política da população brasileira. Então, veja, por que eu estou dizendo isso, Helder? Porque isso vai se refletir no Senado. A mesma pressão que está sendo mobilizada pelas redes sociais vai se expressar no Senado. Esse grupo da direita, não satisfeito, criou uma nova PEC para desmontar no Senado. E essa PEC é uma PEC perigosíssima, que é a PEC da negociação direta entre trabalhador e empresário. Ou seja, a PEC da livre negociação. Agora, me diga uma coisa. Você é advogado, Helder, vocês são numa bancada de advogados. Você acha, sinceramente, que um balconista de supermercado, quando ele vai negociar com o patrão, ele tem condição de negociar em igualdade de condições?
0: Não.
2: Não tem condição. Não, não tem condição. Nenhuma. Porque, primeiro, o cara não tem advogado. Certo? Não tem grana para contratar um advogado. Segundo, a rede de supermercados, por exemplo, ela deve ter uma rede de advogados e escritórios super bem estruturados e pagos. Não há condição. Não há condição. Então, você... Eles já estão apresentando uma proposta da livre negociação, onde o patrão vai negociar diretamente com o empregado, sem mediação, inclusive, de sindicato ou Ministério do Trabalho. Não vai ser justa essa negociação nunca.
0: Verdade.
2: Então, portanto, é mais uma tentativa da direita, e eu volto ao raciocínio inicial. A maior lição que nós temos desse processo é de que, infelizmente, uma ampla maioria dos parlamentares desse país atuam para garantir os interesses políticos de uma direita e do setor econômico. Então, a massa de trabalhadores fica fora. Quando a gente dá um passo, eles se reorganizam para tentar exatamente retirar qualquer tipo de avanço em condições e direitos da classe trabalhadora. Olha, finalizo dizendo o seguinte: na época do Temer, do presidente Temer, que deu o golpe na Dilma, o Temer aprovou uma reforma trabalhista que ninguém reclamou da elite lá, ninguém reclamou, nem de transição, nem de nada, aplicaram de forma sumária. Essa reforma trabalhista que fizeram lá atrás, apresentaram uma proposta do chamado negociado, estivesse acima do legislado. Desmobilizaram o Ministério do Trabalho perdeu força, o negociado ficou acima do legislado, E o que aconteceu?

0: se os trabalhadores tiveram mais fragilidade e precariedade no trabalho. Veio a pejotização e uma série de medidas que enfraqueceu os direitos trabalhistas. Todo mundo ficou caladinho. Quando é agora que, pela primeira vez, a Câmara Federal, dita pelo Hugo Mota, presidente da Câmara, pela primeira vez na história da Câmara, se vota uma proposta que trata da qualidade de vida do trabalhador e da trabalhadora brasileira. Pela primeira vez, isso não é palavra minha. Isso é uma fala do presidente Hugo Mota, presidente da Câmara Federal, reconhecendo isso. Tá certo. Ou seja, pela primeira vez isso acontece e esse segmento atua nos bastidores para impedir que a qualidade de vida melhore.
1: Uhum.
0: Então, para mim isso é o fundamental, sabe, Helder?
1: Com certeza. Deputado, mais uma vez, obrigado pela sua participação aqui no programa. Parabéns pela sua atuação, né? Aprovamos, foi aprovado o fim da escala 6x1 agora na Câmara, né? Explicando para os ouvintes, né, que agora vai para o Senado, né? Como a minha secretária disse, olha, amanhã eu não venho. Não, calma que. Mas o Lula disse,
0: espera,
1: não,
0: ele só calma o coração que dela. Isso vai acontecer. Como você é um patrão legal.
1: Já dá, boa, pronto. Já começa antes já de ser aprovada a lei.
2: Tá. Entra na dieta, direto,
0: já adianta. Já faz uma demonstração.
1: Então pronto.
0: Helder, por último, agradecer a vocês pela a tua bancada. Eu estou aqui na estrada. Espero que os teus ouvintes tenham escutado bem a gente, que eu estou aqui passando o Maracá.
1: Foi tranquilo.
0: Indo lá para Vitória do Jari, entregar uma unidade básica de saúde, equipamentos, depois Laranjal do Jari. Mas olha, nós precisamos, e aí eu quero sugerir à população mapaense que possa influenciar nossas bancadas, continuar mobilizada, vai para o Senado. Eu tenho muita confiança de que no Senado a decisão da maioria da opinião pública brasileira seja respeitada. Então, portanto, eu estou muito otimista que a nossa bancada de senadores possa votar junto com essa ampla maioria da população. Mas eu vou fazer aqui uma avaliação crítica, por sinal. Eu não gostei nem um pouco da posição do senador Lucas Barreto, que é meu amigo, que eu respeito muito, mas que apresentou um projeto de lei que vai na contramão. Votou, né? O projeto de lei que vai na contramão do que nós estamos definindo aqui. Eu queria muito apelar para que o nosso senador vote com a opinião pública, vote exatamente na perspectiva de fazer a manutenção da decisão do que foi feito na Câmara Federal.
1: Muito bem, deputado. Obrigado pela sua participação.
0: Um abraço.
1: Grande abraço.
2: Bom final de semana, deputado.
1: Muito bem, chegando ao final, né, do programa, olha, mandar um grande abraço aqui pro Rômulo Simões, né, e pra Dona Rose, o Rômulo, nosso goleiro, acompanhando nosso o programa.
2: Amigo, sempre,
1: e olha, sábado programa. Que vem o doutor Advaldo Vitor Barros vai falar sobre diabetes e pé diabético.
2: Ah, diabetes.
1: É pé mesmo, né?
2: O famoso pé inchado.
1: Exatamente. Ele vai estar conosco aqui no programa.
2: Muita gente que não vai perder este programa, viu?
1: Exato.
2: Eu quero mandar um abraço aqui também pro nosso ouvinte, doutor André Coelho, na escuta do programa. Doutor, não deu para fazer a sua ponderação aqui, mas eu vou deixar registrada, tá? Um forte abraço, bom final de semana, obrigado a todos.
1: Muito bem, chegando ao final de mais um Togas e Becas, sábado que vem a gente está de volta. Até lá!

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2: Então, senhoras e senhores, bom dia para quem é de bom dia, boa tarde para quem é de boa tarde, e sejam todos muitíssimos bem-vindos. Logo, mi casa, su casa.
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2: Então, hora e vez de chamar logo uma mobília de altíssima qualidade, cá de casa e sangue do meu sangue.
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2: Família unida, jamais, jamais será vencida. Então, olá, filha!
4: Olá, pai! Viva o rádio! E hoje é sábado, 30 de maio de 2026, é o 150º dia do ano no calendário gregoriano e faltam 215 dias para acabar o ano. E você, me diz aí, sabe o que se comemora hoje? Hoje é o dia do geólogo. É um profissional que estuda a Terra como um todo, sua origem, composição, estrutura e história, bem como os processos que deram origem aí ao seu estado atual e os que governam as transformações que ocorrem no presente. Também é dia do decorador. A data homenageia o profissional que usa sua criatividade e bom gosto para criar os mais diversos tipos de ambientes, utilizando apenas objetos de decoração. Também é dia mundial da batata frita, dia mundial da esclerose múltipla. A doença não tem cura e pode se manifestar por diversos sintomas, como, por exemplo, fadiga intensa, depressão, fraqueza muscular, alteração do equilíbrio, da coordenação motora, dores articulares e disfunção intestinal e da bexiga. Já o Dia Nacional de Conscientização sobre a Esclerose Múltipla se comemora no dia 30 de agosto. Também é aniversário da Lei da Organização da Justiça Federal e dia de Santa Joana d'Arc. Então, pai, viva o rádio!
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7: O Brasil real versus as bolhas de Brasília. Quando os dados do relatório internacional Latam Pulse vieram a público e ficou evidente que as grandes dores do cidadão comum passam longe das brigas ideológicas de Brasília, o cenário político se viu desafiado por um eleitorado pragmático que exige soluções duras contra o tráfico, a corrupção e a violência contra a mulher. Assim sendo, é possível dizer: o Brasil e o brasileiro sabem muito bem o que querem para o seu futuro. Quais são as tendências? Quais são os desafios? O que vem por aí?
2: Daniel Chaves Ribeiro, o mundo, o analista.
8: O eleitorado brasileiro não responde mais às bolhas, às convicções ideológicas como o topo das suas prioridades. Essa informação é resultado de uma pesquisa muito importante que acabou de sair, feita pela Atlas Intel e pela Bloomberg, que são duas grandes corporações que trabalham justamente com mensuração, com quantificação de opinião pública e tentam entender as grandes tendências de como o Brasil tende a olhar para o seu futuro. Assim sendo, se a gente não tem mais aquela velha polarização ideológica que tomou parte dos últimos pleitos eleitorais como um foco, qual é, então, o foco da opinião do brasileiro médio? Uma primeira informação importante é que 62% desses pesquisados, desse grande voto mapeado estatisticamente, está extremamente preocupado com o que é o topo da prioridade para o brasileiro. a segurança pública, a questão da criminalidade, de como a violência no Brasil está se expressando em transtornos para a vida da população. Isso pode ser interpretado de várias formas, desde uma postura, e vai depender muito do político que é candidato esse ano, a como fazer a leitura correta. Porque pode ser lido, por exemplo, como um dado que leva a crer que o político deve defender o endurecimento do combate ao crime organizado, por exemplo, o que pode, na verdade, proliferar a violência. Ou não, o eleitor pode querer uma postura mais dura dos organismos de segurança, das plataformas políticas, da legislação estabelecida, para justamente coibir essa criminalidade. Fato é que 62% dos brasileiros hoje se preocupam como topo de preocupação com relação à questão da criminalidade. Logo em seguida vem um problema que é a calcanhar de Aquiles histórico no Brasil. Me refiro aqui ao problema da corrupção. 55% desses dados que foram reunidos demonstram que a preocupação com a corrupção, de como os recursos públicos são malversados ou mal investidos ou desviados, ainda com fraude do sistema financeiro, como a gente vê nesse caso Vorkaro, que está longe de acabar, ocupa um papel determinante. E o pior, há uma percepção geral do voto do brasileiro de que entra governo, sai governo, muda a bandeira ideológica e o problema da corrupção não é resolvido no Brasil como deveria. Logo em seguida, nós temos uma preocupação que desponta e vem crescendo, chamando muito a atenção. Se refere à inflação e aos custos de vida do brasileiro médio, com aproximadamente 35% a 40% dos votantes, dos opinantes, demonstrando que as eleições desse ano, o candidato que pretende solucionar o problema do brasileiro médio deve passar por como diminuir a inflação e, consequentemente, melhorar o poder de consumo do brasileiro, fazer com que as famílias e o trabalhador brasileiro consigam viver com mais dignidade, podendo realizar melhor os seus anseios que passam, inevitavelmente, pelas suas condições de renda, de emprego, para que isso não massacre a folha de pagamento do brasileiro e os orçamentos familiares. Por último, nessa lista das grandes preocupações, com 20%, um dado que também merece a nossa atenção e pode e deverá ocupar um papel absolutamente significativo, especialmente para as candidaturas proporcionais, é a questão da violência de gênero. Sim, o Brasil é um dos países que mais ataca e agride pessoas do gênero feminino, sejam mulheres cis ou mulheres trans, porque a questão do atentado contra a vida de transexuais, de gays, de lésbicas, de travestis no Brasil é um grande problema. E lado a lado com isso, no mesmo campo magnético de preocupações, a agressão contra famílias, contra mulheres, contra mães, como avós, irmãs, mulheres que convivem conosco e que é uma responsabilidade dos homens, mas de todos.

0: da sociedade criar mecanismos efetivos para reduzir a violência contra a mulher. Essas seriam, segundo a Atlas Intel e a Bloomberg, do quatro das grandes preocupações do brasileiro. Para que, que isso é uma informação relevante? Tanto para você que está interessado em optar por como resolver o problema do Brasil através da sua candidatura, o problema do Amapá através da sua candidatura, e quer magnetizar boas intenções para resolver problemas efetivos da população e pautar a sua candidatura de uma forma efetiva, mas também para você brasileiro entender que a sua preocupação, você amapaense, que a sua questão, ela não é uma questão isolada. O problema da criminalidade, o problema da segurança pública, o problema da inflação, o problema da corrupção não é uma preocupação só sua, é uma preocupação de todos nós e devem ser os fatores que vão liderar o conjunto de votos, o conjunto de expectativas sobre o futuro do Brasil para os próximos anos. Obrigado, pessoal. Até já.
1: Daniel Chaves Ribeiro, O Mundo, O Analista.
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1: Mas, de volta à sala de estar, eu digo, amplexos e axé pra todo mundo. Sabe por quê? Porque a casa é nossa, a casa também é sua.
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8: Olá, olá, Melo. Olá a todos os ouvintes do programa Viva o Rádio. Olha, vamos acompanhar agora os destaques do portal diariodoamapá.com.br. Governador anuncia a convocação de mais 200 aprovados no concurso de soldados da Polícia Militar. A chamada para exame documental, avaliação das capacidades físicas, psicológica, saúde e investigação social, busca formar a quarta e última turma do certame. Amapá gerou 898 empregos com carteira em abril. Quatro dos cinco grandes grupos de atividades econômicas registraram saldo positivo no estado no quarto mês do ano. Em todo o país, foram criados mais de 85,8 mil novos postos. Olha, falando em esportes, Oratório chega à reta decisiva da Série D pressionado por resultados, hein? A equipe amapaense entra nas últimas rodadas da fase de grupos precisando vencer e depender de combinações para seguir viva na competição nacional. Vamos torcer aí para a equipe amapaense, hein? Parque Residência reúne esculturas que valorizam a história e a identidade cultural do Amapá. As obras produzidas por artistas amapaenses transformam o novo espaço cultural em um ambiente de valorização da memória, da arte e das tradições amapaenses. Muito legal, né? Mulher molestada em hospital de Santana por acompanhante de paciente. A vítima, de 37 anos, estava internada e descansava em seu leito quando foi abruptamente despertada pelo criminoso, que entrou na enfermaria, deitou-se ao seu lado e passou a apalpar seus seios. Isso é um absurdo, hein? Um absurdo. Mas já está preso, viu? Olha, CETEMAC destrói escapamentos irregulares e intensifica combate à poluição sonora em Macapá. A operação reuniu órgãos de fiscalização, segurança pública e entidades civis em ação integrada voltada à redução do barulho excessivo e à promoção de mais qualidade de vida para a população. Olha, mais detalhes dessas e outras notícias você acompanha no portal diariop.com. Já acessou?
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A beleza não está nem na luz da manhã, nem na sombra da noite. Está no crepúsculo, nesse meio tom, nessa incerteza. Lígia Fagundes Telles.

0: Senhoras e senhores, meninos e meninas, nas ondas do rádio, somos todos ouvintes. Desembargador aposentado, Douglas Evangelista Ramos.
1: Eu quero dizer para você, Luiz Melo, que eu te conheci como um repórter, né, apresentador da...
0: Isso, da rádio e televisão.
1: Mas eu quero dizer para você que você é de uns homens que existe nessa terra que tem prestado relevante serviço ao estado do Amapá, à sociedade amapaense, porque você trabalha na parte escrita, que é o jornal, e na rádio, mas você tem prestado relevante serviço a essa terra.
0: Obrigado.

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6: Percebo uma certa inércia nos meios de comunicação e no mundo livre sobre tema tão controverso e perturbador: a inteligência artificial e seus avanços tecnológicos. Particularmente, considero uma boa, uma ótima mesmo, os avanços tecnológicos gerados para computadores, o celular, sistema GPS de observação e de localização, a mecânica robótica a serviço da medicina para delicadas cirurgias e a incrível capacidade de comunicação, leitura e armazenamento de memória que um simples celular pode dispor ao seu usuário. Tudo isto é muito incrível, mas, concordando integralmente com o Papa Leão XIV, também considero extremamente perigoso e perturbador imaginar um supercérebro artificial comandando sistemas, a estrutura robótica de uma fábrica, de uma empresa, em substituição à capacidade humana de raciocínio. Já imaginaram robôs e estruturas mecanizadas, programadas a um sistema único, decidindo o destino de um ambiente de trabalho, alijando pessoas de um espaço que outrora, por anos, fora seu ambiente de trabalho? Este deslumbramento com os avanços tecnológicos e, por que não dizer, também financeiros, podem fatalmente colocar em risco empregos, a renda e a sobrevivência de milhares e milhares de trabalhadores, de milhares e milhares de famílias. Eis a grande preocupação do Papa e de milhares e milhares de pessoas no mundo todo. Portanto, pensar com consciência social e humanismo é essencial, principal e fundamental neste delicado momento de progresso que o mundo atravessa. Este futuro triste e sombrio, apenas com um clique, pode dar um xeque-mate mortal no mundo do trabalho. Tal futuro pode significar, muito em breve, o sepultamento destes espaços de trabalho, atualmente ainda ocupados pela inteligência e sensibilidade humana. O protagonismo da inteligência artificial sobrepondo a inteligência e a sensibilidade humana pode ser o day after, o dia seguinte, ou o ponto final deste drama científico, com resultados catastróficos para a sociedade. Este cenário sombrio nos faz relembrar o grande clássico da ficção científica, I, Robot, Eu, Robô, de Isaac Asimov, lançado em 1950. I, Robot, Eu, Robô é um conjunto de 9 contos com narrativas que relatam a evolução dos autômatos através do tempo, onde são apresentadas as célebres leis da robótica. Nos 9 contos, interligados entre si, figuram os

0: Alerta, fico com os cenários surrealistas de nosso genial artista plástico Ivan Amanajás. Ele que de muito vem alertando em suas telas sobre como será este mundo sombrio e assustador dominado pela inteligência artificial.
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Olá, olá, Melo, olá a todos os ouvintes do programa Viva o Rádio. Eu sou o Bruno, Bruno Ítalo, maior prazer. Conhece essa, hein? Guns N' Roses, Patient. Clássico, hein? Clássico do rock. Eu tenho certeza que você já ouviu essa canção.

Canção de 1988. There is no doubt. É quando ela foi lançada no álbum GNR Lies, né? Foi lançada como single em 89. Essa música alcançou a quarta posição no Billboard Hot 100, né? A maior parada musical do planeta. E ela é tocada usando três guitarras acústicas, no caso, os violões, né? Ela foi produzida ali por Mike Clink. O interessante, gente, é que ela foi gravada em uma única sessão, hein? Pra você ver que quando os músicos são bons, a coisa flui naturalmente, né? E essa canção, então, é uma balada acústica que se destaca no repertório da banda, conhecida ali por seu estilo hard rock, né? Que emplacou no final dos anos 80 e pegou ali nos anos 90, né? Essa fase do rock bem legal. E a canção mostra um lado mais introspectivo e suave do grupo, contrastando com suas músicas mais pesadas e elétricas. A letra fala sobre a saudade, a necessidade de paciência em um relacionamento amoroso que enfrenta desafios de distância ou dificuldades temporárias. O vocalista Axl Rose expressa o sentimento de esperança e determinação, prometendo não desistir quando ele diz "I'll never break it" e acreditar na força do relacionamento. A música também aborda a ansiedade e a pressão de viver um mundo acelerado, onde é fácil perder a multidão e nos jogos sociais. Patient é um lembrete de que, às vezes, é necessário dar um passo para trás e permitir que as coisas aconteçam em seu próprio ritmo, cultivando a paciência como meio para alcançar a harmonia e a felicidade no relacionamento. Que mensagem, hein? Foi composta ali por Izzy Stradlin, Steve Adler, Axl Rose, Duff, Slash, membros ali, né, do Guns N' Roses. Muito bem. Então, para começar nossa programação musical aqui do Vivo Rádio, já naquele estilo que eu sei que

Vocês gostam? Olha esse solo do Slash aí, ó. Quero que vocês apreciem junto comigo essa canção. Trazendo boa música dessa vez. Um bom rock. Um hard rock clássico dos anos 90. Guns N' Roses. Patient. 1989. Lembra essa?

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0: Olá, sou a Tainani Barbosa, moro no Buritizal e trabalho no centro de Macapá há mais de um ano. Próximo do meu trabalho, tem uma passagem por trás do Banco do Brasil chamado Isaac Alcolumbre. Sei o quanto a família Alcolumbre tem relevância em nossa cidade, mas gostaria de saber quem foi Isaac Alcolumbre e por que essa passagem tem esse nome. Eu quero saber.
1: Então, com a palavra, o professor Célio Alício.
2: Vivo Rádio. Olá, Aderline. Que prazer conversar com você e os nossos amigos do Vivo Rádio, do nosso quadro Essa Rua Fosse Minha. Olha, a via pública por você mencionada homenageia um dos grandes pioneiros do estado do Amapá e que foi um dos maiores comerciantes e empreendedores locais nos tempos do antigo território federal do Amapá, da memorável sigla TFA. Eu estou falando de Isaac Alcolumbre. Mas quem foi ele? Vamos conhecê-lo? Então vambora! De acordo com o jornalista Coraci Sobreira Barbosa, no livro Personagens Ilustres do Amapá, volume 1, publicado em 1997 pelo Departamento de Imprensa Oficial, os textos do pioneiro Isaac Menahem Alcolumbre, de 20 de abril de 2011, e a pioneira Alegria Pérez Alcolumbre, de 29 de março de 2011, publicados no blog Porta-Retrato do jornalista João Lázaro Silva, o historiador Nilson Monteril de Araújo, entre outras fontes, Isaac Menahem Alcolumbre nasceu em 23 de maio de 1913 em Belém do Pará. Seus pais, Alberto Alcolumbre e Sara Brigide Alcolumbre, eram imigrantes marroquinos vindos da cidade de Tânger para o Brasil em 1905, fugindo à primeira crise marroquina, também conhecida como Crise do Tânger, um conflito diplomático e colonial entre a França e a Alemanha que queriam colonizar o Marrocos e causou um grande êxodo de famílias locais estrangeiras. Tendo estudado nas escolas da capital paraense, aos 12 anos, Isaac Alcolumbre começou a trabalhar como auxiliar no Serviço Especial de Saúde Pública, o SESP, na função popularmente conhecida como mata-mosquitos, pela qual foi posteriormente transferido para Porto Velho, capital do estado de Rondônia, mas que na época era município do Amazonas. Isaac casou com Alegria Gabay Pérez em 11 de junho de 1941, em Macapá. E dessa união nasceram os filhos.

0: Sara, Alberto, Salomão, Ana, Menahem, Nissim, José, Simi, Júlia, Sônia e Pierre. Após o casamento, Isaac Alcolumbre tornou-se sócio de sua sogra, Simi Gabay Pérez. Seu sogro, Salomão Pérez, falecera 2 anos antes do seu casamento com Alegria. Coube a ele, Isaac, gerenciar o negócio ao qual foi dado o nome de Casa Fé em Deus. E graças à sua competência e empreendedorismo, o negócio cresceu e prosperou. Inicialmente, Isaac empreendeu o comércio de troca de gêneros alimentícios por ouro, pele de animais, óleo vegetais e látex de seringueira. Com o passar do tempo, ele foi abandonando o sistema de trocas e passou a comprar produtos como borracha, farinha, peixe e carne de caça salgados, peles de animais silvestres, ouro e qualquer outro produto comercialmente viável. Com a criação do Território Federal do Amapá em 13 de setembro de 1943, a Casa Fé em Deus prosperou ainda mais e Isaac Alcolumbre passou a ser conhecido como o Rei do Ouro. Na era TFA, Isaac Alcolumbre passou a ser o principal fornecedor do governo do Território Federal do Amapá, à época do primeiro governador Janari Gentil Nunes. E como tal, ele atendia os funcionários públicos vendendo fiado. Quando o governo federal atrasava a remessa de recursos, era o comerciante Isaac Alcolumbre quem adiantava ao governo territorial os recursos para o pagamento de pessoal. Em 1946, a sociedade entre ele e sua sogra, Simi Gabay Pérez, foi encerrada e ele levou adiante os negócios da família juntamente com Dona Alegria e os filhos. Além dos negócios, Isaac gostava de jogar futebol e foi atleta do Paner Esporte Clube, formado pelos funcionários da empresa de aviação Paner do Brasil S.A. Em 18 de julho de 1944, sob a presidência do senhor Emanuel Tarsilo Duarte de Moraes, o nome do clube foi mudado para Esporte Clube Macapá. Com Isaac Alcolumbre, jogavam nesse clube Brasil, Lacinho, Humberto Álvaro Dias Santos, Edilson Oliveira, José Maria Chaves, Cláudio Jucá, Ubiraci Picanço, Pintor, Erundino do Espírito Santo e Manuel Oliveira. A Casa Fé em Deus funcionou inicialmente na Travessa Barão do Rio Branco, atual Rua Cândido Mendes. No lugar desse tradicional empreendimento comercial, atualmente funciona a loja 2A Importados, que também já foi denominada Pierre Importados. Homem simples, sorridente e educado, Isaac Alcolumbre andava de chinelos, camisa aberta ao peito e se dava bem com todo mundo. Adorava jogar bilharito no tradicional Café Continental, enquanto Dona Alegria tomava conta do comércio. Esse grande pioneiro do estado do Amapá faleceu em Belém, ao ser submetido a uma cirurgia, em 11 de julho de 1971, aos 58 anos de idade. Em sua homenagem, a rua que fica localizada atrás da agência central do Banco do Brasil, na rua Binga Uchoa, na antiga doca da Fortaleza, foi denominada Alameda Isaac Alcolumbre. Essa via ocupa apenas um quarteirão entre as avenidas Mendonça Júnior e Quaracy Nunes, não tendo residências e sendo formada apenas pelas partes de trás das lojas que ficam de frente para a rua Cândido Mendes e da agência do Banco do Brasil. Eu espero ter respondido a contento a pergunta da nossa ouvinte Aderlaine Barbosa e feito os devidos esclarecimentos. A ela, Aderlaine, seus familiares e todas as pessoas que nos ouvem, desejamos um excelente final de semana. A todos, um grandíssimo abraço e... 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
6: Segunda 25. Durante entregas em Oiapoque, governador Clécio Luiz destaca melhorias e avanços no hospital estadual da cidade.
7: Prédio mais antigo agora. Já passou por várias reformas nesses 3 anos. Doutora Natália melhorou bastante a parte física. Agora nós vamos também usar essa parte nova. Nós temos capacidade aqui para 33 leitos, além de banheiros, espaços para acolhimento, exames, posto de enfermagem. Enfim, é um bom espaço, um espaço adequado. Ar-condicionado, já é um ar-condicionado dutado, ou seja, ele não é aqueles ar-condicionados que você coloca na parede. É um duto, já com filtros hospitalares, para atender da melhor forma. Um ambiente realmente com muito mais segurança biológica.
6: Terça 26. Delegado Bruno Belo. Operação da Polícia Federal mira milícia digital em Macapá.
8: A operação tinha como objetivo a repressão a delitos eleitorais, organização criminosa, desvio de recursos públicos e lavagem de dinheiro. A polícia identificou uma empreitada criminosa com a utilização de um contrato de publicidade com a Prefeitura de Macapá, cujos valores são superiores contratados a 25 milhões de reais. Esse contrato, cujo objetivo era a publicidade institucional da Prefeitura, o que se notou foi uma clara violação ao princípio da impessoalidade, que um contrato que era para realizar uma publicidade institucional acabava realizando uma promoção pessoal do então ex-prefeito de Macapá, bem como ataque a opositores políticos.
6: Quarta 27. Por maioria de votos 4-3, o Tribunal Regional Eleitoral do Amapá acolheu o recurso do Ministério Público Eleitoral e cassou os mandatos do prefeito de Calçuene, Antônio de Souza Pinto, conhecido como Toinho Garimpeiro, e do vice-prefeito Gibson Costa dos Santos. Eles foram acusados de distribuir mais de 2.000 cestas básicas antes da eleição. Uma das parcelas da compra foi quitada em 1º de outubro de 2024. Na antevéspera da votação, foi interceptado o carregamento de cestas prontas para entrega imediata. Quinta 28. Delegado César Vieira. Para titular da Sejusp, Operação Mute e Amapá Mais Seguro reduziram significativamente a atuação de grupos criminosos no estado.
9: É uma operação que já ganhou, né, uma notoriedade, né, no cenário nacional. Aqui no estado do Amapá não é diferente. Nós temos aí a participação, né, do sistema prisional aqui do estado do Amapá na Operação Mute, com grande resultado também, né, resultados expressivos nessa construção de uma segurança pública cada vez mais sólida e tornando o ambiente, né, da segurança pública no estado do Amapá, a sensação de segurança ao cidadão cada vez mais em alta, né, em razão, né, de conseguirmos estancar ou coibirmos, né, os ilícitos dentro do sistema prisional.
6: Sexta 29, Clécio inaugura Parque Residência e destaca a simbologia do local.
10: Uma simbologia muito grande, bonita de se contar. Do Janarim ao Valdez, essa casa vai contar histórias. Decisões que foram tomadas aqui dentro, reuniões importantes, momentos tensos de crise ou não,

0: almoços, jantares com autoridades, uma cidade que permitia aos governadores um momento de lazer praticamente integrado com o resto da cidade.
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0: Caro Luiz Melo, viva o rádio! Aqui do programa Ed Comunica Show, direto da minha playlist.
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Uma homenagem à cultura e à natureza do norte e nordeste do Brasil. Uma pérola do cantor e compositor alagoano Djavan.

A belíssima canção foi alvo de críticas no passado que a rotulavam como nonsense. Mas o cantor e compositor defende, na verdade, que ela é profundamente sensorial e regional. Para quem não sabe, música nonsense é aquela que, cujas letras ou composições desafiam a lógica e a coerência tradicional. O termo deriva do inglês nonsense, sem sentido. Essas músicas geralmente brincam com o humor, o surrealismo, fonemas sem significado literal,

A inteligência do autor, o máximo. Eu tenho aqui uma explicação para cada verso da canção. Açaí guardiã. Nas regiões de norte e amazônica, o açaí é a base da subsistência de muitas populações. É uma fruta nutritiva, abundante e que garante o sustento, atuando literalmente como uma alimentação

touro, um imã, representa o som constante da natureza e como qualquer zumbido atrai a atração de quem aprecia e observa o meio ambiente ao seu redor. Branca é a tez da manhã. Aqui o compositor descreve a sensação visual de acordar às 5 horas da madrugada na região amazônica, onde o dia frequentemente amanhece encoberto por uma névoa esbranquiçada. Pare tudo o que você estiver fazendo agora e preste atenção na letra desta belíssima canção de Djavan, Açaí, aqui na célebre interpretação de Gal Costa, direto da minha playlist para o Viva o Rádio.

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3: 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Uma poesia, por favor.
5: De Pedro Stóclos. Eu preciso escrever sobre a cidade, sobre a interminável espera das aeronaves, onde pássaros pousam como quem deseja levantar voo e levar os passageiros ao seu destino. Um topo de árvore, um fio elétrico, um beco sem saída. Do outro lado da espera, malas se perdem como quem volta para casa, agora com seus novos donos, em seus novos endereços para correspondência, troca de cartas, livros antigos e outras coisas com emoção. Na espera é sempre tempo. Espera-se a próxima palavra ser dita. Espera-se o avião se chocar de algodão e baldes de chuva.
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1: 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Em família, nem tudo pode. 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
8: Doutor, recebi a herança de uma tia, mas não tenho interesse. Posso renunciar? E nesse caso, preciso pagar alguma coisa?
9: Olha só, irmão, a lei não obriga você nem qualquer herdeiro a receber uma herança. No entanto, essa renúncia tem que ser expressa, tem que ser por escrito, feita através de escritura pública ou então lá mesmo dentro do processo de inventário. E nesse caso, como não há transmissão de bem, já que você como herdeiro não recebeu, não quer receber herança, essa renúncia é gratuita, porque não gera nenhum imposto.
10: Para mais dicas de direito, me segue aí no Instagram. Mas antes, curta e compartilhe. Essa informação pode ser útil para outra pessoa. Até a próxima.
1: Obrigado por responder, doutor Anais.
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1: Alô Melo, Vigo Rádio, aqui quem fala é o cantor Ari Rodrigues da banda de rock Slide. Queria deixar aqui nossa versão cover, Chris Isaac Wicked Game. Valeu!

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5: Alô, doutor.
6: Alô, doutor.
7: Médico de família. Distrofia de Duchenne, doença genética que impede a qualidade de vida ainda na infância. Quais os principais sintomas? E como acontece esta doença? Quem explica pra gente é o Dr. Renan Rosas, especialista em clínica médica e terapia intensiva.
8: Olá pessoal, hoje estamos aqui para falar de uma doença muito importante, pouco comum, mas que precisamos saber. Nós vamos falar hoje da distrofia muscular de Duchenne. É uma doença genética grave, caracterizada pela distrofia dos músculos esqueléticos e cardíacos. Essa distrofia afeta quase que exclusivamente os meninos, justamente pela mutação do cromossomo X. Essa distrofia já começa logo na infância, de 3 a 5 anos de idade. Só no Brasil são 700 novos casos anuais. A prevalência gera de 3.500 habitantes para um caso. 65% dos casos são de ordem genética. Os principais sintomas da distrofia de Duchenne é principalmente quando a criança tem dificuldade para deambular, pular ou até mesmo subir a escada. Nesses casos, existem quedas frequentes. Isso é um sinal de alerta para os pais ou cuidadores. Uma das características é o aumento da panturrilha. Aquela criança que tem uma panturrilha maior não é músculo, e sim tecido adiposo e substituído até por fibrose. O sinal de Gowe é um sinal quase que específico da distrofia de Duchenne, onde a criança usa os próprios braços para tentar uma escalada com o próprio corpo. Esse é um sintoma muito comum em que o pediatra já fica em alerta. O diagnóstico da distrofia de Duchenne, além da história clínica, a gente tem os testes genéticos, que são justamente para identificar a mutação do gene. Outro exame de sangue comum que a gente pode pedir é a dosagem da CPK, que é uma enzima muscular onde ela vem 100 vezes o valor normal. E isso aí já é um sinal de alerta logo nos exames laboratoriais para ficar de olho. O tratamento da distrofia de Duchenne, embora não tenha cura, se baseia principalmente em aliviar os sintomas e dar qualidade de vida para aquela criança e adolescente. Algumas medicações, como corticoides, são usadas. E o principal é a equipe multidisciplinar, junto com fisioterapia, neurologista, cardiologista, todos em conjunto em prol da saúde para tratamento desta doença. Em alguns casos mais avançados, a gente tem as terapias genéticas, onde a gente pode usar oligonucleotídeos justamente para correção da mutação do gene. E este foi o assunto da semana. Um grande abraço a vocês e que Deus vos abençoe e até a próxima. Obrigado.
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0: vida alegre e com muito samba, como não poderia ser diferente. O cantor, pouco conhecido, mas um sambista da nova geração, o nome dele é Leco Oliveira. E olha que samba é esse. Você vai gostar, ao vivo, estreando no Vivo Rádio. Leco Oliveira, Minha Sorte. Que samba, hein? Que bacana, que tempero, hein? Então, seu Alisson, não perca tempo. No programa Vivo Rádio, da produção do Bom Dia Dia do Sua Excelência Domingo, Leco Oliveira, Minha Sorte. Que sorte grande essa aí, hein? Vai lá, garoto.
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1: 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E a antiga residência governamental, hein? Quem diria? De domicílio dos chefes do Poder Executivo desde os tempos do antigo Território Federal do Amapá, da saudosa e emblemática sigla TFA, passando pelos governos eleitos a partir da transformação do Amapá em Estado, a velha RG. Sigla de residência governamental, cujas letras ilustram os portões de frente para o Rio Amazonas e que também é conhecida como residência oficial, mas de 8 décadas depois se transforma em Parque Residência Governador Janari Nunes, em homenagem ao primeiro governador do território do Amapá. Como tal, ele irá abrigar o mobiliário, equipamentos e bens pertencentes ao primeiro governador e de outros que ali residiram no exercício do poder político amapaense. Quantas histórias

0: estão ali guardadas, hein? Conheça a história da residência governamental e sua nova configuração com texto e narração do professor historiador Célio Alício a seguir.
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3: Depois de fechada praticamente por uma década, a residência governamental do Amapá reabre suas portas, não mais para abrigar governadores e suas famílias, mas para contar e preservar a história dos bastidores e fatos importantes da história política do Amapá. No dia 29 de maio de 2026, o governo do estado, na pessoa do governador Clécio Luiz, inaugurou o Parque Residência Governador Janari Nunes, Casa e Memória Governamental. Um complexo turístico cheio de atrativos para contar, através do acervo ali exposto, 7 décadas de história da política amapaense, no espaço que abrigou os governantes do Amapá entre 1944 e 2015, ou seja, desde os primeiros anos do antigo território federal do Amapá. A partir de 24 de dezembro de 1944, até o final da gestão de Camilo Capiberibe, último governador a residir ali, entre 1 de janeiro de 2011 e 1 de janeiro de 2015. Construída em 1944, primeiro ano da gestão de Janari Gentil Nunes, primeiro governador do território do Amapá, com o nome de Residência Governamental, a residência oficial teve sua obra concluída e entregue na véspera do Natal desse ano. A partir de Janari Nunes, ela serviu de domicílio para os governadores Teodoro Arthur, Amílcar Pereira, Pauchi Nunes, Moura Cavalcante, Mário de Medeiros Barbosa, Raul Monteiro Valdez, Terêncio Furtado de Mendonça Porto, Luiz Mendes da Silva, Ivanhoé Gonçalves Martins, José Lisboa Freire, Arthur de Azevedo Heng, Aníbal Barcelos, Jorge Nova da Costa, Gilton Garcia, João Alberto Capiberibe, Dalva Figueiredo, Valdez Góes, Pedro Paulo Dias de Carvalho e Camilo Capiberibe. E Janari Nunes, que dá nome ao complexo turístico do Parque Residência.
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3: Quem foi ele? Vamos conhecê-lo? Então.

Janariz Gentil Nunes foi um militar e político nascido em 1º de junho de 1912 em Alenquer, estado do Pará. Formou-se pela Escola Militar de Realengo, no Rio de Janeiro, e com a criação dos Territórios Federais em 1943, foi nomeado primeiro governador do Território Federal do Amapá em 27 de dezembro de 1943 e tomou posse em 25 de janeiro de 1944. Governou o Amapá por cerca de 12 anos e realizou importantes obras de infraestrutura, como saneamento e água, mobilidade e transporte, energia e iluminação, telecomunicações, entre outras. Construiu casas e escolas, como a Escola Industrial de Macapá, o Colégio Amapaense, a Escola Doméstica, o Instituto de Educação, a Escola de Iniciação Agrícola, a Escola Técnica de Comércio, entre outras. Construiu também o Hospital Geral de Macapá e conseguiu a aprovação do projeto de construção da usina do Paredão e a exploração de manganês na Serra do Navio. Iniciou a construção da BR-156 entre Macapá e Oiapoque, criou a Companhia de Eletricidade do Amapá, SEA, e a Companhia de Água e Esgoto, além de outras obras. Em 1958, foi nomeado embaixador plenipotenciário do Brasil na Turquia. Escreveu os livros Bandeira do Brasil, História, Simbolismo, Glória e Leis, em 1938, Defesa dos Programas da Petrobras, em 1959, e A Verdade sobre o Manganês do Amapá, também em 1959, além de publicação de relatórios, conferências, programas e propostas. Janariz Nunes foi casado com Iracema Carvão Nunes, falecida em 1945, e Alice Dea Carvão Nunes. Teve 4 filhos: Iracema,

0: Janari, Guairacá e Rudá. Ele faleceu em 15 de outubro de 1984, no Rio de Janeiro, aos 72 anos de idade. Ao longo de 7 décadas, a residência governamental, construída de frente para o majestoso Rio Amazonas, com sua imponente fachada, grandes arcos e colunas que atribuem um charme discreto, serviu de palco para momentos cruciais da história política do Amapá. Os bastidores do poder serpentearam por cada um de seus cômodos, traçando os destinos da sociedade amapaense. Em 2026, no governo de Clécio Luiz, a velha morada, que abrigou vários governantes e presenciou diferentes momentos da política e da história do Amapá, adentra uma nova fase, com nova estrutura, e se transforma no Parque Residência, sendo uma casa de memória que irá preservar a história, valorizar a cultura e criar memórias para as próximas gerações. O complexo possui vários ambientes de contemplação, galerias, restaurantes, cafeteiras, playground e espaços para empreendedores. O projeto Parque Residência Governador Janari Nunes faz parte do programa de implantação do Cinturão Econômico, Histórico e Cultural Verde do Amapá, iniciado em 2023, e que visa requalificar edificações públicas, fomentar a economia, desenvolver o empreendedorismo, dar apoio aos pequenos e microempresários, além de contribuir para a valorização e difusão da cultura amapaense. Além do complexo turístico do Parque Residência, o programa de implantação do Cinturão Econômico, Histórico e Cultural Verde do Amapá inclui também o novo trapiche do Santa Inês e o deck do Criaú.
1: Meu endereço é bem fácil.
0: A partir de 29 de maio de 2026, a residência oficial passa a ser um lugar de encontros, cultura, lazer e conexão com a identidade do povo amapaense e das pessoas que vieram de outros lugares da Amazônia, do Brasil e do mundo, para morar num dos pontos mais setentrionais do território brasileiro. A começar de agora, a velha Casa do Poder, preservando e valorizando o passado político do Amapá, passa também a escrever novos capítulos da história deste rincão do norte do país. Viva a história e a cultura do Amapá. Viva o patrimônio histórico e arquitetônico do Amapá. Viva o Parque Residência Governador Janari Nunes

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8: Deixa-te disso, criança. Deixa de orgulho. Sossegas. Não vês que a vida é um oceano por onde o acaso navega? Gonçalves Dias.
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14: Canal Brasil. Cólicas menstruais são uma das principais causas de ausência escolar entre meninas no Brasil. Em um estudo divulgado na última semana, os dados revelaram que 4 em cada 10 meninas que menstruam já faltaram às aulas pelo menos uma vez por mês devido às

dores menstruais. O levantamento feito pelos institutos entrevistou 2.552 estudantes, sendo 770 menstruantes, 330 docentes e 181 gestores escolares das redes pública e privada por todo o Brasil. As alunas apontaram a cólica como principal sintoma menstrual que influencia o desempenho escolar, seguido de fadiga e dores no corpo. Cerca de 20

0: menstrual evidencia não só o tratamento da questão como um problema individual, mas as desigualdades de acesso a informações sobre menstruação e saúde, afetando mais diretamente meninas pobres e negras.
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no Rádio Elo. Viva as últimas do Giro Esportivo. Times do Amapá voltam a campo pela penúltima rodada da fase de grupos do Campeonato Brasileiro da Série D. Pelo grupo A5, o Trem joga às 16h deste domingo no estádio Evandro Almeida, Baianão, contra Tunaluso. O time amapaense, dono de uma das melhores campanhas de todos os participantes da competição nacional, quer fazer a manutenção da liderança, quer fechar a primeira fase como líder da competição no grupo A5. Já o Oratório vive situação desesperadora e com pouquíssimas chances de conquistar a classificação para a próxima fase do Campeonato Brasileiro da Série D, já que entre os amapaenses, só quem está classificado por antecipação a duas rodadas é o Trem Desportivo Clube. O Oratório é o lanterna do grupo A5, tem 4 pontos conquistados e vai receber como visitante no estádio Augusto Antunes, às 15h30 deste domingo, o Imperatriz do Maranhão. O Paysandu volta a campo após conquistar o título da Copa Norte diante do Nacional do Amazonas na última quinta-feira, quando venceu pelo placar de 4-2. O time bicolor é campeão e vai decidir agora a Copa Verde contra o Anápolis de Goiás, que ganhou o Centro-Oeste. O Paysandu, que tem o amapaense Brian Macapá, volante de 18 anos de idade, foi até aqui o único amapaense a conquistar um título da Copa Norte. Braia já coleciona 2 títulos em sua carreira, o de campeão paraense e agora o de campeão da Copa Norte. Quem sabe poderá estar conquistando o título de campeão da Copa Verde. O Paysandu joga 8h30 no Orlando Scarpelli, em Florianópolis, contra o Figueirense, para fazer a manutenção da liderança do Campeonato Brasileiro da Série C. A seleção brasileira se despede da torcida brasileira, sabe quando? Domingo agora, às 18h30, no horário de Brasília, Maracanã com casa cheia. O time, comandado pelo técnico Carlo Ancelotti, vai com tudo para se despedir em grande estilo e já focar no Egito, no dia 6 agora de junho, em Cleveland, mais um amistoso de preparação para a Copa do Mundo. E depois é só dar sequência na preparação e esperar o confronto de estreia na Copa do Mundo, que será no dia 13 de junho, 19h no horário de Brasília, no MetLife Stadium, em Nova Jersey. Brasil estreando na Copa do Mundo dos Estados Unidos. E confira os jogos que vão dar sequência a mais uma rodada do Brasileirão. Às 16h, em São Januário, o Vasco recebe a visita do Atlético Mineiro. O Vasco busca se aproximar da parte de cima da tabela. Mesma coisa acontece com o Atlético Mineiro. No Allianz Parque, o líder Palmeiras enfrenta a Chapecoense também às 16h. Já entrando pela noite, 20h, tem Cruzeiro e Fluminense no Mineirão, em Belo Horizonte. E no Mangueirão, em Belém, jogo marcado para as 20h30, o Remo enfrenta o São Paulo. Eu sou o Tarcísio Franco, para Frente Brasil, e destaquei as últimas do esporte aqui no Vivo Rádio.

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4: Salve, salve, galera. Alô, rapaziada. Quente do pedaço, gente alegre e feliz. Aqui, Olívio Fernandes de volta. Viva o rádio! Para você que está acompanhando a gente, dando carona na sua casa, no trabalho, no seu sítio, no seu lazer. Afinal de contas, um final de semana abençoado para todos nós. Tô chegando para a parada obrigatória, indicar uma das melhores músicas para recordar os bons momentos através do rádio. A música de hoje é de Carlos Alberto, Rasguei o Teu Retrato. Um abraço belo para você e viva o rádio!
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1: 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Origem e significado da expressão popular: desgraça pouco é bobagem. É. Olá, meu caríssimo professor historiador Célio Alício. Como estamos? Bem? Tudo em cima? Nos conformes? Ou como diz o Luca Melo, tudo dentro dos escantilhões? Ah, esperamos que sim, hein? Ó, às vésperas de mais uma Copa do Mundo, mais precisamente da 23ª Copa do Mundo, mas que de uma forma inédita será realizada em 3 sedes simultâneas, Estados Unidos, México e Canadá. Estamos todos aqui, já na arquibancada da poltrona, com a nossa camisa amarela e nossa bandeirinha ou bandeirona, torcendo pela nossa seleção canarinho na busca pelo tão sonhado hexacampeonato. Oxalá, vem nessa festa, hein? Tomara, tomara. Então, sendo assim, vamos de curiosidade? E curiosidade, como sempre, da boa, né? Do tipo boníssimo. Então, vambora? E a curiosidade da vez, qual é? Que rufem os tambores! Desgraça pouca é bobagem. É antiga? É religiosa? Bíblica? É brasileira? Do tempo que o Brasil era colônia de Portugal? Ou é de outro país? Europa? Ásia? África? É aqui das Américas? Vai saber. Mas então, conte-nos tudo. Não esconda nada. Nós queremos saber. Então, afinal de contas, como é que é?
2: Olá, Zilana e esta gente bonita do Bigo Rádio. Tudo bem com todo mundo? Para que sim, né? Que ninguém aqui esteja naquela de horror, naquela situação de azar, com tudo dando errado.
3: Ai, meu Deus, que horror.
2: Caminhando ali lado a lado com as desgraças de toda a ordem.
4: Não, não, que não.
2: Com tudo dando errado, nada dando certo, aquele ambiente catastrófico, aquela atmosfera de azar, enfim.
5: Acabou, pô!
2: Porque, afinal de contas, com as coisas ruins acontecendo uma atrás da outra...
6: Sai pra lá, peste!
2: E com a Copa do Mundo batendo aí a porta, correndo isso pro Brasil, ai, ai, ai, não quero nem pensar do Brasil sair na primeira fase, já pensou?
7: Aí tu pegou pesado.
2: Sim, porque afinal de contas, quando a coisa tá demais ruim, e tudo de ruim acontece numa sequência...
3: Deus me defenderai!
2: O que vier de menos ruim, digamos assim, mesmo não sendo sorte... acaba sendo lucro, né não?
8: Sangue de Jesus nessa tábua.
2: Eu digo isso porque é disso que a gente vai falar aqui e agora. Como é que é do Bigo Rádio? Ou seja, da origem e significado da expressão popular, dito popular e provérbio, desgraça pouca é bobagem. E sem mais delongas, vamos à resposta ou às respostas para a pergunta da Zilana, citando, como é de costume, as nossas valiosas fontes de pesquisa e consulta. Então tá, de acordo com o verbete, desgraça pouca é bobagem, o significado de desgraça pouca é bobagem é quando começam os problemas eles costumam vir em série, um infortúnio atrai outros, publicado na seção Cultura, categoria Ditos Populares do portal de Estilo de Vida, Cultura e Bem-Estar, Diário Prático, entre outras fontes. A origem da expressão popular idiomática, dito popular e provérbio, desgraça pouca é bobagem, é tida como tipicamente brasileira, embora existam expressões similares em outros idiomas, para também descrever essa sensação de azar dobrado.
3: Eita, mano!
2: Ou potencializado.
3: Nos credo, eu, hein?
2: Como na expressão italiana, piove sul bagnato, que em português significa está chovendo no molhado, ou chover no molhado. Desgraça pouca é bobagem, deu origem a algumas variações. Esse ditado popular tem um tom fatalista e marcado, e quando dito, profetiza que uma sequência de problemas, uma série de infortúnios, espera mais adiante pela pessoa azarada.
5: Credo!
2: Em termos de registros históricos, estudos

0: Os linguísticos apontam que, embora a desgraça pouca é bobagem remonte ao período colonial brasileiro, bem lá atrás, só começou a sair na imprensa escrita por volta de 1876, ou seja, na segunda metade do século XIX, quase no final do período imperial. Mas para muitas das nossas fontes, não há um registro literário exato de autoria.
1: Que pena!
0: E, por isso, essa expressão popular passou a fazer parte da tradição oral com o passar dos tempos. Do ponto de vista cultural, esse ditado popular se transformou no recurso clássico do humor e do melodrama, o chamado humor de tragédia.
2: Isso é feio.
0: Típico dos brasileiros e que serve de chacota para as adversidades.
3: Mentira tua.
0: Quando tudo resolve dar errado, não restando outra coisa à pessoa azarada, senão rir da própria desgraça. Eita, e da própria desgraça é complicado.
4: Ih, rapaz, você vai dar zebra ainda.
0: Quanto ao significado, a expressão desgraça pouca é bobagem é utilizada quando os problemas começam a vir em penca, em série. Um infortúnio atrai outro, né? Uma coisa ruim nunca acontece sozinha, porque sempre acontece coisa pior logo em seguida ou um pouco depois. Quem nunca passou por isso, né?
5: É verdade.
0: Esse clássico provérbio ou ditado popular brasileiro é utilizado diante de circunstâncias em que uma série de coisas ruins, um bando de coisas assim bem escrotas, ocorrem de uma só vez, uma na rabeira da outra. E saca só, tem até uma expressão equivalente em inglês. When it rains, it pours. Ou seja, quando chove, chove a cântaros. Embora a tradução de desgraça pouca é bobagem em inglês seja aproximadamente Misfortune never comes alone. Ou o infortúnio nunca vem sozinho.
3: Vixe Maria!
0: Tradução essa que em francês é Le meilleur n'arrive jamais seul.
3: Fala sério!
0: E em alemão, Englisch kommt nie allein. No japonês é Eita, lá vai. Foucault, o aquecite, tandoku, de otozureiro, mono de wanai. Eita, que tem plural na tradução para o português, que é infortúnios nunca vêm sozinhos. E em italiano é la sfortuna non arriva mai da sola, que quer dizer o azar nunca vem sozinho. Não, mas poliglota logo.
6: Poliglota? Esses da caverna, selvagens, o senhor sabe.
7: Ah, trogloditas.
6: Ah, isso.
7: Não, o senhor disse poliglotas.
6: Ah, mas por uma ou duas letras.
0: Dizem que o folclórico mitológico e popularíssimo presidente do Corinthians, Vicente Mateus, saudoso Vicente Mateus, também misturou essas bolas. Mas não achamos provas, né? Áudios. E olha, a palavra bobagem nessa expressão, desgraça pouca é bobagem, é usada no sentido de pouca coisa, ninharia, mesquinharia. Enfim, algo ínfimo. Gostou do ínfimo?
3: Adorei!
0: Como diz o meu amigo jornalista, radialista e mestre Aníbal Sérgio, o pai Labina, te manca.
1: Eu choro.
0: Desgraça pouca é bobagem também sugere que problemas pequenos, mas tão pequenos, como diz Maria Bethânia, ao entrar no banheiro masculino cheio de japoneses.
8: São tantas coisinhas miúdas.
0: Enfim, sem importância, sem a menor graça. Nada ou quase nada perto de grandes desastres, comparados com hecatombes, catástrofes, desastres ou bancarrotas. Quando o que tu tem é muito menor do que aquilo que tu deve. Já viu, né? Não, mas azarado logo.
3: É verdade, Antônio, é verdade.
0: Desgraça pouca bobagem deu origem a algumas variações. Eu mesmo, quando comento certas coisas da política nas minhas redes sociais, sempre cravo. Hipocrisia pouca é muita sacanagem. E tem uma novela da Globo, Elas por Elas, 1982, e exibida com releitura em 2023 e 2024, cujo tema de abertura, também chamado Elas por Elas, de Augusto César e Nelson Motta, e que foi gravada pelos Fivers na versão original e na segunda versão acrescida do nome Coisas da Vida, né? E gravada pela Preta Gil, saudosa Preta Gil, Duda Beat e Ivete Sangalo, popularizou do refrão o trecho Bandeira pouca é bobagem. Essa frase grudou que nem chiclete e se transformou numa expressão popular muito usada no Brasil desde então. Mas sobre bandeira pouca é bobagem, a gente trata uma outra oportunidade, beleza? E aí, tá naquela de horror, a maré de azar?
9: Ei, mano!
0: Te roubaram a carteira com todos os cartões da FAB.
9: Eu não sou delegado, hein? Para de chorar.
0: E dobrando a Cândido Mendes, te ganharam o celular.
3: Credo!
0: que era um

0: iPhone.
1: Eu tô brabo. Eu não gosto mais disso.
0: E se o teu time perder e for eliminado da Libertadores na fase de grupo?
2: Uma nova emoção a cada dia.
0: Sim, porque afinal de contas, minha amiga e meu amigo, meu mano e minha mana.
3: Isso.
0: Desgraça pouca. É bobagem. Né não?
4: Tô fase ruim que não passa essa.
0: Um abraço, Zilana, e esta gente do Bigo Rádio.
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8: Olá, eu sou o Kleber Barbosa e esse é o podcast Momento Diário. Olha, projetar o Amapá no exterior é a missão dessa moça que está aqui do meu lado, a secretária Patrícia Ferraz. Ela é a secretária de Relações Internacionais e Comércio Exterior do governo do Amapá e está preparando para daqui para os próximos dias uma nova missão fora do país. Vai ser em Portugal, para onde elas estão enviando 7 empresários.
9: Isso, Kleber. São 7 empresários que vão para essa missão, cooperar para exportar. É uma parceria da Apex Brasil, do Sebrae Nacional e do Governo do Estado. Das 20 vagas que existiam, 7 foram ocupadas por empresas do Amapá, empresas do selo Amapá. Então, para a gente é uma honra, é a maior delegação da história do Amapá e da Apex. Então, o Amapá tem se tornado um case de sucesso nessas missões internacionais e o Amapá pelo mundo inteiro.
8: A Apex é a agência de promoção e da exportação, né?
9: Isso.
8: É do governo federal?
9: Do governo federal. É a agência de exportação de produtos e negócios e comércio do governo federal. E eles fazem essa intervenção junto com as maiores feiras do mundo para adquirir o chão de feira, que é o espaço onde vai ser montado o stand Brasil. E esse espaço é dividido entre várias empresas brasileiras que passam por um edital. Mas essa missão em Portugal é uma missão diferente. É uma missão que vai ter um seminário, as empresas vão participar de rodadas de negócios com investidores e compradores já direcionados e também vão fazer visitas institucionais em supermercados, em empresas, em fábricas, para poder trazer resultados para o Amapá, negócios fechados e muito conhecimento.
8: E olha, nem bem, terminou a missão agora para a China, que também foi coroada de muito sucesso, de muito, muito retorno para esse investimento que o Estado tem feito, né?
9: Isso, a China é um mercado internacional gigante, ela absorve muitos produtos e a gente sabe que agora os produtos que estão aí na crista da onda são os produtos da Amazônia, são os produtos verdes, os produtos sustentáveis, sem agrotóxicos, e é isso que o Amapá oferece. Então, na China, nós também tivemos uma delegação com 4 empresários. 3 deles foram financiados pelo governo do estado, então foi também em feiras a maior delegação do Amapá com apoio do governo, e quero aqui agradecer ao governador Clécio por tudo isso que ele tem feito para impulsionar o mercado. Por quê, Kleber? Quando você vai para uma missão, fecha um negócio de uma prospecção de 15 mil toneladas por 5 anos de açaí, a gente volta com geração de emprego, a gente impulsiona a indústria e a gente faz com que o Amapá fique cada vez mais conhecido. E os turistas querem conhecer o Amapá, porque você prova um produto, aquilo é uma experiência. E eles falam, da onde é esse produto, aonde é esse Amapá? É na Amazônia, mas aonde na Amazônia? Então a gente mostra toda a beleza, então isso prospecta o Amapá para o mundo.
8: É, que coisa. Bom, o China, Portugal, não é? Os países longe daqui. Aí eu fiquei agora na curiosidade, e os nossos vizinhos aqui da Guiana Francesa, a gente está conseguindo fazer trocas comerciais? Porque a gente sabe que devido ao protecionismo de ser um ente da União Europeia, isso sempre historicamente atrapalhou um pouquinho, né?
9: Isso, a gente tem muitas conversas, a gente tem uma relação diplomática muito boa com a Guiana Francesa, com todos os municípios ali, inclusive com a Embaixada do Brasil na França, a gente tem uma relação muito boa e a gente quer cada vez mais vender para o mundo e vender para ele.

0: nós estamos mais próximos. Nós vamos trabalhar agora um projeto de certificação dos nossos produtos. O Sebrae já contratou uma consultoria para fazer agora o IG do Cassiporé. O que é o IG? É a identidade geográfica, para dizer da onde é aquele produto. E o governo do estado, através da Amapá Internacional, dessa Secretaria de Relações Internacionais, vai fazer agora um projeto para a gente poder certificar as nossas empresas. Porque mesmo para entrar na Guiana, a gente está falando de um território europeu, precisa de certificações específicas. E nós vamos trabalhar para que as nossas empresas tenham isso, para que a gente possa vender.
1: Muito bem, Patrícia Ferraz, Secretária de Relações Internacionais e Comércio Exterior. Qual é a sigla da secretaria?
0: Amapá Internacional.
1: Ah, Amapá Internacional, simples assim. Obrigado, simples assim. Parabéns.
0: Obrigada.
1: Pelo trabalho, secretária.
0: E quero convidar todas as pessoas que estão nos assistindo para conhecer o Parque Residência, que ali virou um hub de turismo, de inovação, da nossa história,
1: e do de nosso comércio exterior.
0: Então conheça o Parque Residência e leve o Amapá para o mundo. Obrigada.
1: Muito bem. Olha, esse e outros episódios você confere em diariodoamapá.com.br. Procure a aba de podcast, tem um repositório de todos esses encontros aqui, tá bom? Um abraço a todos e até qualquer hora.
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6: Canal Brasil. A importância da vacinação é algo disseminado pela ciência e incentivado pelos principais órgãos de saúde do mundo. Existem, no entanto, casos de familiares que optam por não imunizarem seus filhos, seja por viés ideológico ou por outra decisão tomada em relação aos menores de idade. No Brasil, casos como esses surgiram na mídia e até viraram caso de justiça, levantando um debate. Pais que recusam vacinar os filhos podem ser processados? E segundo o artigo 14, parágrafo 1º da Lei 8069/90 do Estatuto da Criança e do Adolescente, é obrigatória a vacinação das crianças nos casos recomendados pelas autoridades sanitárias, ou seja, a partir do momento em que o Ministério da Saúde insere uma vacina no calendário nacional de imunização. Com isso, a obrigatoriedade deixa de ser uma escolha dos pais e passa a ser um direito fundamental da criança, garantido por lei.
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4: Chega mais, rapaziada do Mix, se liga nos 90.9. Por aqui, Netinho, chegando com a nossa participação desse fim de semana aqui dentro do programa Vivo Rádio. Vamos dar o pulo em 1979. E aí, é dessa década? É dessa época? Nasceu nesse ano? Bom, é o seguinte, Diana Ross, anota esse nome, hein? Agora anota esse outro produtor italiano chamado Dario Carmelita. Esse é o nome do cara. Ele pegou a versão que foi lançada em 1979 e fez uma versão mais atualizada desse clássico. É pra você se jogar na pista. Tá no carro? Abre o volume, porque tá chegando música boa dentro do Vivo Rádio.
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1: Oh, sinto muito, muito mesmo, mas o meu tempo acabou e já não posso mais ficar.
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1: Produção
2: o
1: Alisson Brito.
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1: Joca Pantoja. E ele é o som Lacerda. Geradores de conteúdo Rodrigo Silva, Wellington Silva, Fabrício Ferrari, Kleber Barbosa, Netinho, Célio Alício, Olívio Fernandes, Tarcísio Franco, Edinho Duarte, professor Daniel Chaves, doutor médico Renan Rosas, advogado Jorge Anaice, Bruno Ítalo, Heraldo Almeida, Franci Rodrigues, Pedro Stocklis, Tiago Soeiro e J. Ney. Criação, Tecos, texto e repetecos da minha conta corrente. Apoio e supervisão, Zilana, Márlio e Luciana Melo. Por hoje é só. Então,

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1: 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Agora 1:02 para você ligado na melhor sintonia.
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3: Olá, gente. Salve, salve. Muito boa tarde pra você ligado na sintonia das YS453. 90,9. Diário FM Macapá. Hoje, sabadão. Até que enfim, sabadão. Pra você ligado na nossa sintonia. E hoje, sabadão maravilhoso, com o programa Na Pegada, ao vivaço para todo o Brasil e o mundo, e também através do nosso site que é o www.diariofmmacapá.com.br. Que satisfação boa em ter vocês em nossa companhia a partir de agora. 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Já começando muito bem o nosso sábado, com uma super sequência do meu amigo DJ Bodinho, do Estúdio Apache, o laboratório do sucesso. 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

0: sua, Diário FM 90.9. 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
0: 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Eu tenho anotado por aqui, Célio. Cadê? Rebaixado.

0: por aqui, se não tiver, vou já fazer aqui, já já. 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
0: Hora certinha agora, 13h29, aliás, 1h29.
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5: Muito bem, agora 1h40 para você ligado na sintonia da Diário FM 90.9, as nossas velhas do véio. Aquelas músicas internacionais que lá no passado foram sucesso, hoje é pura recordação. E lógico, pra galera dos quarentinha para baixo, a gente vai recordar um pouquinho, né, por aqui, nas nossas velhas do véio. 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

0: a sua, Diário FM 90.9. Do jeitinho que você gosta, essas são as velhas do veio. As músicas internacionais que lá no passado foram sucesso, hoje é pura recordação. E lógico, você sempre tá na melhor, aqui sem dúvida nenhuma, na 90.9. 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Lembrando também, tá rolando pra você a promoção do fone de ouvido, viu? 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Galera, tá se cadastrando muito no 991-22-6978, com o seu nome, sobrenome, bairro, hashtag, intuição e número de contato.
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0: a sua, Diário FM 90.9, Henrique Juliano, seja ex, versão bem light pra galera. Tá ouvindo a programação da número 1, da nossa Diário FM 90.9, agora 2:04.
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0: Com seu nome, sobrenome, bairro, hashtag intuição e número de contato. Nome, sobrenome, bairro, hashtag intuição e número de contato. Mandando beijinho cheirinho pra Silane Souza Duarte, lá do Parque das Laranjeiras. Tá ligada com a gente. Valeu, Silane. Grande beijo pra você. Cheirinho, muito obrigado pelo carinho. Obrigado pela audiência sempre. O Robson Correia tá na área também. Já tá lá de Passo Fundo, Rio Grande. Olha, tá bem perto ele, viu? Passo Fundo, Rio Grande do Sul. Grande Robson Correia, grande abraço pra você, meu irmão, tudo de bom, muito obrigado pelo carinho, pela audiência. Neide Santos, Daniele, Daniel do quilômetro 21, Campina Grande, grande beijo pra você, Neide Santos, Daniele, Daniel do quilômetro 21, Campina Grande. Olha, Cleison Silva, bairro Renascer, também já tá cadastrado aqui com a gente. Grande Cleison, grande abraço pra você, tudo de bom. A galera tá cadastrando adoidado aqui, cara, muito louco mesmo. Muita gente participando no 991226978. Quem é outro? O Kevin Senna, Novo Horizonte. Rapaz, a galera aqui da Zona Norte tá de peso mesmo, hein? Alexandre Senna, bairro Zerão. Agora é Zona Sul, bairro Zerão. Tá turma junto conosco aqui na Chama Casa e Construção. Menor preço é aqui com qualidade. Também a Yasmin Rabelo. Grande beijo, Yasmin, pra você. Tudo de bom, rapaziada do bairro Congóis. Também ligados na programação da Diário. Quem mais tá por aqui também? Vamos lá. Matheus Maciel. Alô, Matheus. Grande abraço, Matheus, pra você também. Tá cadastrado. Valeu pelo carinho e valeu pela audiência. Também a Fernanda Santos. Alô, Fernandinha. Aliás, a Fernanda Santos, que foi ganhadora semana passada do fone de ouvido, né? Ela que é lá de Santana, bairro Nova União. Grande beijo, ó. Beijo, cheiro pra você, viu, Fernandinha? Muito obrigado pelo carinho. Obrigado pela audiência sempre. Quem mais tá por aqui com a gente? Vamos ver. Meu amigo Abraão Dantas. Já estou ligado no programa Abraão Dantas. Aqui, meu amigo Abraão, ele tá bem pertinho também. Meu amigo Abraão Dantas tá em Juazeiro do Norte. Meu amigo Abraão Dantas está aqui em Juazeiro do Norte, no Ceará, rapaz. Olha, ele tá perto também. Tá pertinho, hein, Abraão? Grande abraço para você, tudo de bom, meu irmão, e a todos aí em Juazeiro do Norte, no Ceará também. Valeu pelo carinho, obrigado pela audiência. 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
0: Hora certinha, 2:12. Boa tarde.
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0: sucesso de Péricles, Krigor e Leandro Learte. Cara, só pagodeiro grande aqui, velho. Péricles, Krigor e Leandro Learte com o Megstar. Agora, 2h34.
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0: Muito bem, hora certinha, agora 2h38.
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0: Diário agora 2h46 pra você ligado na nossa sintonia. Aqui esse é o nosso Rebobina. As músicas nacionais, essas são as nacionais que lá no passado foram sucesso. Hoje é pura recordação e a gente vai recordando aqui na programação do Na Pegada, diretamente aqui da Chama Casa Construção, filial aqui na Guanabara, número 385, no Pacoval. Ei, música só buscão, agora na sequência bem legal aqui da programação do Na Pegada. Registrando a presença aqui dele na área, o homem mais pé frio, pense, você já sabe, quando eu falo pé frio, tá aqui na área com a gente, meu amigo Jonathan Mello, o John tá na área. Ele tá rolando o jogo do PSG, não é isso aí, John? Não, deixa eu ver aqui, pegar o áudio dele aqui. E aí, John, tudo bem, meu querido? Boa tarde.
4: Boa tarde, Célio Santiago, boa tarde, ouvintes do programa Na Pegada, galera do Pacoval, né, diretamente da Chama Casa Construção da Rua Guanabara, né? Tá assistindo aqui o jogo do PSG e Arsenal da Liga dos Campeões, a final.
0: Finalzona, arrisca aí, palpite.
4: No momento, acho que 2x1 PSG.
0: 2x1 PSG, então é o contrário. Então quem vai ganhar é o outro.
4: Não. Aí já é demais, já. Então, seu pé frio, tá? Já deixa dito aqui. Deixa eu registrar aqui,
0: cara. Pô, sacanagem com o Jonathan Mello. Ele não é pé frio, não. Vou falar nisso, ó. Tem dois fones de ouvido da JBL. Maravilhoso pra você, finalzinho do programa, viu? Quer te cadastrar? Te cadastra no 991-226978 com o seu nome, sobrenome, bairro. Hashtag intuição e número de contato. Nome, sobrenome, bairro. Hashtag intuição e número de contato. Tá daquele jeito. Começou!
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0: é sua, Diário FM 90.9, sucesso de João Bosco e Vinícius, participação de Xande Avião, colocou, tá querendo, não pode, você ligado na melhor sintonia, agradecendo o carinho e a audiência dessa galera maravilhosa, pra você que sempre tá aí com a gente,
1: arrocha, querendo, pode, pode.
0: Seu programa na pegada, programa na pegada, agora 3 em ponto.
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0: Muito bem, esse é o nosso Rebobina, vai ficando por aqui, prometendo próximo sábado estar de volta com mais antigas do passado, nacionais, que lá no passado foram sucesso, hoje é pura recordação, tá do jeito, agradecendo a Lidiane Fernandes, que já tá na área com a gente, a Márcia Gabriele, grande beijo, a Josi Brito, a Kellen Bacelar, a Ana Miranda, grande beijo, Bruno Ferreira, grande Bruno, Jonathan Melo, John, que tá aqui no WhatsApp, tá aqui ao vivo também com a gente, viu? Também o Alexandre Sena na área, Matheus Braga e toda essa galera. E ó, desde já, muito obrigado pelo carinho, obrigado pela audiência sempre, agradecendo a toda essa turma maravilhosa, agradecendo sempre, 991-22-6978, e agradecendo o carinho, a moral e a sintonia. Alô, Thaís, grande beijo! 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Se liga!
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0: Muito bem, hora certinha. Agora 3 e 1.
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0: 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Minha amiga Lidiane Fernandes tá bem acompanhada hoje, né, Lidi? Tá bem acompanhada. Lidiane Fernandes, a mulher do restaurante. Grande abraço para ela e todo mundo aí na rodovia do Curiaú, no restaurante da minha amiga Lidiane, do Cantinho da Lidiane, o melhor restaurante aí da Zona Norte de Macapá. Pra galera que quiser fazer aquela boquinha bacana no almoço, tá sem tempo, né, de fazer aquela broca bem legal, dá uma passadinha lá com a minha amiga Lidiane Fernandes, a mulher do restaurante. Dá uma passadinha lá com ela. De boa, de boa, de boa. 991-22-6978.
1: Fala sério, Santiago.
0: Oi.
1: Eu estou ligadinha. Opa. Na pegada. Cheiro, abraços e amados pra você e um maravilhoso final de semana.
0: Amém.
1: Lidiane Fernandes.
0: Beijo, Lidi. Amém. Obrigado pelo carinho. Obrigado pela audiência sempre também, viu? 991-22-6978. Galera, quiser mandar beijo, mandar abraço, mandar cheiro, fique à vontade. Pode vir pra cá com a gente. Pode mandar seu áudiozinho rapidinho, mandando beijo pra galera, dizendo que você tá ouvindo a programação do Na Pegada. Vamos embora.
2: Boa tarde, meu amigo Célio Santiago.
0: Boa.
2: Banda, tô ligado aí no programa. E quem fala é o Jonathan Melo de Jundiaí, do bairro Novo Horizonte, lá de Macapá. Tamo junto e misturado, sábado com chuva.
0: Sábado com chuva, e não foi pouca não, pelo menos lá pro rumo das Pedrinhas, onde eu estava agora pela manhã, choveu bastante, não foi pouco não, viu? Não foi pouco. Gisele Correia, grande beijo pra você, queridona. Muito obrigado pelo carinho, pela audiência. Deixa eu cadastrar ela por aqui na nossa promoção.

0: Tá valendo, viu, gente? Valendo dois fones de ouvido no final do programa. Um agora às 16 horas e outro agora às 16h55. 16 horas tá rolando o primeiro sorteio e o outro tá rolando às 16h55. Para você participar, é só mandar um recado para o nosso WhatsApp com seu nome, sobrenome, bairro, hashtag intuição e número de contato. Nome, sobrenome, bairro, hashtag intuição e número de contato.
1: Boa tarde, Célio Santiago. Vamos que vamos. Marta Zerão, que tá um solzão. Sol filé. Marta Zerão, que tá um cracuta.
0: Beijo, Martinha, pra você também. Quero mandar beijo aqui pra Luma. Alô, Luma. Ó, super beijo pra você. Muito obrigado também pela audiência aqui no programa Na Pegada. Luma, grande beijo, Luma Sanches. Para você ligada na sintonia aqui da Diária FM 90.9. Continue mandando mensagem também a Fernanda Santos, lá de Santana, bairro Nova União. Fernandinha, grande beijão para você também. Muito obrigado por estar junto com a gente aqui na programação da Diária FM. 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Ligadinho aqui, obrigado pelo alô, boa tarde, lindos. Obrigado, Fernandinha. Maravilhosa, luxuosa, glamourosa, estudiosa, tudo com osa no final até... deixa pra lá. Deixa pra lá. Cá, deixa pra lá, Marlon. Deixa pra lá, Marlon. Falar nisso, Marlon tá só de boa hoje. Marlon tá só de boa hoje. Ei, daqui a pouquinho vai rolar o sorteio do primeiro fone, viu? Às 16 horas vai estar rolando o sorteio do primeiro fone. Tá bom? Até antes, quem sabe? Então faz teu cadastro, 991-22-6978.
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0: Hora certinha, agora 3h33.
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é o seu na pegada, já de volta por aqui, faltando 10 minutos para as 4 da tarde. Bora fazer o seguinte, bora fazer o primeiro sorteio logo da hora, do primeiro fone de ouvido da hora. Eita, faltando 10 para as 4. Ei, detalhe, são dois sorteios, só antecipando para a galera, que são dois sorteios. Um agora, que vai estar rolando, o primeiro fone de ouvido vai estar rolando agora. E o segundo vai estar rolando às 16h55. Então, por exemplo, ah, Célio, mas eu não ganhei agora. Mas, de repente, ó, 16h55, você pode ser o ganhador ou ganhadora. Então, faz o seguinte, fica com o seu telefone agorazinho na mão, aí, direitinho, bacana, né? Gente, muita gente se cadastrou. Muita gente se cadastrou aqui, tá certo? Tô recebendo a ajuda agora do meu parceiro aqui, é a galera que tá na área com a gente. Vamos lá, vamos que vamos, daquele modelo, daquele jeitinho. Já aproveitar. Aê, a galera da produção. Galera da produção aqui, eu não sei quem tá pegando hoje, porque já que o Marlon tá de folga. Rapaz, isso aqui é o Vini. Ô, tu, Vini, dá uma vinhetada aí, dá uma palhetada de vinheta aí, vai. Cadê ele? Cadê ele? Ah, cadê tu, macho? Na pegada. Ah, é o Vini hoje. Eita, não é o Vinícius Souza. Aliás, Vinícius Souza vem daqui a pouquinho com o programa Vitamina, essencial para o seu final de semana. Vamos saber agora quem vai faturar o primeiro fone de ouvido da hora com apoio cultural da André Alana, a voz das marcantes. A galera que se inscreveu, se cadastrou no 991-22-6978 com seu nome, sobrenome, bairro, hashtag intuição e número de contato. Nome, sobrenome, bairro, hashtag intuição e número de contato. Agora, vamos saber quem vai faturar o primeiro fone de ouvido da hora. O primeiro fone de ouvido da hora pra você. Será que ele ou ela? Saiu aqui, saiu pá! Atenção, número do telefone. Número do telefone, 9988. 9988, final do número do telefone. David Gustavo Santos. Parabéns! David Gustavo Santos, ele mora no bairro Buritizal, aqui na zona sul de Macapá, bairro do Buritizal. Grande abraço pra você, David ou David, eu vou saber na hora daqui a pouquinho quando eu entrar em contato com ele. David, é o seguinte, cara, seu fone vai estar à disposição, já vai estar disponível lá na recepção da nossa emissora, da emissão da 90.9, na segunda-feira, a partir das 14h, quando eu já estiver no programa Show da Diário, você pode ir lá direitinho, leva a tua carteira de identidade para comprovar que você é você mesmo, tá bom? David Gustavo Santos, do bairro Buritizal, final do telefone 9989. 9989, final do telefone do David Gustavo Santos. Foi o primeiro ganhador do primeiro fone de ouvido na hora. Ainda tem mais um, viu, pessoal? Ainda tem mais um, finalzinho do programa. Faltando 16h55, vou estar fazendo sorteio do segundo fone de ouvido da hora pra galera, tá bom? Parabéns ao David Gustavo Santos, do bairro Buritizal. Só lembrando que teu fone de ouvido vai estar à disposição lá na portaria da emissora. Você leva o seu comprovante, né, direitinho, seu documento de identificação, pode ser a identidade, habilitação, pode ser até tua carteira de trabalho, tá bom? Tua reservista também, se você for maior de idade, direitinho. Leve lá direitinho, você já faz a retirada do seu fone de ouvido da JBL. Faça bom proveito. Daqui a pouquinho, às 16h55, tem outro sorteio. Na pegada. Tá pressão, é muita pressão, bebê. 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

0: 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Almeida, São João!
1: Obrigada.
0: Já é o clima de São João! Rapaz, só me lembra de tacacá, vatapá, maniçoba, me lembra de tudo, mingau de milho,
1: o
0: mingau
1: São
0: de rei, mas bolo de macaxeira também!
1: Hoje o forró vai pegar fogo!
0: É o melhor período do ano pra mim! A nossa cliente pensa assim, pô, sacanagem dele, hein? Eita, São João vai pegar fogo desse jeito! Agora faltando 4 para as 4!
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0: 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Galera perguntando quem foi o ganhador do primeiro fone. Gente, foi o David Gustavo, ele já entrou em contato aqui comigo, já viu? É o David, o nome dele é David, não é David. Porque, eu não sei, às vezes pode ter pronúncia diferente, né? David ou David, né, seria. Mas o nome dele é David Gustavo Santos Buritizal. Final do telefone dele, 9989. Né? Entrou em contato agora aqui no WhatsApp com a gente. Já estamos acertando direitinho para fazer a entrega do fone de ouvido dele na segunda-feira. Ele vai lá no programa junto com a gente. Vai lá, né, David? Vai lá com a gente lá, tá certo? Bora registrar esse momento bem legal, bem bacana, né? E agradecer o carinho da audiência dessa turma maravilhosa. É, só lembrando que tem mais um fone finalzinho do programa. Ó, 16h55, vou estar fazendo sorteio do último fone. E eu vou logo adiantar o seguinte. Meu amigo Luizinho, esposo da minha amiga Andrea Lana... Atenção, olha, meu amigo Luizinho, esposo da minha amiga Andrelana, já disse, Célio, semana que vem vai ter Pix pra turma, viu? Semana que vem vai ter 100zão no Pix próximo sábado, mas o cadastro não vai fazer agora. Não vai ser agora o cadastro, tá bom? A partir de segunda-feira a gente vai começar a cadastrar pra promoção do Pix, tá bom? Da Andrelana. Pix já tá na mão, já tá na conta, tá na mão. Então é o seguinte, a partir de segunda-feira a gente vai estar startando essa promoção do Pix com apoio cultural da Andrelana, tá beleza? 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

0: tá rolando os pênaltis no final da Champions ali, né? PSG e Arsenal. Tá nos pênaltis agora, né? Por enquanto, tá 4-3 para o PSG. Galera, tá perdendo o pênalti adoidado aí. Rapaz, pensa numa coisa angustiante, é quando a gente torce para um clube. Aí, pô, a gente vai, joga o tempo todinho normal, joga uma prorrogação. E pra finalizar, pra testar o nosso cardíaco, tem os pênaltis no final das contas ainda. Porque na realidade, gente, pênaltis não tem bom. Isso é uma certeza que eu tenho. Em pênaltis não tem clube bom. O clube pode ser o melhor das galáxias do mundo inteiro. Mas se for pros pênaltis, ele fica, ó, fica baixinhozinho, ele não serve de nada. Então é só na sorte mesmo, é na sorte mesmo, não tem bom. Isso é um fato. E olha, é o seguinte, continuem vindo pra cá, aproveitando com a gente até as 5 horas da tarde, tá valendo pra vocês. Aqui mais um fone de ouvido no final do programa, viu? Final do programa, 16h55, a gente vai estar sorteando o último fone pra você. E esse fone, ele pode ser seu, 991-22-6978, com seu nome, sobrenome e bairro, hashtag, intuição e número de contato. Já aproveita logo, 991-22-6978, tá rolando a promoção Esquenta Mundial da Chama Casa e Construção, com menor preço. É aqui!
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0: Hora certa, 4:00. Dentro de mais 55 minutos é o sorteio do segundo fone. Aguarda.
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0: Sua Diário FM 90.9, Andri Alana, Intuição. Essa aqui que é a música Intuição. Tinha gente que tá me perguntando, Célio, o que é essa Intuição, essa hashtag Intuição? Intuição é essa música aqui, ó. Da minha amiga Andri Alana, voz das marcantes. Pra galera que tá aí na área com a gente, essa é a música de trabalho dela, Intuição. Tem Brega do Amapá. Tem outras músicas maravilhosas lá no repertório da André Alana. E essa aqui você pode pedir também por aqui, viu? No 991-22-6978. Essa aqui é a música Intuição da André Alana. Então, pra galera que não conhecia, tá conhecendo agora pela primeira vez. Bem-vindos agora a 4h17.
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0: Boa tarde, boa tarde. Nem sabia que você tava aqui. Eu pensei que você tava na matriz.
1: Tava na matriz lá? É égua.
0: É, porque eu tô voltando agora, tô retornando.
1: Ah, né? Tá retornando. É égua. Olha, viu só, Wagner? O almoço bom é esse aí, viu?
0: Tá vendo, Wagner? Direito a verdinha e tudo. Wagner vai querer ir, tá vendo?
1: Ah, ele vai querer almoçar contigo no mínimo, então.
0: Mas eu quero que tu me. Bora, Wagner. Tá convidado. No próximo sábado a gente almoça junto.
1: Olha aí,
0: tá vendo?
1: Olha aí, ó.
0: A gente deixa. É? É. Então pronto, ó, já tá escutando, né, Netinho?
1: Tá fechado, Netinho.
0: Sabe.
1: Tá fechando. Manda. Aqui.
0: Ó, a gente vai almoçar nós três juntos, tá?
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1: Copa do Mundo pra turma aí.
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0: Ó, o Wagner tá enchendo uma sacola aqui.
1: Tô vendo, já.
0: Netinho, vai sobrar pra ti.
1: Vai sobrar pra pagar essa conta, vai sobrar pro neto pra ele.
0: Vai? 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
1: Muito bem, hora certinha, agora 4h24.
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7: Muito bem, agora 4h31 para você ligado na sintonia da Diário FM 90.9. Começando agora o Hit Parade Brasil. As 5 mais ouvidas, executadas, as 5 mais baixadas. As 5 é a top 5 do momento. Agora na sua 90.9. Daqui a pouquinho, sorteio do último fone de ouvido da JBL aqui da minha amiga Andrelana, Voz das Marcantes. 991-22-6978. Com seu nome, sobrenome, bairro, hashtag, intuição e número de contato. 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Começou!
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0: Tá do jeitinho, esse foi o Hit Parede Brasil, volta semana que vem com muito mais. Rapaz, será que esse ranking ele vai mudar? Danilo e Davi, mexe, não mexe nas minhas gavetas. É a número 1, viu? Foi a número 1, a number 1, a que ganhou. É durante a semana, foi a primeira, a primeiríssima. Semana que vem tem muito mais aqui no Hit Parede Brasil.
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0: Muito bem, hora certinha, agora 4h41. Daqui a pouquinho tem o nosso Ritmo Brega e o sorteio do último fone.
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7: Opa, gente, vamos embora, galera, maravilha! Pra você ligado com a gente agora, a partir desse momento, o ritmo brega no ar, já com meu amigo DJ Bodinho do estúdio Apache, o laboratório do sucesso. 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E ó, ainda dá tempo de você se cadastrar na promoção do fone de ouvido, daqui a pouquinho já é o sorteio, viu? Vamos embora!
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0: essa é a sua Diário FM 90.9. Esse é o Ritmo Brega. Com meu amigo, meu parceiro DJ Bodinho do Estúdio Apache, o laboratório do sucesso. Aliás, pra quem quiser contratar meu amigo Bodinho do Estúdio Apache, é só mandar mensagem ou ligar para o 991-22-9139. 991-22-9139. 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Ritmo Brega volta próximo sábado com muito mais.
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0: Muito bem, olha, agradecendo o carinho e a audiência dessa galera maravilhosa. Finalzinho de programa. 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Muito bem. Bora lá aproveitar. Bora logo pro sorteio do último fone de ouvido da hora. Sabe quem vai faturar um fone de ouvido? Se é ele ou ela, ele ou ela. Bora lá, Vini. Daqui a pouquinho tem o meu amigo Vinícius Souza e o nosso Vitamina, essencial para o seu final de semana. E também o nosso amigo Netinho, depois de 20 até 1 da manhã com o nosso Esquenta. Vamos saber agora quem vai faturar. Quem vai faturar? Ele ou ela? Ele ou ela? Vai lá, Vini. Vai lá. Vamos saber quem vai faturar esse fone de ouvido com o apoio cultural da minha amiga Andrealana, voz das marcantes. Saiu aqui o número do telefone. Atenção. Número do telefone. 2142. 2142. Saiu para Simone Xavier. Simone Chaves, final do telefone 2142. Manda o cadastro todinho aqui, Vini. Isso. Simone Chaves, bairro Brasil Novo. Faturou um fone de ouvido. Parabéns, Simone Chaves. Pra você, tá certo? É o seguinte, a nossa produção vai estar entrando em contato com você. Eu não sei se ela tá ouvindo agora, mas a nossa produção vai estar entrando em contato com você direitinho pra poder, né, fazer você com que você vá pegar, buscar o seu fone de ouvido. Mas se estiver ouvindo, já vai estar na segunda-feira, a partir das 2 da tarde, vai estar na exposição, lá na recepção da emissora, na Avenida Coriolano Jucá, número 456, no centro de Macapá, a partir das 2 horas, né, durante o programa Show da Diário, tá bom? Muito obrigado ao David Gustavo, que foi o primeiro ganhador, e a Simone Chaves, do Brasil Novo, que foi a segunda ganhadora. Gente, tô ficando por aqui. Prometo estar de volta, se Deus quiser, no próximo sábado, novamente na Chama Casa e Construção. É o Esquenta Mundial da Chama Casa e Construção. 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Tem camisa da seleção brasileira e tudo mais pra você aproveitar numa boa. Grande abraço pra todo mundo. Beijinho, cheirinho pras minhas meninas. Fiquem todos com Deus. Bom final de semana pra todo mundo. Fique na companhia do meu amigo Vinícius Souza e o nosso Vitamina, essencial para o seu final de semana. Tchau, tchau. Fiquem com Deus e até segunda no Show da Diário.
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0: De volta no próximo final de semana. 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
3: Muito boa tarde pra você sintonizado na Diário FM 90.9, começando mais uma edição do programa Vitamina, neste dia 30 de maio de 2026. Eu sou Vinícius Souza, fico com você até 8 horas da noite neste programa com muita informação. Tem fatos que vamos contar pra você aqui. Vamos trazer as informações atualizadas do mundo da música e também do mundo dos

0: artistas, fofoca que não falta nesse programa aqui, certo? Logo após o programa Na Pegada com Célio Santiago, programa que tem pegada. E você, sintonizado sempre no final de semana da Diário FM, daqui a pouco tem programa Esquenta e já tem recado também importante pra você que sintoniza este programa, tá certo? Vamos começar o programa de hoje com o som dela, Zara Larsson, no Vitamina Essencial para o seu final de semana, bicho.
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Vitamina essencial para o seu final de semana, o som da banda Jota Quest, Você. Essa música foi lançada em 1971, a voz inconfundível de Tim Maia. É uma homenagem da banda Jota Quest, lançando mais um grande sucesso, depois de Acendo o Farol, agora Você. E mais outro sucesso também, vai trazer aqui na programação da Diário FM em breve. Essa grande homenagem da banda Jota Quest para Tim Maia. Uma salva de palmas para a banda, Jota Quest, por favor. Aplausos, aplausos, muito obrigado, muito obrigado. Essa ideia maravilhosa de trazer esses grandes clássicos sucessos que você, logicamente, vai sempre ficar por dentro aqui no programa Vitamina e também na programação da Diário FM como um todo. Tem uma música do Tim Maia que, inclusive, eu gosto, viu? É uma música que eu gosto bastante e que tem ligação direta com o rádio, pois foi tema de uma grande emissora de rádio paulistana.

0: Muito bem, vamos seguindo aqui o programa. Daqui a pouco tem drops de vitamina. Vamos falar da seleção brasileira, viu? À espera da numeração oficial, Matheus Cunha comentou sobre camisa 10 de Neymar e disse que pouco importa. Já já a gente traz informações para você no Drops, aqui no programa Vitamina. Voltamos à nossa programação após o apoio cultural.
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0: brasileira. Pois é. Bom, a camisa 10 da seleção deve voltar para Neymar na Copa do Mundo, mas o atacante Matheus Cunha minimizou a importância da numeração. Em entrevista, ele afirmou que o maior orgulho é representar o Brasil no Mundial. E destacou a emoção de Neymar ao retornar à seleção após problemas físicos. Bom, tá sabendo? Bom, Cunha também falou sobre sua adaptação tática com Carlo Ancelotti e garantiu estar pronto para atuar em qualquer função que a equipe precisar. Ele falou que pouco importa se vai ficar com ele ou qualquer outro jogador a camisa 10, sabendo que vai para o Neymar, com certeza. E o que importa mesmo é que a seleção estará sendo representada por esses craques que, bom, trarão o Hexa ou não trarão, hein, pessoal? Brasil! Vão trazer o Hexa ou não vão trazer o Hexa? Vamos aguardar, porque começa agora em junho a Copa do Mundo. E você acompanha sempre aqui as novidades no programa Vitamina, certo? 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
0: Chegando a partir de agora as três menores do Brasil no Spotify, edição deste dia 30 de maio de 2026. A partir de agora você acompanha essas músicas que são sensação, estão bombando em todas as pessoas, com todas as pessoas que estão ouvindo, logicamente, no Spotify, que é a principal plataforma de música do planeta. Ainda não tem quem supere o Spotify, até existem concorrentes, mas muita gente ainda prefere o bonitão verdinho, o aplicativo, né, o Spotify, o site também, Spotify. Enfim, terceira posição chegando com eles, Zé Neto e o Cristiano, sentando forte na cadeira cativa.
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1: Vitamina essencial para o seu final de semana, fechando o Top 3 Brasil Spotify de hoje. Com o som do Panda, eu te seguro na primeira posição. Também tivemos Simone Mendes. Ela, Simone Mendes. Direitos Iguais na segunda posição. E Zé Neto e Cristiano com A Cadeira Cativa na terceira posição. A edição deste dia 30 de maio do Top 3 Brasil Spotify. De volta no próximo sábado com muita música legal. O que, que o brasileiro está ouvindo? Você ouve neste quadro. No próximo bloco, teremos a Europarada com as 5 melhores, as mais bombadas da Europa. Fica ligado, hein?
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0: vitamina essencial para o seu final de semana, Hunter X Golden, aqui na Diário FM. Uma excelente tarde para você sintonizado em qualquer lugar do mundo, qualquer lugar do Brasil, para você sintonizado em Macapá, pelos 90.9, não cobrindo toda a região metropolitana. Uma excelente tarde para você. Vamos, daqui a pouco teremos o Drops. Novamente vamos falar sobre um assunto legal, um assunto muito legal. O João Gomes, ele desembarcou em Portugal, viu? Fazer dois shows especiais em uma semana histórica na Europa. A gente vai falar da Europa daqui a pouco também, por conta da Europarada. E falar também do João Gomes, desembarcou em Portugal e fez shows, fazendo shows especiais para a carreira dele, shows internacionais. João Gomes. Vamos para o nosso apoio cultural, daqui a pouco eu volto com isso e muito mais aqui no programa Vitamina. Então fica ligado, hein?
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1: O cantor João Gomes leva o piseiro para Portugal com dois shows especiais neste fim de semana. A primeira apresentação ocorreu no Porto na sexta-feira. E a segunda vai ser em Cascais. Aqui é referência, hein? É Cascais. Tá pegando fogo, bicho! Pois é. Isso no domingo. Show em Cascais. Cascais no domingo. O show do João Gomes. O repertório, sucessos como o Dengo, Meu Pedaço de Pecado e Se For Amor prometem animar o público lá nas bandas da Europa. A turnê reforça o crescimento internacional do artista e também a força da música nordestina fora do Brasil. João Gomes representando o Brasil na Europa mais uma vez aí, fazendo grande sucesso. Agora essa parte do Cascais me pegou, viu? Não é por nada não, mas essa parte do Cascais me pegou. 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
4: Falando João Gomes, falamos agora há pouco no Drops. Vamos tocar aqui as 5 melhores da Europa, passando no seu rádio a partir de agora, edição deste dia 30 de maio de 2026. Começando com a 15.

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0: primeira posição. Também passou aqui o Justin Bieber com a Nicki Minaj na segunda posição. Tame Impala na terceira. Também tivemos ele de novo, Michael Jackson, na quarta posição. É, o Michael Jackson, o grande Michael Jackson, hein, bicho? É, verdade, bicho. E também o Alex Walburn na quinta posição, passou no começo desta edição da Europarada de hoje, edição do dia 30 de maio de 2026, última edição do mês, né? Então, só mês que vem teremos novas músicas, conhecendo as 5 melhores desta parada, além da parada americana que teremos daqui a pouco. Teremos já as 5 melhores dos Estados Unidos. Será que tem Michael Jackson por lá? Eu tenho quase certeza que sim. Então vamos aguardar, porque daqui a pouco tem.
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0: Vitamina essencial para o seu final de semana. Mal 5 Heroin. Essa música sensacional que você ouve aqui neste programa. Sempre no programa, está sempre rolando aqui este sucesso da banda Maroon 5, que tá vindo pro Brasil. Além do Rock in Rio, teremos mais shows. Inclusive, vamos falar daqui a pouco sobre a banda Maroon 5 vindo para o Brasil após o nosso apoio cultural no Drops. Tá bom? Então daqui a pouco vamos falar, porque... E vão cantar sertanejo, viu? Você não sabia, não? Pois é. O escritório, na verdade, o escritório de Zeneto Cristiano, eles levaram a turnê, vão levar a turnê da banda Maroon 5 para São José do Rio Preto, famoso SJRP. Daqui a pouco vamos falar, viu? Daqui a pouco a gente fala sobre esse show que vai acontecer lá em São José do Rio Preto, da banda Maroon 5 e o escritório do Zeneto e Cristiano. Aí você pergunta, pô, Zeneto e Cristiano? Pois é. A gente vai trazer daqui a pouco as informações pra você certinho como vai acontecer esse showzão da banda Maroon 5. Certo? Bom, lembrando aqui, pessoal, que o Esquenta hoje, teremos Esquenta a partir das 8 horas da noite, teremos o Esquenta. Netinho, bom dia de saúde. Tá bem, tá bem, só pra avisar a galera que ouve o programa. Ele tá bem, precisa de um tempo, precisa repousar. Vai estar hoje, que teríamos o programa Esquenta Classic. Vamos ficar somente com os sets. DJ Reinaldo e o DJ Rômulo Cunha prepararam os sets para colocar no programa de hoje. Então, a partir das 8 horas, teremos o Esquenta. Mas o Netinho não vai poder apresentar hoje por motivo de saúde. Sábado que vem estará de volta firme e forte, sempre trazendo o gás que a galera gosta no programa Esquenta, de 8 da noite até 1 da manhã, tá certo? Então daqui a pouco tem programa Esquenta a partir das 8 horas aqui na Diário FM 90.9. Não é o programa Classic que tá programado, mas teremos os sets com os DJs do Rosto Porrada logo mais aqui neste programa. Melhor, nesse programa não, no programa Esquenta, nesta emissora de rádio difusão do nosso querido Brasil Varonil. É, o DJ do Rosto Porrada, começando a primeira parte, o DJ Reinaldo, ele que é o chefe, o chefe do Rosto Porrada. Epa! E o DJ Rômulo Cunha vem logo em seguida, comandando as 3 horas de programa de instante, tá certo? Então daqui a pouco tem Esquenta, fique ligado, fique na Diário FM, vamos pro nosso apoio cultural e eu volto já.
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1: A banda Maroon 5 confirmou show em São José do Rio Preto, interior de São Paulo, no dia 6 de setembro de 2026. A apresentação faz parte da nova turnê internacional do grupo, que será realizada no recinto de exposições com a produção da Zenec, escritório da dupla Zé Neto e Cristiano. Pois é, os ingressos começaram a ser vendidos. Começam a ser vendidos em R$300. E a expectativa é de mais de um grande evento internacional na cidade, que recentemente recebeu o show da banda Guns N' Roses. Então teremos aí banda Maroon 5 em São José do Rio Preto, dia 6 de setembro de 2026. Olha, se der tudo certo, vamos cantar lá, né? Cantar o Maroon 5, o sucesso. Só música boa, Maroon 5, cara. Só música boa. Também música que dá pra chorar, né? Mas, bom, deixa pra lá, né? Deixa pra lá. Vai fazer eu chorar ao vivo aqui? Fazer eu chorar ao vivo? Pelo amor de Deus, tira essa música, velho. Tira essa música aí. Pelo amor, velho.

Pode tirar, muito bem, muito obrigado aqui. Banda Maroon 5, sucesso Must Get Out. Tá certo, vou tirar, velho. Vou tirar, mais informações você acompanha no site Mania da Diária.

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3: Muito bem, chegando a partir de agora às 3 jovens no mundo do Spotify, no seu rádio, você vai aumentar o volume e curtir edição deste dia 30 de maio das 3 melhores do mundo do Spotify. Conhecemos no começo do programa as 3 melhores do Brasil e agora estão chegando para você as 3 principais do planeta. Começando com a música 3, terceira posição com o Drake, que dominando, está chegando com o álbum. Na verdade, chegou com o álbum e dominou as paradas, mas pelo menos no mundo. Bom, vocês vão saber agora, junto com a Mia. O quê? Né? Vamos conhecer. Terceira posição e o Drake.
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1: Vitamina essencial para o seu final de semana. Fechando o Top 3 Mundo Spotify de hoje com ele, Michael Jackson, na primeira posição. Também tivemos Olivia Rodrigo na segunda posição. E o Drake passou na terceira posição. Essas foram as três melhores do mundo no Spotify. De volta no próximo sábado com muito mais música para você aumentar o volume aqui na sua Diária FM. Vai, Michael Jackson!
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0: ouve aqui na programação da Diário FM com a animação do nosso querido Gilberto Barros.
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0: É sabadaço, Brasil.
2: Assino!
0: É o som
2: internacional.
0: É, rapaz, é o som internacional, o som das baladas.
2: As baladas.
0: É o cassinão que você ouve aqui na Diário FM. Vamos pro nosso apoio cultural, mas antes destacando que vamos trazer no próximo bloco com... no Drops, claro, né? Enfim. A Virgínia Fonseca, ela ganhou um cachê milionário para fazer presença VIP em um evento. Já vamos trazer onde foi e quanto ela recebeu, apesar de que não é da nossa conta, né não? Sendo bem sincero... Não é da nossa conta. A gente vai trazer aqui informação. É fofoca, o pessoal gosta. Então vamos trazer as informações já desse cachê milionário da Virgínia Fonseca. Um abraço pro Vini Júnior. Volto já.
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2: A influenciadora Virgínia Fonseca recebeu um cachê de 1,8 milhão para participar por apenas 2 horas do lançamento da plataforma de inteligência artificial Versio. Em São Paulo, o evento reuniu nomes do mercado digital em uma experiência de luxo. E após a participação, ela seguiu de jatinho para Mangaratiba, no Rio de Janeiro, onde aproveita dias de descanso com os filhos antes de retomar a agenda profissional e projetos ligados à Copa do Mundo. Rapaz! 1,8 milhão, hein? Quase 2 milhas de reais para participar por 2 horas. Você que tá ouvindo nesse momento aí, você faria uma coisa dessa? 2 milhas. Ah, você tem que ficar ali sentado, acompanhando esse evento. Você faria isso? Você faria por 2 milhões e meio? É um assunto chato. O pior assunto você não gosta. Mas vou pagar. E vão pagar 2 milhões. Você iria ou não? Mais informações você acompanha no site manhadadiario.com.br. Daqui a pouco tem mais Drops.
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2: Estão chegando as 5 melhores dos Estados Unidos, a principal parada mundial da música. A partir desse momento, a parada Billboard. É, a parada Billboard, no seu rádio. Edição deste dia 30 de maio de 2026. Começando com a música 5 e o sucesso de Bruno Márcio. Começou a parada Billboard de hoje.
0: Música 5.

0: Drake na primeira, Drake na segunda. Que legal. Uma salva de palmas pro Drake aí, vai. Na terceira posição tivemos o som da Ella Langley. Tanto na terceira quanto na quarta. Uma salva de palmas pra ela. E sozinho no rolê, ele, Bruno Márcio, na quinta posição da parada Billboard de hoje, edição deste dia 30 de maio de 2026. De volta no próximo sábado com muito mais música legal. Espero que o Drake vaze. Sinceramente, vamos vazar, Drake, vamos embora.
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essencial para o seu final de semana. Som da Evinha com o remix de Alok, Esperar Pra Ver. Ah, aqui na Diário FM sempre você ouve as melhores músicas. Daqui a pouco tem programa Esquenta. Lembrando que hoje não teremos a edição que estava programada, que é a edição Classic. Era a edição Classic? Ou eu tô falando besteira? Era Classic sim, né? Classic. Esquenta Classic. E aí, por conta do Netinho, o Netinho não tá podendo fazer o programa, tá recuperando, motivos de saúde. Optou por não fazer o programa, não teria como fazer o programa.

0: aspas, cancelado, mas teremos o programa, tá bom? O programa segue normal. Vai o DJ Reinaldo, o DJ Rômulo Cunha prepararam sets sensacionais pra você. E você vai acompanhar das 8 até 1 da manhã o programa Esquenta, tá certo? O Netinho tá bem, tá se recuperando e sábado que vem vai estar de volta com todo o gás pra comandar o programa. Que é a energia da sua balada, fazendo agora, em agosto, 15 anos, hein? 15 anos, programa Esquenta, mais tradicionais do final de semana no seu rádio. Muito bem. Daqui a pouco vamos falar no Drops, questão do da cinebiografia da Cássia Eller. A atriz de Tremembé criticou a escalação de Luísa Arraes para viver Cássia Eller no cinema. É caso de treta. Vamos falar daqui a pouco após o apoio cultural.
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1: A atriz Letícia Rodrigues criticou a escolha de Luísa Reis para interpretar Cássia Eller na cinebiografia da artista. Letícia revelou que participou dos testes para o papel, mas disse não ter recebido retorno da produção, assim como outras atrizes. Apesar do desabafo, ela desejou sucesso a Luísa e afirmou que a colega não tem culpa nenhuma. A escolha da protagonista foi defendida pela produção, que destacou a semelhança de energia entre Luísa e Cássia, entre a Luísa Arraes e a Cássia Eller. Então, teremos Cássia Eller, no caso, na cinebiografia dela, a atriz Luísa Arraes, interpretando essa grande artista da música brasileira. Vamos aguardar e ver em breve o trabalho, o resultado dessa cinebiografia. Mais informações você acompanha no site manhadadiario.com.br. Tudo tem lá, viu? Tudo você fica sabendo por lá no site manhadadiario.com.br.
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0: Vitamina essencial para o seu final de semana. Calvin Harris com o Jay-Z. Satisfy. Agora faltou do poucos para começar o programa. Esquenta, estamos aqui nos finalmente, né, não? É, rapaz. Acabou o programa, né? Acabou o programa. Cadê, pessoal? Tá triste, pessoal? Vocês estão felizes, velho? Rapaz. Bom, tá chegando o programa Esquenta. Hoje, o DJ Reinaldo e DJ Rômulo Cunha estarão colocando as músicas, tocando o programa, o set, as melhores músicas selecionadas para você ouvir, de 8 até 1 da manhã, desejando boa recuperação para o Netinho. Netinho, com problema de saúde, com motivos de saúde, por questões de saúde, não precisou, optou por não apresentar o programa hoje, não teria condições, mas tá recuperando, tá em casa, vamos torcer a recuperação dele e semana que vem tá de volta, certeza, no todo o gás pra galera fazer a festa no programa, que é a energia da sua balada. Então hoje não teremos apresentação deste programa. O programa é estranho, né? O Esquenta não tem apresentação. Mas acontece. Em breve tem um programa de 15 anos, então tem que estar tá tudo em cima. Boa recuperação, Netinho. Bom final de semana pra você. Se você quiser ouvir o programa de hoje, acompanhe pelo site diariofmmacapá.com.br. diariofmmacapá.com.br. O programa tá disponível em breve lá pra você ouvir quantas vezes você quiser. Eu tô falando demais, vou embora, valeu!
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